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2: E aí, já sabe o que assistir na sua próxima sessão de cinema? Tá a fim de reunir os amigos e não quer decepcionar ninguém? A dica que vou lhe dar agora é de um filme de comédia. Este filme é do ano de 1994, mas é certeza de risada. O nome do filme é Adoro Problemas. Este filme traz em seu elenco Julia Roberts e Nick Nolte. Um veterano jornalista interpretado por Nick Nolte é enviado para cobrir um desastre de trem. No dia seguinte, descobre que uma bela novata, interpretada por Julia Roberts, que conheceu no local, deu um furo de reportagem. O desastre foi furto de sabotagem. Começam a investigar paralelamente, com direito a alfinetadas um no outro, até os perigos da vida os levarem a unir forças. Adoro Problemas. Certeza de risada para você e para seus amigos em sua próxima sessão de cinema.
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2: 21:05.
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4: Olá pessoal, Almanac Musical no ar, a história da música no seu rádio. Aqui Eduardo Maidana e hoje nós falamos de A Noite do Meu Bem, canção composta pela cantora brasileira Dolores Duran em 1959. Além de um grande sucesso da música brasileira, é talvez o maior êxito de Dolores Duran. A canção é do estilo samba-canção e contém estrofes em três versos. A Noite do Meu Bem foi escolhida como uma das 100 maiores músicas brasileiras de todos os tempos pela revista Rolling Stones Brasil. Dolores gravou a canção cerca de um mês antes de morrer. Com o falecimento de Dolores, o lançamento da canção foi apurado e em menos de 15 dias já era comercializada num disco de 78 rotações por minuto, junto com Fim de Caso, também de sua autoria e também um sucesso na carreira de Dolores. A gente recorda agora.

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1: Dolores Duran, aqui no Almanac Musical, que volta amanhã. Espero que você tenha gostado. Tchau.
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3: Boa noite. 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
1: Atenção, você que é fã de Pitty. A cantora brasileira vai lançar um novo álbum com inéditas no dia 16 de outubro. E ela anunciou que esse trabalho dará início a um novo ciclo em sua carreira. Seu último disco com inéditas foi lançado em 2019. Matriz.
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4: Segundo a imprensa norte-americana, o longa-metragem Código Vingança, novo trabalho de Jason Statham, vazou acidentalmente no Prime Video antes de estrear nos cinemas. O filme ficou online na plataforma por pelo menos uma hora na última quarta-feira. O longa deve estrear nos cinemas brasileiros no dia 10 de setembro.
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3: 22 horas e 4 minutos.
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palavra fiel é esta, que se morrermos com ele, também com ele viveremos. Se sofrermos, também com ele reinaremos. Se o negarmos, também ele nos negará. Se formos infiéis, ele permanece fiel. Não pode negar-se a si mesmo.

Temos aqui, ouvintes, duas declarações tremendas, advertências e ânimo para os filhos de Deus, baseados na Bíblia Sagrada e na mensagem do profeta desta era, que é a revelação da mesma. São Paulo, na sua segunda carta a Timóteo, capítulo 2, afirmando: palavra fiel é esta, que se morrermos com ele, também com ele viveremos. Se sofrermos, também com ele reinaremos. Se o negarmos, também ele nos negará. Se formos infiéis, ele permanece fiel. Não pode negar-se a si mesmo. E na mensagem, a maior batalha jamais pelejada, destacamos uma frase do profeta de Deus para esta era, dizendo o seguinte, sob uma unção tremenda do Espírito Santo: eles se mantêm firmes ao lado das promessas de Deus, cortando e abrindo caminho e gritando: aleluia! Naturalmente, muitos ouvintes gostariam de conhecer a mensagem do profeta desta era, a qual anunciamos, pregamos com convicção, como um privilégio da parte de Deus, descansados de que de fato estamos entregando a verdade para o povo de Deus, a mensagem que prepara a noiva de Jesus Cristo para o arrebatamento. Eles se mantêm firmes ao lado das promessas de Deus, cortando e abrindo caminho e gritando: aleluia! Muito bem, ouvintes. Nós gostaríamos de formular uma pergunta nesse instante por aqueles que muitas vezes são levados pelas interpretações humanas. Em quem vale a pena nós depositarmos a nossa confiança em relação ao nosso destino eterno? Há um pensamento humano? Há uma interpretação humana? Ou a palavra de Deus? A Bíblia Sagrada? Para começar, essa pregação é para crentes. Você sabe que toda mensagem de fé é para quem tem fé, porque quem tem ser-lhe-á dado, e quem não tem, até o que tem lhe será tirado. E existem cartas na Bíblia Sagrada, mensagens que são exclusivamente para a igreja do Senhor, para aqueles que creem e, portanto, são crentes. Crentes. E se são crentes, então creem na palavra de Deus. Mas, como dissemos, para começar, devemos concluir que a Bíblia diz o que ela quer dizer. Ela não diz o que o homem quer dizer. Ela diz o que Deus está dizendo. Então ela está dizendo o que ela está falando, o que ela está dizendo. O que vale dizer para melhor compreendermos? Ela está escrita da forma que Deus falou.
então não tem que ser modificada, não tem que ser interpretada. Ela diz justamente o que ela quer dizer. E, se referindo às promessas, ela está falando justamente daquilo que é verdade. Agora, você sabe, ninguém quer, de um modo geral, modificar a Bíblia em relação às promessas da glória eterna, do descanso eterno, da salvação, da cura divina. Ninguém quer modificar. Você já viu que todo mundo que prega a cura divina não tem controvérsia? Cada um diz: Jesus cura, Jesus Cristo é o mesmo ontem, hoje e eternamente. Mas quantos versículos na Bíblia estão dizendo, mostrando que o batismo é em nome do Senhor Jesus Cristo e ninguém quer? E é uma controvérsia. Mas porque a cura divina se trata de um benefício físico, material, terreno. E aquilo se trata de destino eterno. E quanto à ordem e conduta das mulheres e dos homens, é uma controvérsia terrível. É uma coxa de retalho. É uma controvérsia terrível. É uma coxa de retalho.

boas. Só prega salvação, só prega cura divina. Isso aí está bem. Mas quando mexe com o pecado, quando a Bíblia mexe com o pecado das mulheres mundanas, dos homens entregues ao pecado, entregues ao diabo, então aí este é falso. Por quê? Isto mexe também com seus credos, com seus dogmas, com suas interpretações. Porque Paulo disse que, tendo comichão nos ouvidos, amontoariam doutores para si, conforme as suas próprias concupiscências. Mas vamos aqui a uma mensagem de promessa, de gozo, de alegria, de recompensa para aqueles que creram na palavra de Deus como Abraão creu, independente de qualquer camada social, de qualquer interpretação, de qualquer conjunção política religiosa. Você vê que a vida de Abraão foi uma e Ló teve uma vida completamente diferente. Mas para estes, a própria morte, tudo mais é como areia movediça. Mas diz o profeta nesta mensagem, a maior batalha jamais pelejada, falando no lugar do cristão, do verdadeiro filho de Abraão: mas eu estou firme sobre Cristo, a rocha, a semente real de Abraão, a semente real. O exército da Inglaterra é o mais selecionado, é a realeza da Inglaterra, sangue e linhagem real. A semente real de Cristo é a igreja cheia do Espírito Santo, é a mais selecionada. Portanto, a semente real por meio da promessa, não pelas sensações, mas pela promessa de Deus. E se referindo a esta semente, o profeta diz: eles se mantêm firmes ao lado das promessas de Deus, cortando e abrindo o caminho e gritando aleluia. Eles não se mantêm firmes ao lado de um credo, de um dogma, de uma denominação, mas sim ao lado das promessas de Deus, porquanto são filhos de Abraão. Mesmo quando a morte vier subindo pela manga da camisa, você pode dizer: abra-te, Jordão, hoje venho atravessar-te. E assim você corta seu caminho até chegar à terra prometida. Amém. A semente real de Abraão vem por meio da fé, não pelas sensações, mas pela promessa de Deus, cortando e abrindo caminho até mesmo pela morte. E o que sucede então? Quando a batalha houver terminado, porventura estaríamos falando a alguém cansado, desanimado, aflito, doente. Quando a batalha houver terminado e os santos marcharem à pátria celestial, que gozo, que alegria! Tudo será esquecido, não haverá nenhum enfado, não haverá lembrança de nenhuma decepção. Agora, nós temos aqui uma pergunta da parte do profeta de Deus em relação a Hitler. Que sucedeu quando Hitler entrou na França? Dizem que nem sequer podiam ver a luz do dia por causa de tantos aviões que sobrevoavam a cidade. O sol

Soldados alemães marcharam pela cidade celebrando a vitória. Quando Stalin chegou à Alemanha, houve tanque após tanque, cobrindo muitos quilômetros de distância. Eles haviam bombardeado a cidade de Berlim até não deixar quase nada. Quando os soldados celebravam a vitória, chegaram com certa diversão, alegres. Felizes, a batalha estava sendo agora comemorada, a vitória. Estando numa ocasião em Londres, eu vi numa fotografia a maneira como eles entraram celebrando a vitória. A vitória era legítima. Eles entraram celebrando-a, que coisa. Quando nós ouvimos que a guerra havia terminado, todos gritamos e suamos os apitos e os sinos. Quando os heróis regressavam, todos fomos encontrá-los. Todos estavam gritando. Havia um primo nosso que se encontrava entre os que regressaram. Ele disse que entre eles havia veteranos que haviam sofrido muitas feridas na guerra e não podiam se levantar da cama. Quando entraram ao porto de Nova York, os trouxeram cada um com sua cama. A cobertura do barco, eles foram trazidos até a cobertura do barco para ver a estátua da liberdade. Esses homens fortes se puseram a chorar e inclinaram a cabeça quando viram a estátua da liberdade. Eles haviam estado fora de sua terra, combatendo durante 4 anos. Muitos sofriam da mente, porém sabiam que a esposa, a noiva amada, a mamãe, o papai e os filhos e todos aqueles a quem amavam estavam após essa estátua da liberdade. Essa estátua representava o valor pelo qual eles haviam combatido. Quando estes heróis chegaram, toda a cidade de Nova York estava em festa. Porém, isso era uma coisa muito significante. Muito mesmo. Em uma ocasião, César regressou de uma grande batalha e disse: eu quero que o guerreiro mais destacado se assente a meu lado nesta régia celebração do triunfo sobre o inimigo. O que fizeram os grandes oficiais? Prepararam suas plumagens, puliram seus escudos e desfilaram como verdadeiros soldados, cada um mais ornado do que o outro. E quando Jesus Cristo fala que está voltando, as igrejas querem ficar mais bonitas, mais preparadas materialmente falando. Querem polir seus escudos, polir seus pregadores, polir seus corais e coisas assim, como se fosse isto que de fato vai agradar ao Senhor. Mas vamos ver o que aconteceu ali naquele caso de César. Os oficiais prepararam suas plumagens, puliram seus escudos. Quase ao final do desfile, veio caminhando um pobre soldado que havia sofrido várias feridas. E ao passar frente a César, o rei, quase não podia olhar-lhe bem para saudá-lo, porque estava todo cheio de cicatrizes. E não tinha nem jeito de olhar para o rei. Quase que nem podia olhar. Estava praticamente aleijado. Então César lhe disse: espere um momento. E aquele homem nem sequer estava vestido como chefe, com escudos brilhantes, com torres, com representantes brilhantes, intelectuais, como a igreja está hoje. E o rei disse: venha cá, onde obtiveste essas cicatrizes? Onde você arranjou essas marcas? Onde você arranjou essas marcas no seu rosto, pintado?
Você dirá, foi com Jezabel. Foi no mundo. Uma certa moça disse para o profeta, irmão Brana, o mundo marca a gente. Mas ali está uma pergunta, onde arranjastes, onde obtivestes estas cicatrizes? Ele lhe respondeu, foi no campo de batalha. César lhe disse, sobe aqui comigo, eu quero que tu te assentes a meu lado. Por quê? Ele tinha sinais de que havia estado na batalha. E aqui há uma oração tremenda. Ó Deus, tenha misericórdia do homem que fere a mão com uma lata de sardinhas e que logo recebe alguma honra por essa ferida. Enchendo a barriga de dinheiro, aumentando as fortunas e se representando como heróis do povo. Onde estão os heróis desta era? Onde estão os pregadores que perdem salários, que perdem os amigos, que são excluídos das organizações por amor da verdade, por pregarem a verdade? Eu quero ter cicatrizes de batalha. Paulo disse, eu trago em meu corpo as marcas de Jesus Cristo. Por isso é que eu desejo estar no campo de batalha. Porque algum dia, quando nosso supremo capitão chegar, o qual nos armou com sua arma, nos deu toda a sua armadura, nos deu o Espírito Santo, nos deu sua palavra para combatermos o pecado, para combatermos toda sorte de mal que oprime, que escraviza as mulheres, que escraviza os homens. E o que vamos fazer com essas armaduras? Porventura não estamos vestidos com armaduras de Saul? Davi jogou aquilo para um lado. Talvez o que esteja precisando acontecer com aqueles que estão diante do povo seja isto. Porque o gigante está desafiando, o gigante está acabando, está insultando o povo de Deus. E onde está o Davi? Onde está o Paulo que não importa com coisa alguma, que não quer saber de nada de sublimidade, de sabedoria humana, mas uma coisa ele quer saber entre o povo Cristo e este crucificado? Sim, meus amados ouvintes, é ali onde nos encontramos. É aí que vamos ver a recompensa daquilo que temos crido e pelo qual temos sofrido, quando nosso supremo capitão vier passando. Eu quero, você quer, subir ao carro e continuar com ele para a pátria celestial. Não deseja você o mesmo? Comece. Seja batizado em nome do Senhor Jesus Cristo. Receba esta grande bênção. Promessas, se com ele sofrermos, com ele também reinaremos. Se com ele morrermos, também com ele viveremos. Deus os abençoe, em nome do Senhor Jesus Cristo. Amém.

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0: ouvintes preciosos, receber a recompensa de profeta, logicamente, segundo o que Jesus Cristo afirma, é para quem recebe um profeta na qualidade de profeta, não simplesmente na qualidade de um pregador, de um homem de Deus como os demais. Mas é para quem recebe o profeta na qualidade de profeta. E uma das recompensas de profeta é enxergar as coisas de Deus, passado, presente e futuro. Um dia, Isaías se pôs de pé e viu uma virgem conceber e dar à luz um filho, e esse filho ser pai da eternidade. Ora, um filho sendo pai da eternidade, príncipe da paz, e como pai, ele é pai da eternidade, como filho, ele é príncipe. Ele viu esse filho forte, poderoso, com esse nome maravilhoso, mas ele viu também a esse filho no madeiro, no Calvário, desprezado. Ele o viu como um homem de dores, de trabalho e de dores, tomando sobre si as nossas iniquidades, tomando sobre si os nossos pecados, tomando sobre si as nossas doenças, e pelas suas pisaduras fomos sarados. Isto é mensagem de profeta. Isto é visão de profeta. E aqueles que têm esta visão, como Isaías teve, têm a recompensa de serem curados, de serem salvos, de serem abençoados por Deus. Isto é uma recompensa de profeta. Mas muitos conseguem enxergar a cura, que pelas suas pisaduras nós somos sarados. E até mesmo enxergam que Ele é o nosso Salvador. Mas não podem ver o milênio, não podem ver as coisas futuras. Porque se pudessem vê-las, viveriam por elas. Não viveriam pelas terrenas, mas sim por aquilo que estavam vendo. Os profetas viveram por aquilo que eles viram. Eles deram suas vidas por aquilo que eles viram. Mas o fato que nos chama a atenção nesse instante é este que o profeta destaca na era de Pérgamo, na sua mensagem à era de Pérgamo. Ele cumpriu naquele tempo tudo o que estava escrito dele, porque ela aceitou sua palavra para ela. Eu gosto muito que a coisa fique bem entendida. Ele, você já sabe de quem se trata, ele, o Senhor Deus, o Senhor Jeová, cumpriu naquele tempo tudo que estava escrito dele, do Senhor Jesus, porque ela, Maria, né, aceitou sua palavra para ela. 720 anos antes, um profeta se pôs de pé e viu que uma virgem conceberia. E quando aquilo veio para uma moça que não era a Miss da cidade, nem da nação, nem do universo de então, mas era uma jovenzinha pura, santa, comprometida com um viúvo, um velho chamado José.
1: já havia dado sua palavra, portanto estava casada com ele, embora não tivesse ainda tido uma união consensual com ele. Ela era virgem, como todas as filhas de Deus se casam. Então, o que aconteceu? Quando aquilo que o profeta viu, 720 anos antes se cumpriu, quer dizer, veio ao seu tempo de cumprimento, o profeta da agora, desta era, diz: ele cumpriu naquele tempo tudo que estava escrito dele, porque ela aceitou sua palavra para ela. Ela aceitou o cumprimento do que o profeta viu. Isso é glorioso. Oxalá que a igreja pudesse pensar nisso. Se ela pudesse aceitar, como Maria aceitou, aquilo que está escrito a seu respeito. Porque caso contrário, ele não poderia cumprir naquele tempo o que estava escrito a respeito dele, porque ele precisava de um ventre. Ele precisava de nascer de uma virgem para cumprir o seu propósito. E ela fala da igreja. E oxalá que a igreja conhecesse o tempo da visitação de Deus e não ficasse sempre contando e se gloriando do que Deus fez e do que Deus vai fazer, mas dando glória a Deus também pelo que Ele está fazendo no presente. Ela disse: cumpra em mim segundo a tua palavra. Segundo a palavra do Senhor. Eclesiastes capítulo 3, verso 1, está escrito: tudo tem o seu tempo determinado, e há tempo para todo propósito debaixo do céu. Pensemos no tempo e o propósito de Deus em relação às suas dispensações, em relação às eras da igreja. E veja se a igreja pode aceitar o que Deus tem falado, prometido para ela, para se cumprir agora, nesse presente século, neste momento que estamos vivendo. Em Malaquias 4, versos 5 e 6, nós temos a promessa de Deus, do Senhor, para se cumprir agora. Em Mateus 17, verso 11, Jesus disse: Elias virá e restaurará todas as coisas. Então eles jogam Elias, rejeitando o cumprimento dessa promessa, só sobre João Batista. Joga esta escritura sobre João Batista. Mas isso por falta de entendimento do cumprimento das escrituras em seu devido tempo. Isso não é para quem quer, não é para quem corre, é para quem ele escolhe. A filha do sumo sacerdote podia dizer: eu é que tenho que ser a mãe de Jesus. Eu é quem vou conceber. Mas ele teria que vir de uma maneira toda formal, social e religiosa. E aquilo não estava no plano de Deus. Aquele não era o propósito de Deus. A virgem que conceberia não seria a filha do sumo sacerdote, como não seria também a grande igreja tradicional da era. A igreja que conceberia a mensagem de Elias seria formada de pessoas simples, humildes, cujas cabeças não estão marcadas com a marca da besta, cujas cabeças não estão cheias de interpretações teológicas, intelectuais. Um recipiente cheio de uma coisa não pode caber outra. Isso é para quem está, numa linguagem popular, vadio, viúva. Se Ruth não fosse uma viúva, ela não poderia casar-se com Boaz. Se aquela viúva não tivesse o seu marido morto, ela não poderia receber Elias. E mesmo se Raabe não fosse uma meretriz, ela não teria recebido os espias de Deus. E por último, não teria se casado com o grande general Salomão? De onde viria Jessé, Davi, a semente de Jesus Cristo? Isso te faz pôr a mão no queixo, não é? Isto é verdade, eu também fico admirado destas coisas. Mas isto é recompensa de ter aceitado um profeta na qualidade de um profeta. Posso ver estas coisas como você também pode ver, porque primeiro um profeta viu. Ele viu estas coisas e tem nos mostrado através desta mensagem que nós nos oferecemos. Está certo assim? Portanto, Deus pôde cumprir a sua palavra naquele tempo. Pôde cumprir Isaías 9, verso 6. Porque ele encontrou a virgem. Porque ela aceitou a sua palavra. Porque ela disse, cumpra em mim segundo a tua palavra. Há um tempo para todo propósito. E somente Deus pode nos colocar ao par do seu tempo, do tempo de Deus. Mas ninguém pode. Pedro nunca teria dito, tu és o Cristo, Filho de Deus vivo, se o Pai não o tivesse revelado. Jesus disse, não foi a carne, não foi o sangue. Como Paulo disse, eu não recebi de carne de homem algum, não foi a carne nem o sangue. Não foi a carne nem o sangue, não foi homem algum, não foi interpretação alguma. Não foi sumo sacerdote quem te mostrou o Cristo, mas sim meu Pai que está no céu. Somente um profeta poderia levantar, estender o seu dedo indicador dizendo, eis o Cordeiro de Deus que tira o pecado do mundo. Somente Deus poderá revelar essa mensagem que nós estamos pregando. Mas uma coisa é certa, quando ela encontra a pessoa indicada, ninguém impede. Aquilo desce no coração, como desceu no coração de Maria, e a palavra se cumpre em sua vida. Apocalipse 7, verso 10. Está escrito, mas nos dias do sétimo anjo, do sétimo mensageiro, você tem que sempre lembrar de Apocalipse 5, um cordeiro sangrento com sete pontas, com sete olhos, com sete espíritos de Deus, que são sete espíritos de Deus, para enxergar, sete olhos, é para enxergar, são sete mensageiros, não é que Deus tem sete espíritos. Isto é cegueira se não for visto dessa forma. Sete mensageiros. E o sétimo anjo é o sétimo mensageiro, mas nos dias do sétimo anjo, se cumprirá todo o segredo de Deus quando ele tocar a sua trombeta. Sua trombeta é a sua mensagem. Nos dias, quer dizer, no tempo da mensagem do sétimo anjo. E o sétimo é o perfeito. O sétimo é a conclusão. O sétimo é a última. É a última trombeta. Nós temos o alarido. Esta mensagem de Deus. Alarido, voz do arcanjo e trombeta de Deus. Em Tessalonicenses capítulo 4, verso 17, verso 16, por aí assim, nós encontramos isto. Mas o que faz um alarido? É uma mensagem, é uma trombeta também. O que faz uma voz? É uma trombeta. E aquela trombeta chamava a Israel para o jubileu. Chamava para uma festa, e essa trombeta está chamando a noiva para o jubileu, está chamando para as bodas do Cordeiro. O que você está ouvindo não é uma coisa mesclada, interpretada, manufaturada entre quatro paredes. O que você está ouvindo é recebido diretamente de Deus, dado a um profeta no seu devido tempo. Agora vamos guardar isto. Isto deve ser destacado. Cada mensagem você deve guardar uma coisa como uma estaca dentro de você. Ele cumpriu naquele tempo o que estava escrito em Isaías 9, verso 6. Ele cumpriu naquele tempo tudo o que estava escrito a respeito dele, porque ela, Maria, aceitou sua palavra para ela. Então veio a recompensa dela aceitar aquilo que o profeta viu. Oh, igreja, pare um pouquinho. Irmãs, irmãos amados, pare um pouquinho. A bênção maior para ser contada não será esta? Você diz, mas Maria enfrentou escárnios. Maria enfrentou até ser repudiada e então pela lei ser apedrejada. Está certo? Mas Deus cuidou dela. E o propósito do Senhor se cumpriu através dela. Oxalá que cada um que esteja me ouvindo nesse instante pudesse dizer: cumpra em mim segundo a tua palavra. Eu creio em Malaquias 4, versos 5 e 6. Eu creio em Mateus 17, verso 11, que o tempo ali está no futuro. Elias virá primeiro e restaurará todas as coisas. Agora, Elias já tinha vindo, disse Jesus. Elias já veio. E não recebeu, e ninguém viu, nem mesmo vocês viram. João Batista não veio restaurar coisa alguma. Ele não veio restaurar, ele veio como anjo da aliança. Ele veio entre um pacto e o outro. Ele veio para fazer a ponte do Velho Testamento com o Novo. Então, como profeta do Velho Testamento, ali estava, os profetas durariam somente até ali, até João, a lei. Mas Jesus disse: eu vos enviarei profetas, e vocês os apedrejarão, vocês os rejeitarão. E o próprio Jesus Cristo foi um profeta da graça. E o próprio São Paulo foi um profeta aos gentios. Ah, mas os profetas duraram somente até João. A lei e os profetas. Eu digo, a lei acabou? Não. A lei é mutável. A lei não acabou. A lei não acabou ali. Ela simplesmente foi cumprida por Jesus Cristo para nos dar graça. Pela graça nós podermos cumpri-la de uma maneira muito mais fiel, de uma maneira muito mais correta, de uma maneira que não é legalista, mas sim pelo próprio Espírito. Tendes ouvido, não adulterarás. Eu, porém, vos digo, aquele que cobiçar uma mulher no seu coração já adulterou com ela. Ficou mais difícil do que na lei, porque na lei ninguém podia dizer: você cobiçou a mulher. Você olhou e cobiçou-a. A lei condenava quem cometesse o ato. Aqui nós temos uma força muito maior, temos uma recompensa muito maior. Mas como se pode enxergar estas coisas? Como se pode ver uma virgem conceber? Isto é loucura. Como se pode pensar que Deus enviaria um profeta nesta era? Em todos os tempos passados, nenhum deles foi reconhecido pelo sistema religioso do dia. Depois que passa o tempo, eles canonizam os profetas de Deus. Eles os chamam de santos, mas na era, no tempo em que eles se manifestam, eles os matam. Eles matam e depois dizem que são seus santos. Como a história não nega, ela matou, ela derramou o sangue dos santos de Deus e hoje ela os canoniza, dizendo que são seus santos. Vocês podem ver isto à luz da palavra, à luz do Espírito Santo. Ele cumpriu naquele tempo tudo o que estava escrito dele, porque ela aceitou sua palavra para ela. Aceite agora, para você individualmente. Se há um anjo te falando, está aqui. Esta voz é uma voz mensageira. É, portanto, um anjo do Senhor. Um anjo quer dizer um mensageiro. E Deus te abençoe quando você diz: cumpre em mim segundo a tua palavra, ó Senhor. Amém.

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6: 23:09.
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1: Sexta-feira, 21 de agosto de 2026. Boa noite, eu sou Fernando Figa e vamos juntos em mais uma edição do nosso Jornal da Noite. Os fatos que marcaram o dia de hoje, muita informação e prestação de serviço. Você ouve nesta edição do Jornal da Noite, o Agronotícias, com as informações que movimentam o setor agropecuário. A coluna A Arte da Fotografia com o professor e fotógrafo Ailton Tenório. Diversidade e acessibilidade da coluna Direito e Inclusão. Também vamos falar de saúde mental com a neuropsicóloga Priscila Gasparini Fernandes. Debate Educação com o consultor de políticas educacionais da Fundação FAT, Francisco Borges. Tem o nosso quadro Vale o Play com dicas de filmes e séries e muito mais para você. Ótima sexta-feira.
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1: O Ibovespa, principal índice da Bolsa Brasileira, fechou em alta hoje com avanço de 2,01% aos 171.304 pontos. Já o dólar teve queda de 0,93%, cotado a R$ 5,14. A melhora do cenário externo ajuda a Bolsa Brasileira nesta sexta-feira. A queda dos juros dos títulos do governo dos Estados Unidos aumentou a disposição dos investidores para colocar dinheiro em ativos de maior risco, como ações. No Brasil, a expectativa de que o Banco Central reduza novamente a taxa básica de juros, a Selic, em setembro, também favorece a Bolsa. Entre os destaques no Ibovespa estavam ações de empresas de grande peso no índice, como B3, Banco do Brasil e Vale. Por aqui, com a agenda econômica esvaziada, as atenções ficam no quadro eleitoral.
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1: Aqui o Agro é notícia. Governo quer priorizar chegada de fertilizantes importados para a safra 2026-27. Por aqui, Fernando Figa, de volta atualizando as informações do setor agropecuário. O governo federal recomendou às autoridades portuárias do país a priorização do desembarque de fertilizantes minerais nos portos públicos brasileiros. A medida terá vigência de 6 meses e busca garantir o pleno abastecimento dos insumos para a safra de grãos 2026-27. A resolução do Ministério de Portos e Aeroportos e da Comissão Nacional das Autoridades nos Portos foi publicada na edição extra do Diário Oficial da União de quinta-feira. Ela recomenda a preferência no desembarque dos portos públicos brasileiros de cargas importadas de fertilizantes minerais e demais insumos nutricionais destinados ao abastecimento da safra 2026-27. O texto cita os nitrogenados, fosfatados, potássicos e demais macro ou micronutrientes usados na agricultura. A medida recomenda a atracação de embarcações carregadas com os fertilizantes nos portos públicos no prazo máximo de 24 horas a partir do anúncio da chegada ao porto. O motivo é o risco de desabastecimento de itens de primeira necessidade, com tratamento preferencial na movimentação. Será feito também um monitoramento conjunto dos fluxos e dos tempos de permanência das cargas de fertilizantes nos portos, com reporte mensal à Secretaria Nacional de Portos. A resolução ainda recomenda a adoção de medidas para dar celeridade aos procedimentos relacionados ao desembarque das cargas de fertilizantes. O texto ressalta, porém, que as ações não implicam flexibilização dos controles sanitários, fitossanitários, aduaneiros e de qualidade.
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1: Uma excelente noite de sexta-feira para você. Vamos trazer agora o professor e o fotógrafo Ailton Tenório, que sempre tem dicas e curiosidades sobre o mundo da fotografia.
0: a arte da fotografia.
1: Olá, professor.
2: Olá, ouvintes. Sou o fotógrafo Ailton Tenório e no episódio de hoje vamos falar sobre um tema fascinante na fotografia, os reflexos. Eles têm o poder de transformar uma cena comum em algo mágico, criando imagens diferentes da realidade que nos fazem enxergar o mundo de outra maneira. Os reflexos estão por toda parte, em janela, espelhos, superfícies, metal, até no óculos de alguém. Quando você começa a prestar atenção neles, descobre uma infinidade de oportunidades fotográficas. A primeira dica é simples. Olhe além do que está à sua frente. Muitas vezes, o que torna uma cena interessante não é apenas o objeto em si, mas o que está sendo refletido nele. Por exemplo, janela de vidros fornece um jogo interessante entre o que está dentro e fora da cena. Imagine que você está caminhando pela sua cidade e vê um reflexo de prédios ou árvores de uma vitrine. Você pode enquadrar uma foto de forma a capturar tanto o reflexo quanto o que está atrás do vidro. Isto cria uma imagem complexa, como se os dois mundos diferentes se encontrassem no mesmo quanto que está atrás do vidro. Isto cria uma imagem complexa, como se os dois mundos diferentes

0: É importante também explorar diferentes ângulos ao focalizar esse objeto, pois muitas vezes o reflexo só se revela de uma posição específica. E já que estamos falando de reflexos, não posso deixar de mencionar o trabalho do fotógrafo húngaro André Kertész, um dos grandes nomes da fotografia do século XX. Kertész tinha uma habilidade única para capturar o incomum no cotidiano, e muitos de seus trabalhos usavam reflexos para transformar cenas simples em imagens poéticas e cheias de significado. Uma das suas marcas registradas é o uso criativo dos reflexos, que ele transformava em elementos narrativos e visuais poderosos. Ele dizia: "A câmera é meu instrumento. Através dela, dou uma razão a tudo que me rodeia." Então, da próxima vez que estiver com seu celular, olhe ao redor e procure superfícies que possam refletir o mundo de forma criativa. Às vezes, o que não está claramente à vista é o que faz a foto mais interessante. Explore, experimente e lembre-se de que os reflexos são a maneira poderosa de contar histórias visuais. Por hoje, encerro mais uma edição da Arte da Fotografia. Para mais dicas, siga o nosso perfil lá no Instagram, @fotonorado. Onde você pode encontrar inspirações e reflexos capturados por esse renomado fotógrafo. Aqui quem fala é o fotógrafo, arte educador e professor Ailton Tenório. Até a próxima semana.
1: Muito obrigado, professor. Direito e inclusão.
2: Olá, tudo bem com você? Aqui Luciane Frazão, doutora em educação, psicopedagoga e consultora em diversidade, acessibilidade e inclusão. Na nossa coluna semanal Direito e Inclusão, trazemos temas muito sensíveis a esta pauta para que possamos juntos construir uma sociedade mais inclusiva. Está em tramitação um projeto de lei que fala sobre a oferta de cursos sobre acessibilidade e inclusão dentro de condomínios, condomínios residenciais e condomínios comerciais. Seria muito interessante que você procurasse conhecer o que esse projeto de lei traz de importante, como que deverão se configurar esses cursos. Isso é de extrema importância para que a nossa sociedade possa compreender cada vez mais essa necessidade de legalizar algumas situações do cotidiano. E daí eu chamo a atenção para algumas reportagens com as quais eu tenho me debruçado que falam justamente sobre essa convivência, seja em espaços residenciais, seja em espaços comerciais. Reportagens que falam, por exemplo, sobre a questão da sonoridade em determinados ambientes, reportagens que falam também sobre a questão da cromoterapia, ou melhor, das cores que circulam em determinados ambientes, reportagens que falam sobre as questões de acessibilidade. Todas essas reportagens, né, das quais eu acabei de citar aqui, elas falam em algum momento da necessidade de que uma parte, né, envolvida em alguns processos tem a necessidade de judicializar aquilo que nós poderíamos olhar para uma convivência social. Ou seja, valores como cordialidade e sociabilidade em alguns momentos têm sido colocados à prova em espaços coletivos, onde a individualidade ainda tem uma certa dificuldade de ser respeitada. Quando falamos, por exemplo, de acessibilidade, né, seja por meio de questões arquitetônicas, seja por meio de questões de sinalização, nós não estamos só falando, né, da oferta daquele material para pessoas com deficiência. Nós também estamos falando de autonomia, pois cada vez que nos encontramos em determinados espaços onde as pessoas precisam ficar pedindo informação, é um certo bloqueio ao direito de ir e vir dessas pessoas. Então, isso precisa ser repensado. E quando nos debruçamos na situação de algumas pessoas que têm condições bem singulares, bem particulares, e avaliamos

0: a coloração de determinados ambientes, a sonorização de determinados ambientes, onde esses aspectos podem desregular ou mostrar a necessidade, né, de ter estratégias de manejo comportamental, tudo isso faz com que repensemos, de fato, esses valores que eu citei, principalmente o da sociabilidade. Em resumo, não precisamos esperar que um projeto de lei ou mais uma legislação, mais um dispositivo, possa se fazer presente à sociedade para que ela faça uma autoavaliação das atitudes e das posturas que elas têm diante do convívio social. Quero ampliar esse diálogo? Me procure nas redes sociais, no Instagram, professora doutora Luciane Frazão, psicopedagoga.
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2: A seguir eu volto trazendo a doutora Priscila Gasparini Fernandes, neuropsicóloga na coluna Saúde Mental. Tem também Debate Educação com Francisco Borges, consultor de políticas educacionais, e o quadro Vale o Play.
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6: E a nossa dica da vez é o filme Robin Hood. Eu tenho certeza que você conhece essa história. Mas a forma como foi contada pelo diretor Ridley Scott, eu tenho certeza que você ainda não conhece. Robin Hood, um filme do ano de 2010, que traz em seu elenco ninguém mais, ninguém menos, que Cate Blanchett, William Hurt e Russell Crowe. No filme Robin Hood, o destemido arqueiro Robin Hood, interpretado por Russell Crowe, e seu bando de saqueadores eram ladrões que se preocupavam somente com suas próprias vidas, até que decidem enfrentar o poder e a corrupção que tomou conta da cidade, sufocada pelos altos impostos e dominada pelo xerife local. Em sua luta contra os poderosos e a favor dos oprimidos, Robin Hood passa a ser considerado um fora da lei e durante sua cruzada acaba conhecendo e se apaixonando por Lady Marian, interpretada por Cate Blanchett. Robin Hood, uma ótima dica, não tem como não assistir, reúna os amigos, prepare a pipoca e esta deve ser a sua próxima sessão de cinema. Gostou da nossa dica? Que bom, porque sempre temos dicas super legais pra você aqui.
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2: De volta aí, vamos falar de saúde mental.
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16: Olá, pessoal. É muito bom estar aqui com vocês mais uma vez. Eu sou a doutora Priscila Gasparini Fernandes, sou neuropsicóloga, e hoje eu quero conversar com vocês sobre algo que parece simples, mas que impacta profundamente na nossa saúde mental. O sono. Em tempos de tanta correria, notificações a todo momento, telas brilhando até tarde da noite, o sono que deveria ser sagrado virou quase que um item de luxo. E o problema é que a gente só percebe o quanto ele é essencial quando ele começa a faltar. Do ponto de vista da neuropsicologia, o sono não é só uma pausa no funcionamento do cérebro. Ele é um momento ativo e fundamental para o equilíbrio emocional. Consolidação da memória, aprendizado e regulação dos nossos neurotransmissores. Durante o sono, o cérebro realiza uma verdadeira faxina. Ele consolida o que foi aprendido durante o dia, ele processa emoções, ele regula o humor e ele produz substâncias essenciais para o nosso bem-estar, como a serotonina, a dopamina e a melatonina. Agora, quando o sono é de má qualidade, ou quando ele simplesmente não acontece, os impactos profundos, a privação de sono aumenta os níveis de cortisol, o hormônio do estresse, e desequilibra completamente o nosso sistema emocional. Isso pode levar a irritabilidade, falhas de memória, dificuldades de concentração, quedas no rendimento do trabalho, dos estudos e, principalmente, maior vulnerabilidade à ansiedade e à depressão. A falta de sono, inclusive, é um fator de risco reconhecido em muitos transtornos mentais. E o mais importante, dormir mal não é normal, gente. Sentir-se constantemente cansado, a mente acelerada à noite, acordar várias vezes durante o sono ou levantar sem sensação de descanso são sinais de alerta, sim. A boa notícia é que existem formas de melhorar a qualidade do sono. E é sobre isso que eu quero falar com vocês agora, deixando aqui três dicas práticas com base na neuropsicologia. Primeira dica: crie um ritual noturno. O cérebro adota rotinas. Um ritual simples antes de dormir, como diminuir a luz, evitar telas, ouvir uma música suave, ler algo leve, ele ajuda a preparar o corpo e a mente para liberar a melatonina, que é o hormônio que induz o sono. Isso sinaliza para o cérebro: agora é hora de desacelerar. Segunda dica: respeite o seu relógio biológico. Tente dormir e acordar sempre nos mesmos horários, inclusive nos finais de semana. Essa regularidade, ela fortalece o chamado ritmo circadiano, que é o ciclo natural do corpo e ajuda a manter o equilíbrio emocional. Terceira dica: cuide da higiene do sono. Evite café, álcool ou refeições pesadas à noite. Diminua o uso de telas ao menos uma hora antes de dormir. E se tiver com a mente muito agitada, experimente técnicas de respiração ou meditação guiada. Esses hábitos, gente, ajudam o cérebro a sair do estado de alerta e entrar em modo de descanso. Dormir bem é mais do que descansar o corpo. É dar ao cérebro o tempo que ele precisa para cuidar da nossa saúde emocional, da sua memória e da sua capacidade de enfrentar os desafios do dia a dia. Então eu te convido a refletir. Como que anda a sua qualidade de sono? Será que não está na hora de cuidar mais desse elo tão essencial da sua saúde mental? Muito obrigada, gente. Foi muito bom estar aqui com vocês mais uma vez.
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2: Tecnologia para o seu dia a dia. Por aqui, Fernando Figa e o Momento Smart. Nesta edição, vou falar sobre satélites e internet. É isso, gente, a conectividade aí sendo ampliada. Inclusive, teve um novo lançamento de satélites que foi realizado justamente com essa promessa de ampliar a cobertura de internet no planeta. Esses satélites fazem parte de projetos que buscam levar conexão até regiões onde a internet tradicional não chega, né? Isso já é uma realidade hoje, né? Mas se a gente comparar, né, com um passado não muito distante, algumas localidades distantes, né, áreas remotas, a internet não chegava porque precisava de cabo, né, e tudo mais. Agora, a ideia, né, é usar redes no espaço para fornecer acesso em áreas rurais, isoladas ou de difícil infraestrutura. Isso pode ajudar a reduzir a desigualdade digital e conectar pessoas ao mundo online. Com mais acesso à internet, aumentam as oportunidades de estudo, trabalho e comunicação. Essa tecnologia mostra como a conectividade está se tornando global e como o acesso à internet passa a ser cada vez mais essencial no dia a dia. Tecnologia para o seu dia a dia. Esse foi mais um Momento Smart.
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2: Francisco Borges.
18: Olá, sejam muito bem-vindos à coluna Debate e Educação. Sou Francisco Borges, mestre em Educação e consultor de políticas educacionais da Fundação de Apoio à Tecnologia, Fundação FAT. Hoje quero abordar um tema que acredito terá grande destaque no debate educacional nos próximos meses. Trata-se dos efeitos da EPT, Educação Profissional e Tecnológica, integrada ao ensino médio. Em primeiro lugar, é importante dizer que ao colocar o estudante no centro da construção de sua trajetória formativa, esse modelo amplia as possibilidades de escolha e fortalece a aproximação entre a escola e o mundo do trabalho. Nesse contexto, a formação técnica e profissional deixa de ocupar um papel complementar e passa a ser um dos principais instrumentos para preparar os jovens para uma realidade cada vez mais dinâmica, tecnológica e desenvolvida para competências. É um movimento que já vem sendo percebido de forma bastante clara na rede pública de ensino. O governo federal e os governos estaduais ampliaram significativamente a oferta de cursos técnicos integrados ao ensino médio, buscando aproximar a formação escolar das demandas do setor produtivo. A estratégia responde a uma necessidade concreta do mercado por profissionais qualificados e, ao mesmo tempo, cria oportunidades para que os estudantes ingressem mais rapidamente no mercado de trabalho, reduz a evasão escolar e amplia as expectativas de desenvolvimento profissional. Além da expansão das vagas, a rede pública tem fortalecido parcerias com institutos federais, escolas técnicas e empresas, criando um ambiente em que educação e desenvolvimento econômico caminham lado a lado. Temos, portanto, um modelo que reforça a empregabilidade dos estudantes e demonstra que a formação profissional pode ser integrada à educação básica sem comprometer a qualidade da formação geral. Este cenário também traz importantes reflexões para as escolas particulares. Se, por um lado, elas tradicionalmente se destacam pela preparação para o Enem e vestibulares, por outro lado, precisam compreender que as expectativas das famílias e dos estudantes estão mudando rapidamente. Cada vez mais, os pais procuram instituições capazes de oferecer uma formação que combine excelência acadêmica com competências práticas, preparando seus filhos tanto para o ensino superior quanto para os desafios do mercado de trabalho. O modelo centrado exclusivamente na aprovação em vestibulares já não responde integralmente às demandas da nova geração. Os jovens valorizam a autonomia, a inovação, empreendedorismo e a possibilidade de construir experiências profissionais ainda durante o ensino médio. Querem desenvolver habilidades que possam ser aplicadas imediatamente e enxergam no ensino técnico uma oportunidade de acelerar esse processo sem abrir mão da continuidade dos estudos. Penso que incorporar a formação técnica e profissional ao projeto pedagógico do ensino médio representa muito mais do que atender às novas diretrizes. No atual momento, é uma decisão estratégica para fortalecer a competitividade das instituições privadas em um ambiente cada vez mais disputado. Escolas que oferecem itinerários técnicos conseguem ampliar sua proposta de valor, responder às novas perspectivas das famílias e criar diferenciais de serem dificilmente replicados por modelos exclusivamente tradicionais. A partir disso, podemos ter como consequência positiva o fortalecimento dos parâmetros de empregabilidade no Brasil. Fico por aqui. Até o nosso próximo encontro. Enquanto isso, acompanhe nosso LinkedIn. Só procurar por Fundação FAT. FAT se escreve com F-A-T-Mudo.
19: Vale o Play.
2: Aqui a gente dá a dica e você decide se vale o play. Nesta edição, vamos falar sobre a série Terra da Máfia.
20: Meu nome é Conrad Harrigan. Sou um homem de família. E se você esbarrar na minha... Bom, é melhor rezar.
21: Vale o play.
20: Balançamos as mãos certas, quebramos as erradas.
22: Acho que temos um problema acontecendo, sabia?
20: Não pedimos, pegamos. E quando alguém esquece qual o seu lugar... Bom, eu tenho um cara pra resolver.
22: Problema resolvido.
2: Terra da Máfia mergulha no mundo implacável do crime organizado, focando na figura de Conrad Harrigan, chefe de uma poderosa família mafiosa. A série acompanha sua luta pelo controle dentro de um sindicato global do crime, onde alianças e traições são constantes. A trama explora os conflitos internos e externos entre duas gerações de gangsters, com negócios ilícitos sendo geridos, enquanto estratégias são traçadas para manter o poder. Em meio à tensão, as famílias Harrigan e Stevenson são duas potências criminosas londrinas e entram em um confronto mortal que ameaça destruir impérios e vidas.
0: Porque o poder é faminto. Sempre tem um desgraçado querendo pegar o que me pertence.
2: No centro desse caos está Harry da Souza, o consertador perigoso e carismático, que conhece profundamente as lealdades e os segredos de cada facção. À medida que os conflitos aumentam e os limites são ultrapassados, a série revela que no jogo do crime, a sobrevivência depende de escolhas difíceis e da lealdade da família, que é a única certeza em um mundo onde a corrupção e a violência governam.
3: Por acaso ele é a droga do Talibã?
0: Ah, não, não. Quando Conrad começa, tipo, de verdade mesmo. Vai querer que não tivesse começado.
2: A série norte-americana Terra da Máfia é um lançamento da Paramount Plus. E aí, vale o play?
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2: Termina aqui a edição de hoje do nosso Jornal da Noite. Obrigado pela sua audiência, pela sua companhia. Um bom fim de semana para você. Um abraço.
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2: Olá, como você tá? Tudo bem por aí? Começa agora o Nitro Music aqui pela sua rádio favorita comigo, Bia Ipsen. A partir de agora, você ouve o melhor do flashback por aqui, uma hora de músicas aí do passado.
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4: O novo filme da saga Star Wars vai estrear nos cinemas no ano que vem, Star Wars Starfighter. E segundo o diretor, Sean Levy, nossos personagens estarão no lado errado da galáxia. É sobre esses tipos de marginalizados que se encontram e têm a chance de descobrir o heroísmo por meio de suas conexões. Eles farão o melhor que podem numa galáxia caótica que ainda não foi completamente explorada.
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1: Muito bem, essa foi mais uma aqui do Nitro. Já já tem mais.
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5: Olá pessoal, Almanac Musical no ar, por aqui Eduardo Maidana, e hoje nós falamos de If I Can Have You, canção escrita por Barry Robin e Maurice Gibb, do Bee Gees. A música inicialmente apareceu na trilha sonora do filme Os Embalos de Sábado à Noite, na versão de Yvonne Elliman, lançada em novembro de 1977. A versão gravada pelo Bee Gees surgiu um mês depois, como lado B do single Stay Alive. Apesar disso, a versão mais conhecida é a interpretada por Yvonne Elliman. If I Can't Have You também fez parte da trilha sonora do filme Big Dad, de 1999. A canção acumulou ao longo de sua história diversas passagens pela Billboard Hot 100 americana, ocupando inclusive o primeiro lugar no ano de 1978. E a gente recorda agora...

0: Almanac Musical de hoje fica por aqui. Espero que você tenha gostado. Um grande abraço. Tchau.
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3: 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Segundo a imprensa norte-americana, o longa-metragem Código Vingança, novo trabalho de Jason Statham, vazou acidentalmente no Prime Video antes de estrear nos cinemas. O filme ficou online na plataforma por pelo menos uma hora na última quarta-feira. O longa deve estrear nos cinemas brasileiros no dia 10 de setembro.
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11: É isso aí, gente. Voltamos com o Nitro Music, o melhor do flashback de todos os tempos.
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1: Agora, eu, Bia Ibsen, vou indo nessa. Obrigada pela companhia, obrigada pela sua audiência. Segunda tem mais. Se cuida por aí, um ótimo final de semana, viu? Fica com Deus, um abraço, tchau, tchau.
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12: Meia-noite e 57 minutos.
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3: 1h55.
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7: Você sabe o que é o glúten? O glúten é um componente proteico extraído de todos os grãos, formando uma substância de consistência pastosa e colante. Por ser uma proteína e conter baixo teor de carboidratos, é importante na dieta de diabéticos que precisam controlar a ingestão de açúcares.
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12: O novo filme da saga Star Wars vai estrear nos cinemas no ano que vem, Star Wars Starfighter. E segundo o diretor, Sean Levy, nossos personagens estarão no lado errado da galáxia. É sobre esses tipos de marginalizados que se encontram e têm a chance de descobrir o heroísmo por meio de suas conexões. Eles farão o melhor que podem numa galáxia caótica que ainda não foi completamente explorada.
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5: Você sabia que a palavra Páscoa significa libertação? Na Páscoa comemora-se a libertação do povo hebreu, que era escravizado pelos egípcios durante o reinado do faraó Ramsés II. Na Páscoa cristã, comemora-se Cristo. Ele é a libertação para o povo cristão. Comemora-se a sua ressurreição.
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7: Cidade FM. 2:26.
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1: Arrume brinquedos e jogos para ter seu pet mais feliz. Como qualquer outro ser vivo, o cãozinho precisa ser estimulado para ser mais esperto. Brinquedos, jogos, obstáculos são formas de mantê-lo ativo, reduzindo o comportamento destrutivo, principalmente quando o cãozinho é mais jovem. Lembre-se que seu cãozinho é como qualquer pessoa. Precisa de estimulantes para ter mais tranquilidade.
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3: 2:56.
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5: 3:54.
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7: Você sabia que seu cabelo cresce mais rápido à noite e você perde em média 100 fios por dia? Claro, situando-se os jacarecas.
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14: 4 horas e 13 minutos.
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1: 4 horas e 17 minutos.

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2: Oi pessoal, tá no ar mais uma edição do nosso Almanac Musical e hoje nós vamos falar da banda

Metrô, formada em 1978, sob o nome Gota Suspensa, antes de se rebatizar em 1984. A banda Metrô começou como uma banda de rock progressivo, mais tarde mudando para uma direção mais influenciada pela New Waves, tornando-se um dos grupos mais bem-sucedidos da cena musical brasileira dos anos 80. O primeiro álbum, gravado sob o nome Metrô, chama-se Olhar, de 1985. Nele encontra-se a faixa Tudo Pode Mudar, e nós ouviremos agora um trechinho do primeiro single da banda, gravado em 1984, Beat Acelerado.

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2: Brasil. 4 horas e 29 minutos.
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1: 4 horas e 34 minutos.

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0: neste sábado, dia 22 de agosto, debaixo do olhar intercessor de Nossa Senhora, nós iniciamos este programa Manhã de Luz, no dia da bem-aventurada Virgem Maria Rainha. Recordamos Nossa Senhora Rainha. No quinto mistério glorioso do Santo Rosário, nós contemplamos a Virgem Maria coroada como Rainha do Céu e da Terra. Ela é Rainha porque o seu Filho, Jesus Cristo, é o Rei. E assim, pedimos a intercessão de Nossa Senhora neste sábado. Também é o quinto dia da novena Santa Mônica, novena disponível no canal do YouTube Padre Alex Nogueira. E lhe faço a pergunta: qual horário você vai rezar hoje a oração da Quaresma de São Miguel? Não se esqueça desta batalha de oração que fazemos durante 40 dias. Iniciemos neste momento esta oração da manhã em nome do Pai, e do Filho, e do Espírito Santo. Amém. Que o Deus da esperança, que nos cumula de toda alegria e paz em nossa fé, pela ação do Espírito Santo, esteja sempre convosco. Bendito seja Deus que nos reuniu no amor de Cristo. Assim unidos, ouçamos o Evangelho deste sábado.
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0: Evangelho de Jesus Cristo segundo Lucas, capítulo 1, versículos de 26 a 38. Naquele tempo, o anjo Gabriel foi enviado por Deus a uma cidade da Galiléia, chamada Nazaré, a uma virgem prometida em casamento a um homem chamado José. Ele era descendente de Davi e o nome da virgem era Maria. O anjo entrou onde ela estava e disse: alegra-te, cheia de graça, o Senhor está contigo. Maria ficou perturbada com estas palavras e começou a pensar qual seria o significado da saudação. O anjo então disse-lhe: não tenhas medo, Maria, porque encontraste graça diante de Deus. Eis que conceberás e darás à luz um filho, a quem porás o nome de Jesus. Ele será grande, será chamado Filho do Altíssimo, e o Senhor Deus lhe dará o trono de seu pai Davi. Ele reinará para sempre sobre os descendentes de Jacó, e o seu reino não terá fim. Maria perguntou ao anjo: como acontecerá isso, se eu não conheço homem algum? O anjo respondeu: o Espírito virá sobre ti, e o poder do Altíssimo te cobrirá com sua sombra. Por isso, o menino que vai nascer será chamado Santo, Filho de Deus. Também Isabel, tua parenta, concebeu um filho na velhice. Este já é o sexto mês daquela que era considerada estéril, porque para Deus nada é impossível. Maria então disse: eis aqui a serva do Senhor, faça-se em mim segundo a tua palavra. E o anjo retirou-se. Palavra da salvação. Glória a vós, Senhor. A visita do anjo Gabriel a Maria é o sinal do amor de Deus para com a humanidade, porque Deus se comunica com a humanidade para salvar. E através do sim da Virgem Maria, esta salvação entrou na humanidade. Nós podemos dizer que o Cristo Salvador, no ventre da Virgem Maria, ele é o Rei. E porque Maria disse sim ao Rei Jesus, ela também é chamada então de Rainha. Por isso hoje nós recordamos o título de memória de Nossa Senhora Rainha, porque no seu sim, na sua confiança e humildade e disposição aos planos de Deus, ela torna-se grande e Rainha do céu e da terra. Que a Virgem Maria, intercedendo por nós, nos conduza sempre nos caminhos de Cristo, que seja ela nossa mãe, nossa rainha, a nos proteger e a guiar. Se Jesus é o Rei de nossa vida, com certeza Maria é nossa rainha, porque Jesus, sendo Rei e Senhor, escolheu a Virgem Maria para ser sua mãe. Que os nossos corações se alegrem. Eis que o anjo Gabriel disse a Maria: alegra-te, cheia de graça. A alegria está no coração de Maria porque não há pecado, porque há apenas a graça na vida dela. E nós também precisamos buscar a vida da graça. E quanto mais permanecemos na graça de Deus, mais felizes e alegres seremos, debaixo do olhar intercessor da Mãe do Céu, a Virgem Maria. Nossa Senhora Rainha, cuide de nós e que nós permaneçamos no caminho de Jesus. Rezemos agora, com você e por você, as orações deste dia. Pai nosso que estais nos céus, santificado seja o vosso nome. Venha a nós o vosso reino. Seja feita a vossa vontade, assim na terra como no céu. O pão nosso de cada dia nos dai hoje. Perdoai-nos as nossas ofensas, assim como nós perdoamos a quem nos tem ofendido. E não nos deixeis cair em tentação, mas livrai-nos do mal. Amém. Ave Maria, cheia de graça, o Senhor é convosco. Bendita sois vós entre as mulheres, e bendito é o fruto do vosso ventre, Jesus. Santa Maria, Mãe de Deus, rogai por nós, pecadores, agora e na hora de nossa morte. Amém. Glória ao Pai, ao Filho e ao Espírito Santo, como era no princípio, agora e sempre. Amém. Jesus, manso e humilde de coração, fazei o nosso coração semelhante ao vosso. O Senhor esteja convosco. Ele está no meio de nós. A nossa proteção está no nome do Senhor, que fez o céu e a terra. O Senhor Jesus Cristo esteja contigo para te proteger. Esteja à tua frente para te conduzir e atrás de ti para te guardar. Olhe por ti, te conserve e te abençoe. Amém. E a bênção de Deus Todo-Poderoso, Pai e Filho e Espírito Santo, desça sobre vós e permaneça para sempre. Amém. Que neste sábado você permaneça na paz e na alegria que vem de Jesus. Abençoado dia para você e sua família.
2: Abençoa, Senhor, as famílias. Amém. Abençoa, Senhor,
3: a minha também. 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
9: 4 horas e 59 minutos.

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9: Oi, cidade! E aí, tá tudo bem? Tá tudo certo? Eu sou o Fontenelle, estamos chegando, tô contigo até às 7. Bom dia, alegria!
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9: Bom dia, Brasil! Bom dia, caboclada.
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muitas surpresas. 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

0: Sabadão, turma! Sabadão, turma! E aí, tá tudo bem com você? Tá tudo certo? Estamos juntos no rádio, vivendo mais um sabadão caprichado. Eu sou o Fontenelle, nós estamos chegando e a partir de agora temos uma festa no seu rádio durante 2 horas. E olha só que interessante, vivendo o sabadão gostoso, sabadão dia 22 de agosto do ano 2026. Que gostoso, estamos juntos, hein? Dia do supervisor escolar, dia do educador especial, dia do supervisor escolar, eu já falei, hoje também é o seu dia. Parabéns pra você, saúde, paz, tudo de bom, bora acordando o Brasil, tá na hora, sabadão gostoso, de ponta a ponta, acordando você que vai despertando, desamassa essa cara, estica o corpo, bora tirar o povo da cama, é sabadão, galinho do sítio tá dando o ar da graça. Bom dia, alegria, bora juntos, bora nessa. Acorda aí, meu filho, passarinho que não deve nada pra ninguém, já está batendo asas. Sai pra lá, cachorro, bora juntos, ao som de Gino e Geno. Toalha branca, no sabadão mais caprichado do rádio.
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2: No começo do seu dia, eu desperto você neste sabadão gostoso. E Leonito tá com nós no Parazão, aquele abração. Fábio tá em Jacundá, na Bahia. O Dimas tá em Salto. Alô, De Janeiro tá em Presidente Prudente. Bom sabadão.

0: Filho do Goiás, com João Carreiro. Jeito matuto no Alô, bom dia, bom sabadão, alegria.
1: Você pediu, você participou. 0800-558-0057.
2: Alô?
1: Alô? Alô? Alô, bom dia.
0: Bora passear pelo WhatsApp, né? Passear não, zapear pelo Brasil, alô?
3: Bom dia, meu amigo Sérgio Fontenelle, Milson Moreira, aqui de Nova Marilândia, região centro-sul do estado.
0: Que legal,
3: do
0: irmão.
3: Mato Grosso.
0: Boa.
3: Estamos aqui com o rádio fazendo barulho, né? Vou te falar pra você, acordando os vizinho em mais um Alô, bom dia com Sérgio Fontenelle.
0: Cê tá
3: bom
0: doido.
3: Dia, Caboclo.
0: Bom dia, Caboclo. Tá acordando a vizinhança inteira aí, Wilson? Alô, bom dia.
4: Fontenelle, aqui
0: dia.
4: É o Eliseu de Tailândia, Pará.
0: Oi, irmão.
4: Passando aqui em Balsas, sentido Tailândia, Balsas Maranhão.
0: Alô, Balsas.
4: Mandou um alôzão aí pros barriga de aço da Roda Norte.
0: Alô, turma da Roda Norte. Aquele abraço aí, pessoal da Roda Norte, acompanhando Fontenelle.
5: Ô, Caboclão.
0: Boa.
5: Que é o Vila, de Itatiba.
0: Boa, Vila.
5: Toca pra nós aí, meu reino encantado com o Daniel.
0: Boa.
5: Valeu, abraço.
0: Deixa com nós, pessoal das estradas, bom dia. Bora juntos. Vamos

Malu é o nome dela, Lucas e Albert, no Alô Bom Dia, o caprichadão número um do seu rádio, no sabadão mais gostoso do Brasil, e nós vamos como, hein? Vamos tocando moda boa, moda cabeceira. Patrícia tá em Conselheiro Lafayette, né, Pati? Aquele abraço pra você, meu bem. O Toninho tá em Alfenas, e aí, Toninho, fecha com nós por cá, nego velho. Juca Romão tá em Belo Vale. Alô, meu amigo Walter Filho, está em Boa Nova, tá na Bahia, tá com Fontenelle, que gostoso. Minha amiga Suiane Neves está com nós no Alto do Araguaia, o Mato Grosso tá ligado aqui. Meu amigo Vilmar Soares, Pirapora, alô, Nortão de Minas.

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6: Você sabia que o Oceano Pacífico é o maior oceano da Terra? Estende-se por mais de 165 milhões de quilômetros quadrados, ou seja, um terço da superfície total do planeta. O volume das suas águas é mais do que duas vezes as do Atlântico e pouco menor do que o volume somado dos restantes dos oceanos.
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0: Olha, gente, é muita música e alegria no começo do seu dia. O nosso fim de semana tá bem gostoso, é sabadão. Bora juntos. Aqui só tem modão pra você.
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0: O programa sertanejo número 1 do Brasil traz para você também um grande clássico da música popular brasileira, o Rei Roberto Carlos. Essa é bonita, hein? Vai pros amigos das estradas, você do volante grande, caminhoneiro, com o Rei Roberto Carlos.
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1: A Madalena tá em Cuiabá, não é, Madá? Bom dia, bom sábado pra você, meu bem. Abraçando aqui o meu amigo Antônio Carlos em Paragominas. Alô, Severina Tavares, está em Vila Velha. Alô, Negrinho do Arroz, tá

0: Chico Rei Paraná. Alma transparente no Sabadão Gostoso.
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2: Alô?
3: Alô?
1: Alô, bom dia.
0: Bom dia, flor do dia. Bora pro WhatsApp. Alô, alô, bom dia.
4: Bom dia, Fontenelle.
0: Dia.
4: Que é o Júnior de Campos.
0: Oi, irmão.
4: De Piracicaba.
0: Legal.
4: Mais conhecido como o Rei do Curioque de Piracicaba.
0: Olha aí, rapaz.
4: Toca uma música aí pra mim, dos meus amigos.
0: Agora.
4: Pessoais. César e Paulinho, que é daqui de Piracicaba.
0: Ah, ô César e Paulinho, Piracicaba tá com nós.
5: Ô, Fontenelle, tô marcando de Terra Azul, seu cavalo.
0: Você tá bom, cavalo?
5: Manda um morão pra nós. Tem um carreira aí.
0: Agora.
5: Terra Azul, São Paulo.
0: Ô, Terra Azul, São Paulo, desamassa essa cara aí, cabocrão. Alô, bom dia.
6: Ô, Fontenelle, manda um alô pra nós no Rondônia aí, camarada.
0: Ô, Alegrinho do Arroz.
6: Tá já na escuta, hein? Manda uns modão sertanejo pro neguinho do arroz aí, que
0: danado.
6: A coisa fica boa.
0: Aí o trem fica gostoso no sabadão mais sertanejão do rádio, Tião Carreiro e Pardinho. Ei, moda.

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1: Bom dia, flor do dia! Maria Helena está em Rancharia, tá acompanhando o Fontenelle, Maricélia. Tudo bem, Maricélia? Tá em Oswaldo Cruz, Chico Mineiro, tá em São Sebastião, Washington Novas. Alô, Nortelândia, Mato Grosso, acorda ao som do alô, bom dia!
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1: Número 1 em música, número 1 em saudade. Fala, meu amigo Betinho, tá em Oswaldo Cruz, o cigano tá em Caraguatatuba. Alô, Anderson Bisoli, Oswaldo Cruz. Alô, Vandésio, tá em Buritizeiro. E o José Maria em Santarém, no

sucesso bonito, hein, gente? Zezé de Camargo e Luciano, de 1992. Cara ou coroa, essa moda traz tanta saudade, traz tanta recordação, não é mesmo, gente? E a gente fica tão feliz, né? De saber que as músicas do passado faz a gente voltar no tempo, né? Marcelo Ferreira. Ô, Marcelão, você tá bom, meninão? Tá com nós, né, Marcelão? O Marcelo Ferreira está com a gente em Canaã dos Carajás, no Parazão. O Washington Novaes está em Arenápolis. Tá por cá também, meu amigo, o Reginaldo Moreira, em Cuiabá. A Regina Silva está com nós em Resende, Estadão do Interiorzão, aliás, interior do estado do Rio de Janeiro, né, minha amiga? Muito obrigado, viu? Abraço forte pra dar sorte. Quem mais tá por cá? Deixa eu ver aqui. Alô, Fontenelle, bom dia, estamos ligados aqui no seu programa. Meu nome é Frutuoso da Silva. Ô, meninão, Oriximiná, no Parazão, manda um alô pro meu pai, ele é teu fã. Aquele abraço aí, viu? Muito obrigado pela audiência. Bom sabadão!

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6: Aqui quem tá falando é a bem-vinda

0: agradeço a todos e fica meu abraço.
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3: 5 horas e 43 minutos.
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7: tá
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0: Bom dia, bom dia, bom sabadão pra você, turma! Bora acordar, despertar, fim de semana chegou, coloca aquele sorrisão no rosto, você está no Alô, Bom Dia!
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0: O programa Sertanejão número 1 do Brasil traz ele, João Torres. Ó, manda pra cá o dia e o horário que você tá ouvindo essa moda. Você pode mandar pra mim? Ah, eu vou caprichar aqui, vou cadastrar você, tá? Bom dia, bom sabadão, bora juntos no rádio.
2: Alô.

0: dia!
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2: Bom dia, Ednei da Silva, tá com nós em São José dos Campos. Aquele abraço especial, abraçando aqui o pessoal que vai se ligando no Alô, bom dia. Aquele abraço especial, José Geraldo, tá com nós em Santa Rosa do Viterbo, São Paulo. Bom dia, bom sábado!

0: 1995, feito eu, Chitãozinho e Chororó. Bom dia!
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2: Alô?
3: Alô?
1: Alô? Alô, bom dia!
0: Bom dia, com muita alegria, bora zapeando, bora falar com a caboclada que vai acordando cedinho. Sabadão tá tão gostoso, né, gente? Alô, bom dia!
4: Bom dia, Fontinelli, aqui é Jussiê de Pedreira. Boa. Toca pra gente, Estrela de Ouro.
0: Ah.
4: Um abraço.
0: Outro, meu bem, tinha um Carreiro e Pardinho, deixa com nós. Alô, bom dia.
5: Sou sua ouvinte de Guaxupé e queria ouvir a música.
0: É.
5: Beijo do Adeus.
0: Beijo do Adeus, Teodoro Sampaio, vou caprichar também. Alô, bom dia.
6: Bom dia, bom dia. Bom dia, Fontenelle, bom dia.
0: Bom dia.
6: Geral aí, bom dia a todos os ouvintes aí.
0: Ô, meu irmão, bom dia.
6: Estamos aqui também finalizando aqui o nosso...
0: Legal.
6: A nossa noitada, né? Estamos aqui trabalhando de frentista aqui no posto Rei da Castelo, aqui de Porto Feliz, na Castelo Branco.
0: Legal, Castelo Branco.
6: Mandando um abraço pra todos aí, ó. Companheiro da estrada aí, demais.
0: Beleza,
6: aí.
0: Beleza.
6: Coloca uma música aí de Tchão Carreiro e Pardinho pra nós aí, qualquer uma deles aí.
0: Vou tocar a Estrela de Ouro.
6: Desejando um ótimo sábado, um bom final de semana a todos aí. Fica todos com Deus, Deus abençoe.
0: Amém, meu irmãozão, que Deus abençoe você e toda a sua família. Fala de Irceu da Farmácia, tá em Araraquara já, tomando aquele cafezinho e acompanhando o caprichadão número 1 do rádio.
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1: Bom dia, com muita alegria, Marlene, o Edivaldo e a Thaís estão em Cerejeiras. Tá com nós, tá no Alô Bom Dia.
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4: E aí, tudo bem? 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

0: Estamos juntos em mais uma hora super gostosa do nosso Alô Bom Dia, neste sabadão gostoso. Bom dia!
1: Alô! Bom dia!
0: O programão sertanejão número 1 do Brasil, Irmãs Freitas, canoeiro do Araguaia. Ah, que gostoso pra gente começar mais uma hora do Alô Bom Dia, no sabadão mais sertanejo do rádio.
1: Bom.

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2: Bom dia, alegria! Alô, Brasil! Alô, Paragominas! Alô, Erismar Saladeiro! Bom dia, Antônio Feitosa! Esses ouvintes aqui são fiéis de carteirinha. Abraço ao Oberon Oliveira! Tá no Arujá, tá todo mundo aqui. A Márcia tá em Ferraz de Vasconcelos.

0: Esse é o Leonardo Zuari Bebê. No Alô, bom dia. O programão sertanejão, o caprichadão número um do seu rádio.
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2: Alô?
3: Alô?
1: Alô, bom dia.
0: Bom dia mais, bom dia mesmo, com muita alegria. Bora comunicando no rádio, bora pro WhatsApp saber quem está por aqui. Alô, bom dia.
4: Ô, Fontenelle, bom dia,
0: bom dia.
4: Eu é Guimar aqui de Alto Araguaia, Mato Grosso.
0: Oi, irmão.
4: Participando de novo do seu programa aí.
0: Que satisfação.
4: Programa massa.
0: Boa.
4: Programão baita de bala.
0: Chique.
4: Hein? Manda uma moda aí.
0: Ah.
4: De Liu e Léo pra nós aí.
0: Rapaz, aí Liu e Léo é caprichada demais, viu? A gente bota pra você aqui no Som Gostoso e Amigo do Rádio. Alô, alô, bom dia.
5: Ô, Fontenelle, se for possível, toca um modão pra nós aí.
0: Agora, irmão.
5: Ecologia.
0: Boa.
5: Camões e Camargo.
0: Agora, meu irmão, tamo juntos no rádio, tem mais gente por cá, deixa eu ver aqui, alô, bom dia.
6: E aí, Fontenelle, bom dia.
0: Bom
6: tudo
0: dia.
6: Bem? É o Francisco de São Carlos.
0: Ô, Chicão.
6: Toca pra mim aí agora, se for possível, a música de.
0: Deixa com
6: Mato
0: nós.
6: Mato Grosso, Matias e Irmão de Sangue.
0: Toco daqui a pouquinho pra você, meu irmãozão, viu? Obrigado. Alô, turma querida de todo o Brasil, bora acordando, Ecologia de 1990, aqui no Alô, bom dia, o programão sertanejão número um do

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2: 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Bora juntos aqui no rádio.

Mato Grosso e Matias, irmãos de sangue no Alô, bom dia. Neuza Gonçalves tem Itapevi, a Carmen tá em Mineiros, no Goiás, aquele abraço. Carlos Eduardo em Conchas, tá em São Paulo, Estadão de São Paulo. Deixa eu mandar alusão aqui ao Sebastião, está em São Francisco Xavier, interior paulista. O Lucas Silva tá com nós em Araraquara. Ô Lucas, você tá bom, meninão? O Eduardo Luiz está em Frutal, Minas Gerais, também acompanhando o Fontenelle. Sebastião, você tá bom? Sebastião Jordão tá com nós em Mandaqui, São Paulo. Alô, turma de Mandaqui, aquele abração. Meu amigo André, você tá bom? André Pérez tá com nós em Campo Verde, no Mato Grosso, sempre ligado por cá. Sônia está com nós em Castro, no Paranazão. Sônia Diniz, bom dia!

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5: 6 horas e 15 minutos.
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7: 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Olha, um começo de dia super gostoso pra você, hein?
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0: É muita música e alegria no sabadão mais gostoso do Brasil. Eu tô com você. Ah, tocando só o fino da nossa música sertaneja. Bom dia.
1: Alô, bom dia.
0: O programa Sertanejão número 1 do Brasil, Gino e Geno, a brisa e a lua, mais um modaço caprichado no começo do seu dia. O Chico Barbosa está em Congonhas, Minas Gerais. Bom dia, Chico!

0: pro lado da cidade.
1: Isso é bonito.
0: Né? Oferecer pro Teco, pra Andiara, pro Juan e todos os ouvintes. Sou de Pratap. Meu nome é Rosa Helena.
1: Ô, Rosa Helena, aquele abraço, bom sabadão pra você, meu bem. Vou caprichar aqui, tá? Alô, bom dia.
2: Tudo bem, meu nome é Sandra.
1: Tudo, Sandra.
2: Nós somos de Indaiatuba.
1: Legal.
2: A música que nós queremos é Voo do Condor com Rodrigo Matos.
1: Olha, Rodrigo Matos e Praiano, modaço de aço. Alô, bom dia.
3: Fontinelli, tudo
1: bom
3: bem?
1: Bom dia, tudo.
3: Aqui é Patrícia França. E eu moro em Minas Gerais. Hoje é a primeira vez que escuto vocês.
1: Que
3: estou
1: legal,
3: amando.
1: Meu bem.
3: É, passando aqui para pedir uma música de Eduardo Costa. Pode ser qualquer uma.
1: Legal.
3: Um abraço.
1: Obrigado, viu? Seja bem-vinda ao Alô Bom Dia. Diego e Danimar. Do outro lado da cidade tem alguém. Tem alguém que te quer bem. Tem alguém que gosta de você? Talvez não, né? Bora juntos, é sabadão, Brasil!
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5: Hoje

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1: Vai participando, pedindo sua moda que nós vamos tocando aqui no rádio, tá? Muito obrigado pela audiência. Abraçando aqui o Fernandes em São José do Rio Preto. Bom sábado.

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6: Você sabe por que o toureiro balança uma bandeira vermelha para o touro? A bandeira tem o nome de muleta. Ela serve para incitar o animal ao ataque e para guiar sua direção. A cor vermelha é só uma tradição, porque os touros não distinguem as cores.
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8: 6 horas e 33 minutos.
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0: sabadão, gente! Vamos que vamos aqui no Alô Bom Dia. Estamos quase próximo do final do nosso programão gostoso deste sabadão, mas você pode continuar por aqui, tem moda boa.
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0: O programão sertanejão número 1 do Brasil, o Voo do Condor, com Rodrigo Matos e o Praiano, aqui no Alô Bom Dia. Essa formação, né, do Rodrigo Matos com o Praiano era maravilhosa, né? É uma pena que terminou, acabou a dupla. Vamos juntos. Bom dia, bom sábado.

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2: Vamos juntos no rádio, tocando a boa moda sertaneja. A Helena e também a Maria Lúcia estão no Alto do Taquari e o Edinaldo está em Goiânia.
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0: Thiago e Luciano, irmão da lua, amigo das estrelas no Alô, bom dia, bom sabadão.
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0: Bora zapeando pelo Brasil, bora atendendo os ouvintes que vão chegando aqui no Alô, bom dia. Já quase no finalzinho do programa, mas ainda dá tempo. Alô, bom dia.
4: Alô, Sérgio Continelo, bom dia.
0: Bom dia.
4: Sou Fernando Padeiro aqui de Pitangui, Minas Gerais.
0: Alô, Pitangui.
4: Manda um alô pra nós na padaria do Gerard.
0: Padaria do Jean.
4: Fala, meu amigo, parabéns pelo programa aí, tá show.
0: Alô, meu irmão, obrigado. Alô, amigos padeiros, pessoal aí das panificadoras, padarias, aquele abraço especial. Alô, bom dia.
5: Alô, Faltinelli, bom dia. Bom
0: dia.
5: Aqui quem tá falando é o Luciano, da cidade de Jaguariaíva, no Paraná.
0: Ô, Paranazão.
5: Toca uma música pra nós aí, do Gilberto e Gilmar, Assino com X.
0: Aí é moda, hein, irmão?
5: Valeu, um abraço.
0: Um abraço forte pra dar sorte, um sabadão gostoso aí pra todo o pessoal de Jaguariaíva no Paranazão. Alô, bom dia.
6: Bom dia, fala Faltinelli.
0: Opa.
6: Tamo pro Caio, tamo junto misturado, hein?
0: Ô, cara amassada.
6: Você, tá bonzinho?
0: Bom.
6: Chega pra cá pra tomar um café.
0: Agora, nego, velho.
6: Alô, bom dia, fala que chapéu é ludo.
0: Alô, danado, esse é o meu amigo Juras, Parapuã, São Paulo, o Nando Moreno e o Rio Negro e Solimões. Tá chegando.

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2: Ah, eu estou no rádio, todo o seu lado, tomando aquele cafezão gostoso pra gente começar bem um sabadão, para fazer do seu sábado um sábado feliz, o melhor sábado da sua vida. Começa aqui com moda boa, com moda sertaneja.
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O Goiano e o Paranaense, o poder do criador para colocar um ponto final nesta edição maravilhosa deste sabadão. Gente, eu tô indo nessa, olha, muito obrigado. Você que me acompanhou até este momento, muito obrigado de coração. E eu faço um convite especial para você, hoje, à 1:30 PM, lá na Vivax TV, canal 334 da Parabólica para todo o Brasil, você acompanha o meu programa, tá? De histórias da música sertaneja, entrevistas maravilhosas para você de todo o Brasil, você do interior, você dos pequenos centros, dos grandes centros, você que tem Parabólica, ó, sintoniza lá, 334, tá bom? Eu fico aguardando você. Amanhã nós estamos de volta no mesmo horário, pode ser assim? Então estamos combinado, um abraço forte pra dar sorte, até amanhã, caboclada, bom dia, alegria!

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1: E você vai marcando aqui na cidade. Agora são 7:06. Um abraço e a todos um bom dia. Estamos chegando neste sábado, 22 de agosto, e a partir de agora, a informação aqui na cidade começa o nosso café. O nosso café com notícias, cumprimentando os amigos e amigas e sempre agradecendo aí pela preferência, pela companhia. Um bom sabadão para todos nós, independente do tempo. Vamos então com os destaques. Confira as principais manchetes de hoje. No nosso bloco local, temos as notícias da polícia. Jovem Breno, aqui em Igaraçu, é encontrado sem vida. Jovem é preso após ataque a facadas em Barra Bonita. Destaque da região, né? Ataque com um facão deixa um homem gravemente ferido em Pontunduva. Confira agora outras manchetes pelo Brasil e pelo mundo. Lula ligou para Trump e contesta argumentos para tarifaço dos Estados Unidos.
2: A ligação, feita por iniciativa do presidente brasileiro, durou cerca de 1h20 e, segundo o Palácio do Planalto, ocorreu em tom amistoso e cordial.
1: Conferindo ainda, o TSE trava a campanha de Marçal e diz que é um perigo de dano ao erário.
3: A certidão de filiação partidária extraída dos sistemas da Justiça Eleitoral indica a filiação do candidato à União Brasil desde 6 de março, circunstância reforçada por sucessivas manifestações públicas, entrevistas, reportagens, publicações em redes sociais, pesquisas eleitorais e declarações de dirigentes partidários. O Ministério Público aponta notícias publicadas em 10 de abril de 26, relatando participação do candidato em encontro nacional da União Brasil em Brasília, fazendo menção à sua recente filiação ao partido, inclusive em articulações envolvidas lideranças da legenda em diferentes estados.
1: As mortes de Laura Cardoso e Glória Menezes marcam nova era na televisão.
4: Era um enorme repertório nacional que era compartilhado, e a gente tem esse repertório coletivo, cultural, compartilhado entre muitos, muitos brasileiros. Então isso faz com que elas sejam talvez uma marca mais forte do que algumas atrizes ou atores ou produtos culturais de nicho.
1: Mulher que mandou matar o marido não vai receber herança.
5: Além de obter a condenação criminal e a pena de prisão da pessoa autora, né, desse crime tão grave, o Ministério Público tem também esse dever, né, de atuar para que ela não seja beneficiada de nenhuma forma com aquele ato ilícito, né? Muitas vezes esses crimes são motivados por, né, questão financeira. Se ela recebe a herança daquela pessoa que foi vítima, né, ela estaria sendo premiada pela prática do crime. Então nós temos instrumentos, né, na lei, felizmente, para impedir que isso aconteça. Um dos principais instrumentos é a ação de indignidade, pela qual a pessoa fica condenada também no cível, impedida de receber qualquer tipo de herança proveniente da morte daquela pessoa qual ela foi responsável por vitimar.
1: Gilmar falou e disse: impeachment de ministro do Supremo não deve avançar no Senado.
6: Certamente algumas pesquisas indicam que isto tem um apelo eleitoral. Entre o pensamento e a ação, o pensamento e o gesto, vai uma distância enorme. Certamente, se alguém com essa bandeira se tornar senador, ele terá imensas dificuldades de implementá-la. Eu não fico preocupado com essa temática. Eu sou um enfermeiro que já viu sangue. Então, não me impressionam essas promessas de campanha.
1: Outros destaques, outras manchetes desta manhã de sábado pelo Brasil e pelo mundo. Lula tem 47% e Flávio 43% no segundo turno para a presidência. A pesquisa é Datafolha. Trem metropolitano e fim das filas. Tarcísio e Haddad repetem as promessas de 2022. Ainda pesquisa Datafolha. Lula lidera entre mulheres e mais pobres. E Flávio entre os evangélicos. Temos aqui os destaques, as nossas manchetes. Certo? Eleições ainda. Vice que virou governador em Mato Grosso tem um patrimônio avaliado em 575 milhões. Tropa do ódio. Novas imagens mostram espancamento de homem em Copacabana. Quarto suspeito de espancar homem até a morte no Rio de Janeiro se entrega. Aliado de Tarcísio nega ser bolsonarista e declara voto a Caiado. Você vai conferindo os destaques, as manchetes. Nos Estados Unidos, ônibus de banda de rock se envolve em acidente com morte. Estados Unidos impõe tarifas de 50% sobre importações do Canadá após acordo fracassar. Barco de imigrantes afunda na Tunísia e deixa 13 desaparecidos. Você vai conferindo os destaques, as nossas manchetes. Colisão com viatura policial deixa vários mortos na Inglaterra. Conferindo por aqui ainda. Manchetes, destaques deste sabadão. Advogado de Deolane Bezerra vê prisão ilegal e espera revisão em 90 dias. Os destaques, as manchetes. Polícia do Paraná diz ter encontrado corpos de primas desaparecidas em abril naquele estado. Polícia investiga o chamado ranking sexual de estudantes de psicologia sobre alunas em São Paulo. Ainda, dezenas de enguias se espalham por vagão do metrô da China após um balde virar. Jovem mata a namorada e pede ajuda à mãe para se livrar do corpo nos Estados Unidos. Você vai conferir também nesta edição as loterias de ontem à noite. Vamos ver como é que fica o tempo no final de semana aqui na região, de acordo com o clima-tempo. Nos destaques do esporte, mais uma rodada no Campeonato Brasileiro. O esporte, loterias e o tempo você confere também nesta edição. Tá aí, portanto, as nossas manchetes, os nossos destaques. Agora vamos com a notícia por inteiro. Vem aí o nosso primeiro bloco, sempre em nome da Barra Fai.
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1: Abraçando carinhosamente os amigos e amigas, mais uma vez um bom dia. E vamos em frente, gente. Vamos curtir o nosso sabadão, 22 de agosto, com os principais destaques, as manchetes, as notícias de hoje. E eu começo aqui com três registros da funerária Piso para falecimento e missas. Temos missa de sétimo dia hoje, na São Joaquim, aqui por Igaraçu do Tietê, às 19 horas, de Geni Garcia Correia e Ana Maria Salomão Ortolani. As duas missas de sétimo dia hoje, aqui na São Joaquim. Outro comunicado da Piso para o falecimento em Barra Bonita. 95 anos, o senhor Francisco José Sargentim. Sepultamento agora pela manhã, às 11 horas, cemitério do centro. Francisco José Sargentim, de 95 anos, que faleceu na Barra. As informações é da Piso, os três registros. Gente, e nós temos aqui também aquela notícia que por Igaraçu no Tietê, a triste descoberta que abalou a comunidade. O jovem Breno foi encontrado sem vida em uma área de mata nas proximidades da própria residência. A informação causou grande comoção entre familiares, amigos e moradores da região. 22 anos de idade, Bruno Leão Siqueira. O corpo foi encaminhado ao IML de Jaú. Não teremos velório. O sepultamento será hoje no cemitério São João Batista, aqui por Igaraçu. Não teremos velório, portanto. Bruno Leão Siqueira, de 22 anos, foi encontrado morto aqui por Igaraçu. Repito, não teremos o velório. Gente, notícias da polícia. Vamos chamando o nosso companheiro Matiase. Chega mais, Matiase, bom dia.
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7: Bom dia, Livelto. Bom dia, Cris. Bom dia a todos da Cidade FM. Grande abraço mais uma vez. A gente está chegando com as informações da polícia, relativamente calma nas últimas 24 horas, apenas uma ocorrência a registrar para os amigos da Cidade FM. 1º de março, ontem, às 9h14 da noite, 21h14, ocorrências com preso, após tomar ciência da existência de um mandado de prisão civil. A equipe policial iniciou o patrulhamento pela central do município de Barra Bonita, onde obteve êxito em localizar e abordar o autor do mandado, né? Conduzido ao Hospital São José para a realização do corpo de delito, a qual apontou que evitou, aí, né? Constatou nenhuma lesão. Posteriormente, o elemento foi encaminhado à CPJ de Jaú, Central de Polícia Judiciária, onde lá, após a narrativa dos fatos, né? Permaneceu preso, recolhido à disposição da justiça, aguardando, claro, audiência de custódia. Mediante o mandato, com certeza, ficará recolhido no sistema prisional.
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1: Muito obrigado, Matiase, pelas informações. Continuamos ainda com polícia. Um homem de 22 anos foi preso em flagrante pela Polícia Civil de Barra Bonita, após ser localizado durante investigações em torno de um ataque a facadas que deixou um outro homem de 43 anos gravemente ferido. O suspeito também é investigado por agressões contra uma mulher de 40 anos. A ocorrência começou após a PM ser acionada para atender uma pessoa ferida dentro de um imóvel abandonado em Barra Bonita. Não temos especificamente na notícia o local. Ao chegarem ao endereço, policiais encontraram um homem com ferimentos provocados por golpe de faca. Ele foi socorrido e encaminhado para atendimento médico. A partir do acionamento, a equipe da Civil passou a trabalhar na identificação do responsável do ataque. Sob a coordenação do delegado Dr. André Sacomani, foram realizadas diligências, levantamento de informações e análise de imagens de monitoramento. As informações reunidas durante a operação levaram os investigadores até um elemento GGRP, localizado em Igaraçu, na companhia de uma mulher. Os dois foram conduzidos à delegacia para esclarecimentos. Durante as diligências, os policiais também encontraram uma faca em uma área de vegetação próxima ao local onde ocorreu o ataque. O objeto foi apreendido e encaminhado para procedimentos relacionados à investigação, sendo apontado como possível instrumento utilizado no crime. No decorrer da apuração, os investigadores descobriram ainda que a mulher que estava com suspeito teria sido agredida por ele. Diante disso, além da tentativa de homicídio contra o homem, o caso passou a envolver também suspeita de lesão corporal praticada no contexto de violência doméstica e familiar. Mesmo ferido, o homem de 43 anos conseguiu fornecer informações preliminares durante atendimento no hospital. Os dados repassados contribuíram para a identificação do investigado e para o avanço das diligências. Com os elementos reunidos, o delegado Dr. André determinou a prisão em flagrante de GGRP e adotou as providências legais, além de representar pela conversão da prisão em preventiva. A atuação das equipes permitiu localizar o suspeito em poucas horas, apreender a faca que pode ter sido utilizada no ataque e ainda reunir informações importantes para o esclarecimento. Ele permanece preso. Ainda nesse bloco local, gente, eu tenho um comunicado aqui do Serviço de Água e Esgoto de Igaraçu, Saiete, informando a população que teve uma queima de bomba submersa em um dos poços profundos, comprometendo temporariamente a capacidade de produção da água. As equipes continuam trabalhando no local para retirar o equipamento e colocar uma outra bomba para minimizar os impactos, né? Está operando no limite, então, e temos aí, podendo faltar água ou baixa pressão em alguns pontos daqui. Vila Leuzina, Cássia, Antúrios, Alto de Igaraçu, Coab e CDHU. Por isso, o SAIET aqui, o Serviço de Água e Esgoto de Igaraçu, pede aí a colaboração de todos. Tá? Tá feito o registro. Gente, neste agosto dourado, mês de conscientização, proteção e incentivo ao aleitamento materno, em Barra Bonita, a nutricionista Mariana Bibian está convidando a todos para uma conversa especial com muita informação e uma aula prática sobre a importância da amamentação. Será quarta-feira, agora dia 26, à 1 da tarde, lá no CRAS, na Coab. Né? CRAS Vida Nova, na Coab da Barra. É quarta-feira, 1 da tarde. Gente, dada a largada para uma semana de esporte e integração para estudantes de Barra Bonita, a abertura dos Jogos Escolares da Barra, que aconteceu já ontem à noite no Ginásio de Esportes Vitória ao Ponte. A cerimônia deu início a uma semana dedicada ao esporte, à integração entre escolas e o incentivo na prática esportiva entre crianças e jovens de Barra Bonita. As disputas dos jogos serão no Ginásio Vitória ao Ponte, sempre a partir das 18h30, com exceção do atletismo, que terá como palco o Centro Esportivo Benedito Alcindo Biasetti, Marcindão, e o xadrez, que será disputado na Associação Atlética Barra Bonita, na ABB. Na programação, gente, hoje, 8 horas, agora logo mais 8 horas, teremos atletismo lá na Nova Barra. Segunda-feira, 18h30, tem basquete no Ginásio Vitória ao Ponte. Depois vamos ter durante toda a semana que a gente vai divulgando aqui. Então começa daqui a pouco, 8 horas, repito, atletismo lá no Arcindão, lá na Nova Barra. E segunda-feira, 18h30, tem basquete no Ginásio Vitório ao Ponto, e você acompanha conosco. Igaraçu no Tietê, vacinação. É o dia D, agora das 8 da manhã até as 4h30 da tarde. Aqui por Igaraçu, gente, em todas as unidades básicas de saúde, hein? O público-alvo menores de 15 anos. Sempre lembrando, gente, a vacinação é uma forma de proteger você, sua família e toda a comunidade contra diversas doenças, hein? Tem que levar a carteira de vacinação, o documento com foto e o cartão do SUS, se possuir, tá certo? Muito bem, muito bem. Vamos ainda, gente. Ó, o detalhe é o seguinte, a Barra, gente, eu falei essa notícia ontem e vou repetindo mais uma vez hoje, porque, gente, quanto golpe que tem na praça, não? Daqui a pouco você vai ver uma mulher que caiu num golpe de quase 60 mil na região. E foi falar em golpe, gente, antes de eu entrar nesse detalhe aqui da Prefeitura da Barra. Gente, cuidado com esse negócio de revisão de aposentado que tem para receber, que você vai ter não sei tanto. Cuidado para fornecer dados que você não conhece. Você pode crer que vai aparecer, hein? Vai aparecer, muito cuidado. A Prefeitura da Barra, ela convoca candidatos de concurso público de técnico em educação 1, monitor escolar. Candidato a apresentar-se agora dia 31, lá no Departamento de Recursos Humanos da Prefeitura. E também, a Prefeitura também convocando candidato aprovado no agente executivo 6, que é direção veicular. Também comparecer dia 31 de agosto, certo? Agora tem um detalhe, gente. Tem um detalhe. Ao mesmo tempo, a Prefeitura da Barra está alertando sobre um anúncio falso que jogaram na internet. Ao mesmo tempo, a Prefeitura da Barra está alertando sobre um anúncio falso.

solicitações de redução de taxa de inscrição para o vestibulinho da ETEC, Barra Bonita. É, gente, tem vagas aí. Educação, tecnologia, mercado de trabalho, ensino médio com itinerário formativo de linguagens, ensino médio integrado ao técnico em informática na internet, o curso técnico em comércio, que é a novidade, o curso técnico em desenvolvimento de sistemas. Você pode solicitar a redução da taxa de inscrição até o dia 1º de setembro, porque as inscrições para o vestibulinho começam no dia 2 de setembro. Tá certo? Entre em contato. Entre em contato. O que, que eu tenho mais aqui, gente? No primeiro bloco, temos ainda aqui as loterias de ontem à noite. Vamos conferir, então, aqui. Vamos começar com a Loto Fácil de ontem à noite. O concurso 3.768-0203-0405-0607-1011-1214-1517-2023 e para fechar o 24 acumulou. Aqui na concurso 7.098-0417-2138 e para fechar o 47. Um apostador acertou aqui e ganhou 16 milhões. Uma aposta simples de São Paulo, capital. Loto Mania, concurso 2.967, 14, 17, 20, 23, 26, 31, 34, 36, 38, 46, 53, 59, 60, 63, 71, 73, 77, 84, 95, 97 e acumulou. A Loto Mania paga segunda-feira 17 milhões e meio. A dupla cena, concurso 2.999. Primeiro sorteio 01, 10, 12, 37, 39, 44, acumulou. Segundo sorteio 10, 15, 18, 19, 46 e 49, também acumulou. A dupla cena paga segunda-feira 2 milhões. Dia de sorte, concurso 1.278, 0103, 04, 10, 12, 24 e raso 30, acumulou. Super 7, concurso 889. Coluna 1 deu o número 3, coluna 2, o 2, coluna 3, o 5, coluna 4, o número 9, coluna 5, o 5, coluna 6, o 1 e coluna 7, o 0, acumulou. Segunda-feira, o Super 7 paga 6 milhões e 200. Confira agora os sorteios de amanhã, domingo, às 11 da manhã. Além da Federal, a Mais Milionária paga 86 milhões. A Mega Sena, 58 milhões. Loto Fácil, 5 milhões. A Quina, 600 mil. A Time Mania, 9 milhões e meio. E o Dia de Sorte paga 600 mil. Está aí, portanto, as nossas loterias. Aquele recado diário aqui nessa era, época eleitoral, né? A campanha eleitoral está liberada com restrições, hein, gente? Recado aí para candidatos, partidos, federações, coligações, sempre respeitando as regras da legislação eleitoral, hein? Não vai se complicar, não vai complicar o seu partido, o seu candidato, hein? Tá certo? Falar em candidato, né, gente? Agora sai as pesquisas, os debates aí agora, não? As promessas, não? E tem gente que assiste ainda, e tem gente que discute. É? Vamos acabar com as filas do trem no metrô em São Paulo, vamos acabar com a fila do INSS, vamos zerar não sei o quê. Tudo mentira, não? Tudo ano igual. E tem gente que assiste, e ainda discute, porque o meu candidato é melhor, melhor. Gente, o que, que eu tenho mais aqui? Aquele chamamento público da Prefeitura da Barra, através do turismo, para os interessados em explorar áreas durante o 8º Barra Rock Fest, hein? Enviar proposta, hein, gente? Quem vai trabalhar ali, ganhar um trocadinho, nas áreas de bebida, alimentação, estacionamento, barracas, pavilhão de exposição, áreas de comunicação, entregar propostas até quarta-feira agora, às 9 horas da manhã, hein? Quarta-feira agora, dia 26, tá? Vamos lá, então. Vamos lá, então. Bom, gente, deixe-me ver aqui mais uns... os nossos destaques neste nosso bloco inicial. Falei agora há pouco da vacinação de Garaçu, agora eu falo da Barra.
vacinação hoje já muda.

0: de vacinação. Começa daqui a pouco na Barra às 8 horas, vai até às 5 da tarde. Os locais na Barra, o Centro de Saúde, o Postão, os PAS da Coab, Vila Correia, Sonho Nosso e o Pronto Socorro da Família Iracema Petri. Todas as vacinas previstas no calendário estarão disponíveis. Leve os filhos, hein? Vacine-se. Certo? Muito bem, muito bem. Temos aqui, gente, os nossos destaques. Ainda o evento de amanhã, Associação de Pais, Amigos e Familiares de Autista da Barra vão realizar o evento denominado Festa da Família, que acontece amanhã. Sem fins lucrativos, hein? Tá? Tem um telefone para contato aqui, que é o 991-33-8315. Certo? Muito bem. Temos aí, portanto, então, esses nossos detalhes aqui neste nosso primeiro bloco, gente. 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Gente, vou mandar um alô aqui pra galera. Deixa eu mandar um alô aqui pra nossa galera. Pessoal que tá ligadinho com a gente, o Zé Roia de Jaú, um abração, Zé. Reginaldo Matiasi, bom fim de semana para você também. A Maria dos Anjos Souza, a Maria Denor, temos aqui a Odete Gomes Franco, Isabel Dias, César Melo, Deus abençoe, Evaldo Gomes, Márcio Spinelli, bom dia. Carmen Biasotto, a Zezé Safi, bom dia, Zezé. A Elizabeth Guimarães, bom dia. Noêmia Freitas, excelente final de semana para você também. José Ângelo Tulim, Edinaldo e a Marta Gomes, a Isabel Custódio, Daniel Wilson Faria, o Zé Silva, o Decão Pasqueta, o Zé Périco, o Nandão sempre ligado com a gente, um abraço, um abençoado sábado para você também. Muito obrigado a todos aí pela companhia. Muito bem, gente, tá aí os nossos destaques, então, neste primeiro bloco, no outro vem aí a região. 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
1: Vamos nessa então, 7h43, vem aí o nosso segundo bloco de notícias.
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1: Vamos girando a região, começando aqui com o segundo Rodeio Fest de Mineiros do Tietê. É, hoje temos a final do rodeio e um show com Mariana Facundes. Amanhã tem desfile cívico em Mineiros, hein? 9h sair em frente à prefeitura, certo? Tá dado o recado e feito um registro. Um homem ficou gravemente ferido, identificado como CMS pelas iniciais. Essa vítima foi surpreendida pelo agressor e atingida na cabeça e nos braços. Os golpes causaram ferimentos profundos, principalmente na região da nuca. Após o ataque, a vítima foi socorrida e encaminhada à Santa Casa de Jaú. O fato aconteceu lá no distrito de Potunduva, no cruzamento das ruas Antônio Rego e Eugênio Pascoalim, no Jardim Concorde. É. Ele, com lesões, passou por cirurgia e a vítima segue internada sob cuidados médicos. Até o momento, o estado de saúde não foi divulgado. A PM foi acionada após a equipe da Santa Casa comunicar o caso. Viaturas fizeram buscas pela região de Potunduva, mas o suspeito até agora não foi localizado. Um bebê morreu 2 dias após ter sido atingido na cabeça por um bisturi durante um parto, segundo a família. O caso aconteceu na faculdade, no Hospital das Clínicas da Faculdade de Medicina da USP em Ribeirão Preto, e é investigado pela polícia. De acordo com a família da recém-nascida, durante a cesárea, o bebê acabou sendo ferido com uma lâmina do bisturi. Um boletim de ocorrência foi registrado como morte suspeita. Ainda de acordo com o BO, foram localizados outros procedimentos médicos, mas com a evolução da hemorragia intracraniana da recém-nascida, foi a óbito 2 dias depois de nascer. O boletim de ocorrência também informou que a mãe da recém-nascida, que tem 20 anos de idade, ela é de Serrana e passa bem. É. Ela disse que não sabia da gravidade e do ferimento da filha. Procurada, a Secretaria de Segurança Pública informou que o caso foi registrado na Central de Polícia Judiciária de Ribeirão Preto e agora vai ser investigado. Um homem de 26 anos foi detido depois de furtar o mesmo supermercado 2 vezes no intervalo de poucas horas. O caso aconteceu e chamou atenção pela insistência do suspeito em levar potes de creme de avelã, além de chocolate e chinelos em pederneiras. Segundo o registro policial, ele conseguiu sair do estabelecimento com 3 pacotes de Nutella e 3 barras de chocolate. Cerca de 5 horas depois, voltou ao mercado e, desta vez, o sistema de vídeo monitoramento já havia identificado as suas características. Durante a segunda tentativa, ele pegou mais um pote de Nutella e outro creme de avelã de outra marca, além de 2 barras de chocolate e 1 par de chinelos havaianas. Ao deixar o local, foi abordado por funcionários que acionaram a PM. Na delegacia, ele afirmou estar desempregado e disse que havia cometido os furtos porque a sobrinha está com vontade de comer os produtos. Ele chegou detido, depois foi liberado e agora responde liberdade. E vamos que vamos. Gente, um outro caso de bebê aqui. Uma bebê de apenas 5 meses morreu após o carro em que estava se envolver em um acidente em Rinópolis, na região de Marília. Foi por volta de 21h30. A Polícia Civil informou que o carro era dirigido pela mãe da bebê. Segundo o depoimento da motorista, ela havia saído de casa com os filhos para visitar a sogra lá em Rinópolis, quando perdeu o controle e bateu contra um poste. Ela afirmou não saber o que provocou a perda do controle. Além da bebê, uma criança de 6 anos estava no veículo. Ela sofreu escoriações, foi atendida. A mãe teve ferimentos leves no rosto e no braço. Durante o atendimento da ocorrência, a motorista informou aos policiais que a bebê estava acomodada em uma cadeirinha, mas sem o cinto de segurança preso. A criança de 6 anos, que estava no banco traseiro, também estaria sem o equipamento de proteção. A cadeirinha não foi encontrada no interior do carro quando a equipe policial chegou ao local. Nesse momento, a mãe e os 2 filhos já tinham sido encaminhados para atendimento. A Polícia Civil informou ainda que não foram identificados sinais de embriaguez da condutora. O caso agora é investigado. A notícia para por aqui. Gente, uma abordagem realizada na Marechal Rondon, em Lins, terminou com a prisão em flagrante de 3 mulheres e apreensão de mais de 38 quilos de droga. A ação ocorreu durante uma operação desenvolvida pela equipe da Base Operacional de Lins. Os policiais abordaram um veículo Gol com placas de Campo Grande, no Mato Grosso, conduzido por um motorista de aplicativo de 33 anos. Ainda estava no veículo 3 passageiras, de 20, 21 e outra também de 21 anos. Durante a abordagem, as mulheres apresentaram nervosismo ao serem questionadas sobre as bagagens. Elas informaram que as malas estavam no porta-malas e, quando perguntada se transportavam drogas, admitiram que sim. Na vistoria, policiais encontraram 59 tabletes de maconha distribuídos em 3 malas, com peso aproximadamente de 38 quilos, além de um invólucro a vácuo contendo porções de skunk. Segundo o relato apresentado às autoridades, as 3 mulheres teriam contratado o motorista em Campo Grande e seguiriam inicialmente para Bauru. Depois, o destino seria Campinas. Elas disseram ainda que havia buscado as malas em um posto de combustível na cidade paraguaia de Capitambado e que receberiam R$ 3.500 pelo transporte. Além de não receberem, foram presas. Temos aqui ainda uma vendedora de frutas que tem uma barraca na Vila Solta, em Bauru, foi prensada contra a parede, ameaçada e roubada por um homem. O fato ocorreu ontem às 15 horas. De acordo com o boletim, após ameaçar a autônoma, o suspeito fugiu a pé levando R$ 240 em dinheiro. A PM foi acionada e, apesar das buscas, ninguém foi localizado. Gente, ainda por Bauru, o cenário de reestruturação que atinge o comércio varejista nacional fez novas baixas no mercado em Bauru. 2 lojas da Casas Bahia, localizadas no Bauru Shopping e no Boulevard Shopping, fecharam as portas. A decisão pegou consumidores de surpresa e é bem provável que seja reflexo do momento econômico e financeiro que o Brasil atravessa e as empresas atravessam também. Sempre é bom lembrar que a Casa Bahia fechou 298 lojas e demitiu cerca de 1.900 funcionários em todo o território nacional, segundo informações apuradas pelo jornal Valor Econômico. Segundo ainda a nota, os cortes fazem parte de um plano de redução de despesas após uma sequência de prejuízos. Certo? É, gente, quase 2 mil desempregados. Um acidente envolvendo uma moto e um caminhão deixou um jovem morto. Foi ontem na Comandante João Ribeiro de Barros, na Bauru, Jaú, na altura do bairro Tangarás, em Bauru. A vítima estava na moto e morreu. O motociclista foi identificado como João Vitor Martinez Gonçalves, de 23 anos. Segundo a PM, o caminhão seguia em baixa velocidade quando a motocicleta bateu na traseira do veículo. Ele não resistiu e morreu no local. Agora a polícia investiga. Um homem de 48 anos foi vítima de roubo na madrugada, enquanto caminhava pelo viaduto da rua 13 de Maio, no centro de Bauru, de acordo com o BO. A ocorrência foi ontem. A vítima relatou à Polícia Civil que caminhava pelo local quando foi surpreendida por um homem que se aproximou por trás e encostou um objeto pontiagudo nas suas costas. O suspeito teria ordenado que a vítima não olhasse para trás e, em seguida, tomando uma bolsa que ela carregava. O homem continuou caminhando e, após se distanciar do criminoso, conseguiu vê-lo descendo pela lateral do viaduto em direção à linha férrea. Ainda de acordo com o BO, a vítima não conseguiu identificar o objeto pelo assaltante, o objeto utilizado, né? E não sofreu agressões físicas, né? Mais ainda, gente, um homem foi preso preventivamente pela Polícia Civil de Reginópolis ao desrespeitar medida protetiva de urgência e ameaçar a ex com uma arma de fogo. A prisão decorreu de apuração iniciada após a mulher relatar sucessivos episódios de violência psicológica no âmbito conjugal. Diante da situação apresentada, foram deferidas medidas protetivas de urgência, das quais o suspeito foi regularmente intimado. Apesar da ordem judicial que o proibia, o homem de manter contato com a ex-companheira. Novas mensagens e áudio foram encaminhados a ela, inclusive com ameaça de morte. Em uma das gravações apresentadas à civil, o investigado afirmou possuir uma arma calibre 45 que guardava na gaveta do comércio do qual é proprietário, chegando a ameaçar a vítima com um disparo na cabeça e em seguida tentar contra a própria vida. A reiteração dos contatos, o descumprimento da determinação judicial e a progressiva gravidade dos atos foram fundamental para a representação da autoridade policial pela prisão preventiva. As medidas foram deferidas pela justiça e ele está preso. Ele está preso. Ainda, um agente de organização escolar de 22 anos, ele é investigado por suspeita de assediar e beijar à força uma aluna de 12 anos em uma escola estadual de Marília. De acordo com o BO, o crime teria ocorrido no último dia 12. Segundo o relato da mãe à polícia, o funcionário já havia mantido conversas prévias com a estudante por meio das redes sociais, nas quais fazia elogios à aparência dela. No dia do ocorrido, o suspeito teria chamado a estudante até a sala de achados e perdidos da unidade na escola. No local, ele a abraçou e a beijou duas vezes na boca. Ainda conforme o depoimento, o homem orientou a garota a não contar para ninguém sobre o fato, alegando que isso poderia trazer prejuízos para ela. Um inquérito policial foi instaurado pela delegacia da mulher. A mãe da aluna já prestou depoimento e a menina deve passar por uma escuta especializada nos próximos dias. Câmaras de segurança da escola foram requisitadas pela polícia. As imagens agora vão ser analisadas. Até ontem ninguém havia sido preso. Gente, um alerta, hein? Notícia e ao mesmo tempo um alerta. A Polícia Civil de Assis deflagrou ontem uma operação para desarticular uma quadrilha investigada por aplicar golpe do falso delegado. Um grupo criminoso fez como vítima uma idosa de Assis que perdeu R$58 mil. O crime ocorreu em março deste ano. A idosa recebeu a ligação de um homem que fingia ser funcionário de uma instituição financeira e alegava que a conta bancária dela havia sido clonada. Na sequência da chamada, outro suspeito se apresentou como delegado geral da polícia, orientando a vítima a transferir R$58 mil para uma suposta conta. Com o avanço das apurações, policiais civis cumpriram 6 mandados de busca e apreensão. As ordens judiciais foram executadas simultaneamente também em Ubatuba, litoral norte de São Paulo, e na cidade do Rio de Janeiro. Na capital fluminense, os agentes apreenderam telefones celulares e cartões bancários em endereços ligados aos suspeitos. Os investigados foram intimados a prestar depoimento e as equipes prosseguem com o inquérito para identificar e indiciar os demais integrantes do esquema. Após 13 dias desaparecida, Rosana Fernandes Santos, de 35 anos, foi encontrada em Marília. De acordo com informações da mãe, um casal de Echaporã, cidade onde a moça reside, a localizou recolhendo lixo no centro de Marília. Segundo Renata Fernandes Santos, a dupla afirmou que ela estava bem quando foi encontrada. Ela desapareceu no último dia 5 de agosto, quando se afastou da mãe no Hospital das Clínicas de Marília. De acordo com o BO, registrado pela mãe da vítima, lá em Echaporã, onde a família reside. Rosana possui diagnóstico de esquizofrenia e havia ido ao hospital acompanhada da mãe para procedimento de internação. Durante a permanência no hospital, a mulher pediu permissão para ir ao banheiro. Diante da demora do retorno, a mãe começou a buscar e foi informada por pessoas que estavam na portaria que a filha havia passado pelo portão, seguindo o rumo ignorado. Ainda bem que foi encontrada, tudo bem, né? Ainda bem. Tá aí, portanto, gente, este nosso giro de notícias aqui pela nossa região, os destaques, as manchetes e as notícias. E por aqui, eu vou dando um recado. 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E já que eu estou falando de coisa boa, eu continuo. E continuo aqui por Igaraçu. 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Mandar uma alusão aqui pro pessoal que tá ligado aqui. Ana Cláudia, bom dia. Feliz final de semana para você também. O Rogério Aparecido, Rogério, um abração. A Jandira Moretti, ótimo final de semana. A Idete Maia, a Marta Paulino, a Isabel Aparecida, a Vanessa Oliveira, Fátima Fabrício Zé Antônio, o Carlos Silva, Sandra Foliani, o Adão Amato, a Eva Elizabeth Eras Neves, a Cida Finato, um abração. Obrigado sempre pela preferência, gente. Que horas são? Pontualmente 8 horas. Vamos para o intervalo? E a gente volta já já com o nosso giro pelo Brasil e pelo mundo.

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1: E você vai marcando aqui na cidade, 8 horas, 8 minutos, vem aí o nosso terceiro bloco de notícias.
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1: E vamos girando a notícia pelo Brasil e pelo mundo. Presidente Lula liga para o presidente Trump e contesta argumentos para a tarifaço dos Estados Unidos.
3: Os presidentes Lula e Donald Trump conversaram por telefone nesta sexta-feira em meio à tensão comercial entre Brasil e Estados Unidos. A ligação, feita por iniciativa do presidente brasileiro, durou cerca de 1h20 e, segundo o Palácio do Planalto, ocorreu em tom amistoso e cordial. O principal assunto foi o tarifaço imposto pelos Estados Unidos. Lula classificou como infundadas as alegações usadas pelos americanos para justificar as novas barreiras comerciais. Entre os argumentos questionados estão temas relacionados ao desmatamento, PIX, etanol e combate à corrupção. O presidente brasileiro afirmou ainda que as tarifas prejudicam as duas economias e defendeu a continuidade das negociações. Segundo o Planalto, Trump concordou com a necessidade de preservar os vínculos comerciais e propôs que as equipes dos dois governos voltem a se reunir o mais rápido possível. Os presidentes também discutiram o combate ao crime organizado. Lula defendeu maior cooperação com os Estados Unidos, mas voltou a rejeitar a classificação das facções criminosas brasileiras como organizações terroristas. Trump indicou que deve mobilizar integrantes do alto escalão para avançar nas tratativas. A agenda internacional também entrou na conversa entre os dois presidentes. Lula e Trump defenderam uma solução negociada para a guerra entre Rússia e Ucrânia. O brasileiro ainda propôs uma reunião extraordinária do Conselho de Segurança das Nações Unidas para discutir saídas diplomáticas para os conflitos internacionais. Agência Rádio Web de Brasília, Yuri Hudson.
1: E o TSE trava a campanha de Marçal e diz, olha, perigo de dano ao erário.
4: O pré-candidato à presidência da República pelo PRTB, Pablo Marçal, está impedido de usar recursos públicos para fazer campanha. A decisão desta terça-feira é do Tribunal Superior Eleitoral, que por unanimidade acompanhou a relatora do caso, a ministra Estela Aranha. O TSE acolheu denúncia do Ministério Público Eleitoral por dois motivos. O primeiro em relação à filiação de Pablo Marçal ao PRTB. Na petição apresentada ao TSE, o Ministério Público Eleitoral afirma que a candidatura não preenche os requisitos de prova de filiação ao PRTB dentro do prazo legal. Marçal estava filiado à União Brasil em abril, prazo final para a escolha do partido, como detalha a ministra Estela Aranha.
5: A certidão de filiação partidária extraída dos sistemas da Justiça Eleitoral indica a filiação do candidato à União Brasil desde 6 de março, circunstância reforçada por sucessivas manifestações públicas, entrevistas, reportagens, publicações em redes sociais, pesquisas eleitorais e declarações de dirigentes partidários. O Ministério Público aponta notícias publicadas em 10 de abril de 26, relatando participação do candidato em Encontro Nacional da União Brasil em Brasília, fazendo menção à sua recente filiação ao partido, inclusive em articulações envolvendo lideranças da legenda em diferentes estados.
4: O segundo motivo é que o pretenso candidato à presidência da República está inelegível até 2032. Marçal foi condenado pela Justiça Eleitoral por abuso dos meios de comunicação nas eleições de 2024. O candidato promoveu concursos de cortes de vídeos com ofertas de prêmios para disseminação de conteúdo eleitoral. Para Estela Aranha, as duas situações apontam riscos do uso de recursos públicos para um político inelegível.
5: O perigo do dano está caracterizado pelo risco da utilização de recursos públicos de meios de propaganda eleitoral em benefício de candidatura que, em análise sumária, mostra-se juridicamente inviável, notadamente pela provável ausência de condição de elegibilidade.
4: Marçal também não pode participar de debates e da propaganda eleitoral gratuita no rádio e TV. Também nesta terça-feira, o Ministério Público Eleitoral impugnou o registro de candidatura de José Roberto Arruda, do PSD, ao o governo do Distrito Federal. Mas é a Justiça Eleitoral que vai dar a palavra final no caso. Arruda está inelegível até 2030, mas ainda recorre na Justiça. Agência Rádio Web de Brasília, Alan Barbosa.
1: As mortes de Laura Cardoso e Glória Menezes marcam uma nova era na televisão.
2: O Brasil se despediu no mesmo dia de duas das maiores atrizes de sua história. Laura Cardoso e Glória Menezes faleceram na última terça-feira, deixando um legado no teatro e principalmente na televisão. Ambas ajudaram a construir imagens que estão fortemente ligadas à memória do brasileiro, como lembra a pesquisadora de telenovelas e professora da pós-graduação na Universidade Paulista, UNIP, Clarice Greco.
6: Era um enorme repertório nacional que era compartilhado, e a gente tem esse repertório coletivo, cultural, compartilhado entre muitos, muitos brasileiros. Então isso faz com que elas sejam talvez uma marca mais forte do que algumas atrizes ou atores ou produtos culturais de nicho.
2: Juntas, Laura e Glória atuaram em cerca de 100 novelas durante todas suas carreiras. Greco destaca como um momento em que ambas construíram essa trajetória convergiu com a afirmação das telenovelas na construção da identidade nacional. Para a professora, o falecimento de ambas também marca uma mudança importante na cultura popular do país.
6: Elas participaram de um tempo em que a TV ainda era assistida por quase todos os brasileiros. Então, elas são representantes de um repertório compartilhado que era muito maior do que as atrizes ou os produtos culturais conseguem proporcionar hoje em dia.
2: Laura Cardoso morreu aos 98 anos. Ela estreou na televisão em 1952, na extinta emissora Tupi. Sua última novela foi A Dona do Pedaço, da TV Globo, em 2019, interpretando Matilde Azevedo. Já Glória Menezes morreu aos 91 anos e fez sua estreia em 1963, na televisão Excélsior, também extinta. Sua última novela foi Dando Vida a Estelinha Bastos, em Totalmente Demais, exibida entre 2016 e 2017, também na TV Globo. Grupo Rádio Web 25 anos, áudio que amplifica conexões. Produção e reportagem, Eduardo Amaral.
1: Vamos em frente com o nosso giro de notícias. Mulher que mandou matar o marido não vai receber herança.
7: Uma mulher de 59 anos, condenada por matar o próprio marido em Iapim, no Vale do Rio Doce, foi excluída da herança após atuação do Ministério Público de Minas Gerais. A decisão declarou a mulher indigna para receber o patrimônio deixado pela vítima, inclusive de forma indireta, por meio da sucessão do filho do casal. O homicídio aconteceu em dezembro de 2014 e, segundo o processo criminal, teve motivação patrimonial. A mulher teria contratado terceiros para executar o marido e foi condenada pelo Tribunal do Júri a 22 anos de prisão. A condenação se tornou definitiva em 2021. A questão voltou à justiça porque o único filho do casal morreu em 2017, sem deixar descendentes ou irmãos. Com isso, a condenada poderia acabar recebendo parte dos bens que o marido havia deixado para o filho. O promotor de justiça, Jonas Júnior Linhares Costa Monteiro, explica a atuação do MPMG.
8: Além de obter a condenação criminal e a pena de prisão da pessoa autora, né, desse crime tão grave, o Ministério Público tem também esse dever, né, de atuar para que ela não seja beneficiada de nenhuma forma com aquele ato ilícito. Né? Muitas vezes esses crimes são motivados por, né, questão financeira. Se ela recebe a herança daquela pessoa que foi vítima, né, ela estaria sendo premiada pela prática do crime. Então nós temos instrumentos, né, na lei, felizmente, para impedir que isso aconteça. Um dos principais instrumentos é a ação de indignidade, pela qual a pessoa fica condenada também no cível, impedida de receber qualquer tipo de herança proveniente da morte daquela pessoa qual ela foi responsável por vitimar.
7: A justiça acolheu o pedido do Ministério Público e declarou a mulher indigna, determinando também a rescisão de eventual partilha feita em favor dela. Os bens deverão retornar ao patrimônio hereditário e ser redistribuídos entre os sucessores legítimos.
8: Ela não pode receber esses bens da herança dessa pessoa, nem mesmo pode receber essa herança por via transversas, ou seja, outra pessoa herdou e depois ela recebe a herança dessa terceira pessoa daqueles bens. Aqueles bens ficam marcados e aquela pessoa jamais poderá então receber a herança daqueles bens. Então é um instrumento muito importante que nós temos para coibir, né, a prática desses atos, né, e impedir que uma pessoa se beneficie da própria torpeza, né, de um crime tão grave. Se a pessoa é condenada, né, mesmo pagando por aquele crime na justiça criminal, pudesse obter um proveito patrimonial, nós teríamos uma injustiça muito grande e um incentivo ao crime. Porque muitas vezes o proveito patrimonial é o maior objetivo daquela pessoa e, mesmo punida penalmente, ela ainda sentiria, de certa forma, recompensada pela prática do crime. E isso não pode acontecer.
7: A decisão também determina a devolução de eventuais rendimentos ou outras vantagens obtidas com os bens. Segundo o MPMG, a medida garante que a responsabilização pelo homicídio tenha também efeitos no direito sucessório, impedindo qualquer benefício patrimonial decorrente do crime. Do Ministério Público de Minas Gerais para a agência Rádio Web, Vinícius Araújo.
1: E Gilmar falou e disse: impeachment de ministro do Supremo não deve avançar no Senado.
3: O ministro do Supremo Tribunal Federal, Gilmar Mendes, afirmou que a eleição de senadores favoráveis ao impeachment de integrantes da corte não significa que os processos possam avançar no Congresso Nacional. A pauta é uma das bandeiras de candidatos da direita para as eleições deste ano, que vão renovar 54 das 81 cadeiras do Senado. Para afastar um ministro do Supremo, também são necessários pelo menos 54 votos. E a decisão de iniciar o processo parte do presidente do Senado Federal. Questionado sobre o tema, o ministro do STF avaliou que o impeachment pode ter apelo durante a campanha eleitoral, mas disse enxergar dificuldades para que a proposta avance efetivamente.
9: Certamente algumas pesquisas indicam que isto tem um apelo eleitoral. Entre o pensamento e a ação, o pensamento e o gesto, vai uma distância enorme. Certamente, se alguém com essa bandeira se tornar senador, ele terá imensas dificuldades de implementá-la. Eu não fico preocupado com essa temática. Eu sou um enfermeiro que já viu sangue. Então, não me impressionam essas promessas de campanha.
3: Gilmar também comentou o debate sobre a atuação de jornalistas e o sigilo da fonte, retomado após investigações envolvendo profissionais da imprensa. O ministro foi relator em 2009 da decisão do Supremo que derrubou a exigência de diploma específico para exercer a profissão de jornalista. Diante das discussões provocadas pelos casos recentes no Maranhão, o ministro Gilmar Mendes admitiu que o Supremo pode voltar a discutir a obrigatoriedade do diploma.
9: Nós produzimos uma decisão importante que diz respeito à dispensa do diploma de jornalista. Isso não significava, na verdade, dispensar formação. As pessoas poderiam ter formações em diversas áreas, mas podemos discutir, sim, se de fato se entender que há aí algum comprometimento da própria qualidade de informação.
3: A exigência deixou de existir há 17 anos, quando o Supremo decidiu por 8-1 que condicionar o exercício do jornalismo à formação específica era incompatível com a liberdade de imprensa. Agência Rádio Web, de Brasília, Yuri Hudson.
1: Vamos com outros destaques, outras manchetes. Pesquisa Datafolha. Lula lidera entre mulheres e mais pobres e Flávio entre evangélicos. Lula tem 47% e Flávio 43% no segundo turno para a presidência. Tebet e Marina têm 12% e André do Prado 10% na disputa pelo Senado em São Paulo. Também pesquisa Datafolha, que diz aí da pesquisa: Tarcísio lidera em São Paulo com 45% contra 27% de Haddad. E por falar em Tarcísio e Haddad, gente, olha a manchete: trem metropolitano e fim das filas. Tarcísio e Haddad repetem as mesmas promessas de 2022. Tem gente que gosta de assistir um debate e tem gente que discute ainda o debate, né? E acredita, né? Eleições. Vice que virou governador em Mato Grosso tem um patrimônio de 575 milhões. Você vai conferindo os destaques, né? Aliado de Tarcísio nega ser bolsonarista e declara voto em Caiado. Os nossos destaques, as nossas manchetes. Estados Unidos, ônibus de banda de rock se envolve em acidente com morte. Estados Unidos impõe tarifas de 50% sobre importações do Canadá após acordo fracassar. Barco de migrantes afunda na Tunísia e deixa 13 desaparecidos. Você vai conferindo. Colisão com viatura policial deixa vários mortos na Inglaterra. As notícias de agora que você confere pelo Brasil e pelo mundo. Advogado de Deolane Bezerra vê prisão ilegal e espera revisão em 90 dias. É. Jovem mata namorada e pede ajuda da mãe para se livrar do corpo nos Estados Unidos. Polícia do Paraná diz ter encontrado corpos de primas desaparecidas em abril. Gente, detalhe é o seguinte, polícia investiga o chamado ranking sexual de estudantes de psicologia sobre alunas em São Paulo. As principais notícias de agora, pelo Brasil e pelo mundo, que você confere por aqui. Amiga de Lulinha levou suspeito de operar propina para duas reuniões em ministério. Está aí, portanto, os nossos destaques, as nossas notícias, manchetes, o giro de agora pelo Brasil e pelo mundo. Gente, aí, por aqui, eu vou repetindo aquele comunicado que a gente já deu aqui sobre o SAI de Igaraçu no Tietê, sobre o abastecimento de água que está sendo afetado em alguns bairros, como Vila Leuzina, Cássias, Antúrios, Alto de Igaraçu, Coab e CDHU. E teve uma bomba submersa que foi queimada e o pessoal está trocando. Então vai faltar água nesses locais, em alguns locais falta, em outros vai haver a diminuição, né? Vai perder a capacidade devido à baixa pressão. Eu repito, Vila Leuzina, Cássias, Antúrios, Alto de Igaraçu, Coab e CDHU, ainda durante todo o dia de hoje, tá certo? Todo o dia de hoje. Agora, gente, Alto de Igaraçu, Coab e CDHU, ainda durante todo o dia de hoje, tá certo? Todo o dia de hoje.

0: 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Gente, um abração. Um abração para Valéria Santos. Valéria, ela está perguntando aqui, Joe, será que vai passar um caminhão para dar água? Não tem nenhum comunicado do SAI nesse sentido. Pelo menos para mim não chegou. A Valéria está aqui. Nós já demos um recado aqui ontem, agora pela manhã e agora também. Ana Santos, a Rosa Furtado, Fátima Fabrício e José Antônio, a Regina Chagas, o Roberto e a Lourdes Bressan, a Lourdes, a Ana Cláudia. Um abraço a todos aí, um bom final de semana para todos nós. Olha aí, 8h27, toma mais uma aguinha e a gente volta com o nosso bloco final, que é o esporte e também o tempo.
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0: Vamos nessa então, gente. 8h32, nosso último bloco. Você vai conferir na sequência esportes e também o tempo.
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0: Vamos então com o esporte. Primeiro tem um comunicado aqui, gente, de um falecimento por Barra Bonita. 65 anos, senhora Geudeci Rodrigues dos Santos Gomes. Sepultamento hoje, 5 da tarde, cemitério do centro. Senhora Geudeci Rodrigues dos Santos Gomes, 65 anos, que faleceu por Barra Bonita. Agora vamos com o esporte. Vamos com os campeonatos, gente. Vamos começar aqui pela Copa do Brasil. Copa do Brasil, temos aí, gente, quartas de finais, hein? A partir da próxima terça-feira já, hein? Terça-feira agora, dia 25. Taça Libertadores da América. É? As quartas de finais a partir do dia 9 de setembro. A Sul-Americana também, quartas de finais a partir de 9 de setembro. Confira agora a rodada do Campeonato Brasileiro do final de semana. É? Hoje, 4 da tarde, Fluminense e Remo. 18h30, Internacional e Atlético Mineiro. 20h30, tem Cruzeiro e Flamengo. Amanhã, 4 da tarde, 3 partidas. Vitória e Bahia, Bragantino e Grêmio, Palmeiras e Vasco. Amanhã, 18h30, Chapecoense e São Paulo, Santos e Mirassol. Ainda amanhã, 19h30, tem Corinthians e Curitiba. É. Temos aqui ainda, segunda-feira, tem Botafogo e Atlético Paranaense. É, gente, é o Campeonato Brasileiro. É o Brasileirão. Brasileiro da Série A. A rodada do final de semana, que você vai conferindo aqui. Temos também aí os destaques, né? O jogo de amanhã, Coritiba e Corinthians, 19h30, eu repito. Segunda-feira, Botafogo e Atlético Paranaense. Bom, gente, agora com a Série B do Brasileiro. Hoje vamos ter 18 horas, tem Ceará e Londrina, Cuiabá e Goiás. Amanhã no Brasileirão, Ponte Preta e Avaí, São Bernardo e Náutico, Operário e Vila Nova, Criciúma e Fortaleza. Na segunda-feira tem Atlético Mineiro e Novo Horizontino, Sport e América Mineiro. Na terça-feira, Juventude CRB, Atlético de Goiás e Botafogo de Ribeirão Preto. A Série C do Campeonato Brasileiro, as equipes paulistas hoje, 5 da tarde, tem Botafogo da Paraíba e Guarani, Ituano e Paysandu. Amanhã tem Inter de Limeira e Figueirense, Ipiranga do Rio Grande do Sul e Ferroviária. A Série D do Campeonato Brasileiro, temos aí as semifinais. Aqui não tem ninguém de São Paulo, nenhuma equipe paulista sobrou. Semifinais, jogos de ida. Hoje Uberlândia e ABC, amanhã Asa e Gama. E finalmente a Copa Paulista. Todos os jogos hoje, a última rodada dessa fase, todos os jogos hoje às 15 horas. Juventus e Osasco, Linense e Bandeirante, Grêmio Prudente e Marília, Primavera e Paulista, Noroeste e Comercial, 15 de Piracicaba e União São João, São José e São Caetano, Santo André e São Bernardo. Está aí, portanto, os nossos destaques do esporte. 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E amanhã, Drogaria Total, na Avenida Dionísio Dutra e Silva. O tempo, gente, de acordo com as informações do Climatempo. As temperaturas, em média, praticamente iguais, viu, gente? Segundo o Climatempo aqui, hoje, amanhã e segunda-feira. As médias, sempre as temperaturas médias, hein? Máximas 24, 25, pode chegar até a 26 graus, as mínimas caindo, né? 13 graus e 14. Hoje, amanhã e também na segunda-feira. Nesses 3 dias, segundo o Climatempo, não temos previsão de chuva. Muito obrigado pela sua atenção. Um bom fim de semana para todo mundo. E eu volto aqui na próxima segunda-feira, às 7 da manhã. Tchau, gente.

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17: Oi, bom dia! É a cidade da cidade. Eu estou sorrindo, minha amiga, meu amigo, porque hoje aqui já saiu de tudo. Já brigamos, já sorrimos, já fizemos as pazes, porque hoje é sábado, tenho Rádio Mulher. Bom dia, Marcelo.
18: Bom dia, Denise. Bom dia, gente. Chegamos, né? Graças a Deus, mais um sábado, Denise.
17: O Liberto hoje tá atacado.
18: Tá nervoso, mas é normal.
17: Deus do céu. Cris, bom dia.
18: A idade vai deixando a gente sem paciência, Denise.
17: Pois é, meu Deus.
18: Vai fazer o quê?
17: Um beijo pra você, Cris. Um beijo pra você, Alice. O Elivelto hoje tá mil por hora. Marcelo,
18: como passou a semana, Denise? Bem?
17: Olha, foi uma semana bacana.
18: É,
17: não,
18: né?
17: Não vamos reclamar, só falar de coisas boas.
18: Sim.
17: De alegrias, das coisas que eu estou imaginando, acreditando fazer aqui no Rádio Mulher. Vou trocar uma ideia com você, muito legal. E é isso aí.
18: É isso aí, né?
17: É sábado.
18: Sabadão.
17: Não provoque, é cor de rosa choque. Bom dia a você, Madalena Costa, nossa ouvinte. Muito bom. E todas vocês que estão aí ligadas, participando. O Marcelo já vai contar o nosso presente de hoje. Qual é o brinde
18: hoje?
17: Sim,
18: hoje, Denise, o programa Rádio Mulher, junto com o Fernando Supermercados, vão sortear uma pizza, Denise. Que beleza,
17: pizza,
18: viu?
17: Pizza maravilhosa.
18: Adoro, adoro, adoro. É uma pizza hoje para todo mundo que tá mandando mensagem a partir desse momento, tá? Vai ligando 3644-2001. Quem não quer falar no ar, já deixa o nome com a Cris também. Ou 14-97-400-6249. São os canais aqui da Rádio Cidade, Denise.
17: Isso mesmo. Isso. Se você não quiser falar no ar, fale com a Cris.
18: Sim.
17: Deixa sua mensagem, mas esteja conosco, né? Esteja juntinho conosco. Hoje nós bateremos um papo bem gostoso. Vamos falar sobre o abraço, sobre a vida. A entrevistada de hoje nós deixamos para o próximo sábado, que será a doutora Caroline. Carol, querida Carol, ela que é especialista em raio-x, em ultrassom dos teus animais, do meu animal, né? Que é lá do Alquimia. no próximo sábado estará conosco. O Bruno, que sábado foi um sucesso, muito comentado, esses dias o Luizinho Garcia, a esposa, todos comentando sobre o sucesso das entrevistas. E continuamos aqui. Sim. E se você, de repente, você que nos ouve, quer indicar alguém para que esteja aqui sendo entrevistado, bate um papo conosco, entre em contato com o Marcelo, com a Cris, entre em contato com a Cidade FM e certamente nós estaremos buscando o profissional e trazendo aqui para bater naquele papo legal, delicioso. Quem será que come a pizza hoje, hein?
18: É, isso aí, pessoal. Pode começar a mandar sua mensagem aqui que temos essa bela pizza maravilhosa, viu, Denise?
17: Esta semana, Marcelo, sim, eu fiquei lombrigada.
18: É.
17: Lombrigada daquele sonho que você fala da padaria central.
18: Comi sonho essa semana,
17: mas
18: Denise.
17: Mas é um verdadeiro sonho. Sim. Aquilo é um sonho para você saborear.
18: Adorei. É maravilhoso.
17: Ah, você tem muito bom gosto.
18: Ah.
17: Bom gosto. Adorei, adorei o sonho lá da padaria central. Eu adoro o cafezinho, eu adoro o atendimento, adoro a educação do Bruno e a educação de toda a equipe da padaria central, assim como também da estação central. Muito legal e que sonho, se você não provou. E o pastelzinho de Belém, Felipe ama o pastelzinho de Belém da padaria central. Eu também gosto muito, muito, muito. Vamos ouvir uma música, Marcelo?
18: Vamos começar muito
17: começar
18: bem.
17: Começar com música.
18: Sim, com música boa aqui na cidade. Já a gente volta com as participações e com informações também aqui nessa
17: Sem
18: manhã, Denise.
17: Sem dúvida alguma.
18: Estamos no ar.
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2: Oba! Atenção, você que é fã de Pitt. A cantora brasileira vai lançar um novo álbum com inéditas no dia 16 de outubro. E ela anunciou que esse trabalho dará início a um novo ciclo em sua carreira. Seu último disco com inéditas foi lançado em 2019. Matriz.
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0: Tá aqui, né? Juntinho aqui na Cidade FM. E claro que a Cris também. Caia você também na boca da Cris. Um beijo para você, Eliana Froy, Su Priscila, Sandra Foliene, aquele beijo muito grande para todos vocês. Ângela Bizarro, Pelegrim, bom dia. Madalena Costa, Carlos Silva, Sueli Corrinto, bom dia. Isabel Chiacchio, Rosa Massolin, Sandra Pavanelli, Carlos Lazarim, sempre conosco também, Elizabeth Guimarães, o Márcio Alessandra Almeida, obrigada pelo carinho, Edete Maia, muito bom, Maria Aparecida Penha, a Sandra Foliene, como nós já dissemos, Cidinha Fulan, um beijo grande, é você que eu estou aguardando que entre em contato conosco aqui com o programa Rádio Mulher. Esses dias, de repente, nós estudamos, né, durante a semana, e a semana passa tão rápido quando nós vemos já quarta-feira, quinta, sexta. Nossa, Marcelo, eu estive aqui esses dias, já é sábado.
1: Sim, que passou muito rápido essa semana, viu, Denise?
0: Muito, muito rápido.
1: Eu tenho um recadinho, Denise. No momento o pessoal está ligando, inclusive, aqui para a Rádio Cidade, perguntando sobre a falta de água que está acontecendo aqui em Garaçu do Tietê. Então, temos aqui um comunicado do SAIC, que devido à queima de uma bomba submersa de um dos nossos poços, comprometendo temporariamente parte da nossa capacidade de produção de água. Então, o que está acontecendo? Caiu ali, diminuiu a força da água. Só que se todo mundo estiver usando, vai faltar água. E o que está acontecendo? Está faltando água, entendeu? Então, Vila Leuzina, Jardim das Acácias, Altos de Igaraçu, Coab e CDHU. Reclamaram aqui da Coab e CDHU que está totalmente sem água. E a equipe já está no local para fazer a troca da bomba, só que vai demorar, viu, gente? Vai o sábado inteiro aqui. Então, evite gastar água. Principalmente nos bairros aqui, Leuzina, Jardim das Acácias, Antúrios e o Altos de Igaraçu, para ver se consegue chegar a água até a Coab e o CDHU, que queimou a bomba da Coab, tá, gente?
0: Então, muitas ver se... vezes, né, a maioria das vezes, nós que somos donas de casa, nós deixamos o final de semana para fazer o serviço, para lavar a roupa, porque nós trabalhamos a semana toda. E hoje, infelizmente, você que mora num lugar mais alto, evite gastar para que o vizinho também possa ter água.
1: Sim, se consegue, sabe, chegar lá,
0: seja,
1: né?
0: Seja consciente e use somente aquilo que você realmente necessita, sabe? Então, hoje não é o dia de ligar a máquina, não é o dia de deixar a torneira aberta. Vamos evitar, vamos ajudar o próximo, né? Quando nós falamos em ajuda do próximo, me desperta muito sobre o eu, sobre a humanidade. Esses dias eu gosto muito de filosofia, estava vendo alguma coisa sobre transformação e transmutação do ser humano, né? Aquilo que nós queremos ser, porque de repente nós falamos assim para o filho, para as crianças, ou nós perguntamos assim, o que você pretende, né? O que você pretende ser? De repente eu quero ser um radialista, eu quero ser um comunicador, eu quero ser uma locutora. Mas mais do que isso, né? Nós queremos ser seres humanos e ser melhor do que fomos. Esta semana foi uma semana assim que, como a Renata, né? A Renata Pescara, eu e todos nós tivemos uma grande surpresa, né? Com a partida do Douglas, que trabalhou conosco aqui no Banco do Brasil. Ficamos, claro, com a boca aberta, sem acreditar, porque ele realmente faz a diferença, ele fez a diferença enquanto ser humano. Enquanto algumas pessoas nos atendem com cara amarrada, com mau humor, né, na obrigação que você lê na testa, sou obrigado a isso, né? O Douglas, ele tinha aquele sorriso diferenciado para atendê-lo no Banco do Brasil. Nos atendia extremamente bem, levantava de repente do seu espaço e ia até o caixa conosco, resolvia as coisas, conversava com educação. Ele sempre nos atendeu e sempre foi um ser humano que marcou o seu espaço. E de repente nós acordamos aí na quarta-feira com a notícia da partida do Douglas, né? Que veio a sofrer um infarto. E às vezes, e não, e sempre, sempre, não é às vezes, não é sempre, poderíamos ter sido nós, né? A deitar e não levantar, ou a sofrer um infarto. Então seja, a mensagem que eu deixo hoje é essa, sabe? Da vida nossa levamos o amor. E o que é que nós deixamos como lembrança? Essa é a pergunta que eu me faço em cada curso que eu busco. Né? Dia 24 eu inicio um novo curso de 4 dias, curso bem forte, 24, 25, 26, 27, falando sobre a partida, sobre perda, sobre ausências, mortes. Então nós não podemos parar, nunca dá para parar. E o teu eu, né? Como está você com você quando você para? Porque muitas vezes nós estamos assim comprometidos só com o ganho. Quero ter, eu quero ter, eu quero ter, e não para para pensar o momento em que você vai estar com você, porque você estará com você mesmo. E este momento é o momento mais importante da nossa vida. O momento em que você esteja com você, que você se encontre, que você saiba o que o outro sinta de você. Ou quando você não está, o que é comentado a seu respeito. E ficou isso muito forte, calou muito na minha alma a partida do Douglas. E essa semana eu comentei, né, inclusive com a esposa do Luizinho Garcia, com Ed, né, que tristeza quando nós tivemos essa notícia do falecimento dele. Uma das últimas vezes que eu estive no banco, fui atendida por ele. E fica essa mensagem, como é bom quando fica esta mensagem boa, bonita, educada, agradável, sorridente, aquele homem que amava a família. E é isso que a gente tem que pensar, sabe? Hoje, amanhã, depois, eu estou me programando para sábado que vem, e eu não sei até sábado, é tão distante. Então, quando eu falo aqui com o Marcelo que nós queremos um mundo melhor, e graças a Deus, eu agradeço a Deus, a Jesus, que nós estamos trabalhando num ambiente saudável, num ambiente gostoso, onde nós brincamos, tomamos café, tomamos água. De repente, a gente brinca que o Marcelo gosta de comer, e gosta mesmo, eu também gosto. Então, essa é uma das coisas, um dos pontos da nossa vida que deve ser levado em consideração. Trabalhe com as pessoas que te façam bem. Conviva com as pessoas que te façam feliz. As pessoas que, de repente, possam dizer a você algumas coisas que não te agradam, não leve em consideração, você se conhece. Descarta. Sabe? O teu comportamento vai fazer com que o outro seja diferenciado. Então, cada vez mais, eu digo que eu deveria aprender filosofia todos os dias. E buscar estar comigo todos os dias. E essa é a mensagem que eu deixo. Não é que mundo é esse, mas que filho nós temos neste mundo, enquanto ser humano, né? Na situação de mudar de ideia. Quando eu ouço a Lúcia Helena Galvão falando quem é que carregou o porco, e é uma lenda muito legal quando ela fala da transformação e da transmutação do homem. Do você fazer, porque aquilo faz parte. Você dividir com o próximo, sem sentir o peso. Você deixar alguma coisa para poder ajudar o outro, com amor. Então, é ser, de repente, um ser humano diferenciado. E não olhar o outro, né? Porque se você falar, ah, o outro é egoísta, o outro fala mal, seja você, seja sempre bom. Sempre o melhor, seja sempre o melhor de você. E dessa forma você estará trabalhando onde você sente prazer, convivendo com quem você sente prazer. E como disse o Marcelo, quando eu falei, Marcelo, às vezes nós estamos tão sozinhos. E a solidão também faz parte. Se você conseguir olhar para o teu eu, deitar e estar em paz com a tua consciência, sabe? Realmente ter uma consciência tranquila. Tranquila, porque não adianta, o dinheiro é importante, olha minha amiga, ele é muito importante, o dinheiro é muito importante, olha lá onde está o Ronaldinho Gaúcho agora, né, quer dizer, transmutando. É muito legal isso. O dinheiro é muito importante. Mas eu ouvi de uma grande profissional, ela que tem imensas firmas, né? De uma pessoa que tem uma condição de vida diferenciada, dizendo que o dinheiro não adiantava, porque ela precisava de uma vaga da UTI para o filho e não conseguia essa vaga, né? Então, é bom nós refletirmos algumas coisas. Lógico que em alguns grandes hospitais, como Sírio-Libanês, Einstein, Emílio Ribas, né? Onde nós deixamos o fígado, o rim, pelo menos. Mas é o diferencial de quem tem dinheiro, mas não é tudo. O que vale na nossa vida e mesmo a morte, que é um momento que deve ser respeitado, porque é um momento diferenciado na nossa vida. Ela deve ser respeitada. Então, ame, deixe a tua melhor mensagem todos os dias. Quando que eu poderia imaginar que aquele fosse o último dia que eu estaria falando com o Douglas? Em que ele falou, oh, nós precisamos ir até o caixa. Eu falei para ele, ah, então eu vou. Ele falou, não, eu te acompanho, eu faço isso. Sabe, educadamente levantou, foi, me atendeu. E essa mensagem que é maravilhosa, quando você vê que você é atendido como ser humano por outro ser humano. Então, vamos refletir, sempre há tempo. E eu tenho sempre buscado isso em mim. Eu ainda posso ser melhor do que eu já fui. Todos os dias eu quero ser melhor. Às vezes nós ouvimos algumas agressões, às vezes nós ouvimos algumas brincadeiras que nós não gostamos, mas nós relevamos. Nós vamos brigar para quê? Não é? É igual aquela criança, como diz o Mário Sérgio Cortella, a criança me chamou de filho da, né? Ele falou, eu não briguei, por quê? Porque eu sei que a minha mãe não é essa pessoa. Não é assim? Então, nem que a pessoa te chame de alguma coisa, você sabe quem você é. Seja por você e seja sempre melhor. Eu deixo para a filha do Douglas, que eu sei que aquele dia ele esteve com ela no médico. Deixo um grande abraço para a esposa, para a mãe, para a família toda, para a cidade de Macatuba, que eu imagino a ausência que ele esteja fazendo enquanto ser humano. Aquele largo sorriso, aquela pessoa querida, né, que trabalhava com todos com tanto carinho. Eu deixo um forte abraço e digo que ótimo ter convivido com alguém como Douglas. Essa é a mensagem que eu deixo. Porque eu ainda estou muito triste com a partida dele. Eu estou muito triste. Marcelo, ainda bem que aqui eu estou feliz. Com um cafezinho gostoso, com água, com o Elivelto que briga todo dia comigo.
1: Elivelto é normal brigar. Briga então não é só com você, não é com todos.
0: 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O Elivelto tem que tomar água pura. 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Porque água, além de saciar a sede, melhora até as nossas ruguinhas, sabia?
1: Com certeza.
0: É isso aí, um abraço para o seu Caca lá do Mamé de Chaveiro. 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
1: Denise e o pessoal chegando aqui, hoje temos sorteio de uma bela pizza. Quem puxa a fila, mandando sua mensagem, querendo ganhar pizza de hoje, é o Márcio Rodrigo de Almeida. Ô, Márcio, um abraço, bacana, viu, meu amigo? É, ele reclamou também da falta de água que tá acontecendo agora na Coab. Mas o pessoal já tá indo para fazer o serviço, viu, Márcio? Segura um pouquinho que vai resolver. Coloca o nome aqui no sorteio, tá? E coloca o nome do meu sobrinho, do João Antônio Esteca da Silva. Opa, já está aqui concorrendo também, né? O Miguel Filho e a Alessandra também, a esposa. A Tânia Almeida, Denise, manda um abraço pra gente.
0: Bacana!
1: Viu? Opa! A Helena Negrete também chegou. Oi, Helena.
0: Que linda, todo sábado conosco. Daniel Wilson Faria conosco também. Marlene Freire Prati, Malu Gonçalves. Que bom, a Malu também conosco. A Jogil, bom dia a todos. Bom dia a todos que estão aqui conosco, ligados. Muito gostoso. No domingo, Marcelo, estive no barco, no Tapri 2, o Felipe fez uma viagem com os amigos, foi muito, muito legal. E cantamos muito, nos divertimos muito. 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
0: Entregou.
1: É isso aí. Chega na sua casa.
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1: Denise, você falou do Colégio Saber, até estou procurando agora enquanto a gente está falando, que eles atualizaram algumas fotos ali da quadra, viu?
0: Que
1: tá
0: legal.
1: Ficando show a quadra deles ali do Colégio Saber. É muito bom, né? Ver uma empresa, né, investindo em Garaçu.
0: Acreditando.
1: Acreditando em Garaçu.
0: Numa interação, né, super legal, né? Muito bacana.
1: Sim, eu vou ver se eu localizo as fotos aqui pra gente tá mostrando o pessoal também a quadra, né? Eu acho que até o fim do ano tá terminada já totalmente a quadra.
0: Que investimento legal, investimento, não, Marcelo?
1: Sim, investindo na cidade, né, Denise? É muito importante isso.
0: Marcelo, sabe que nós temos a audiência da Gideus. A Gideus está sempre nos ouvindo. Gideus, um abraço muito grande a você, ao Luizinho Garcia, né? Sempre conosco. Obrigada pelo carinho. Ela disse que o programa sempre está esclarecendo muitas coisas a ela, elogiou muito o programa no sábado com o Bruno aqui conosco, muito gostoso.
1: A gente fica muito feliz. Luizinho está bem, de saúde?
0: Sim, está.
1: Graças a Deus.
0: Está se tratando, está lá firme e forte, né, Luizinho? É isso aí. 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Hoje tem pizza?
1: Sim.
0: Tudo acaba em pizza?
1: Acaba, viu? No Brasil, sim.
0: Gostei,
1: pode ser, saiba disso, viu, Denise?
0: Oh, Marcelo.
1: E tem gente que briga ainda.
0: Pois
1: Fica brigando por causa disso.
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1: Temos áudio, Denise?
0: Pois não.
2: Bom dia, Denise. Bom dia, Marcelo. Bom dia, Cris. Bom dia, Livelto. Bom dia, seu José. Bom dia, Carlos. Bom dia, Célia. Bom dia, Nê. Bom dia a todos os ouvintes. Denise, coloca o nosso nome no sorteio aí, Lourdes Silva, Jefferson, Helena do Coelho. Denise, mas eu tô com a saudade de você.
0: Você não veio mais,
2: Eu vi Lourdes. Você.
0: Onde?
2: Eu tava descendo o Banco do Brasil, você tava entrando no portão, quase te chamei, mas eu falei, não vou chamar, não.
0: Pois, deveria
2: aí
0: ter ido lá
2: em casa. Aí vim embora com saudade, assim mesmo.
0: Um beijo grande,
2: e, Lourdes. E, Denise, passando aqui para desejar um lindo e abençoado sábado a todos nós.
0: Amém.
2: Com muita bênção, com muita graça, com saúde. Que Deus abençoe a todos nós, né?
0: Amém.
2: Um abraço, Lourdes. Denise, um abraço, Marcelo, um abraço, Cris.
0: Que linda.
1: Ei, Lourdes,
0: ai,
1: Lourdes, abraço,
0: que gostoso. Eu digo que quando nós temos uma mão, nós não temos a mão, nós não temos amigos que completem as nossas mãos, né? E você é uma amiga tão querida, conta um dedo aqui da minha mão como amiga, minha grande amiga, querida. Eu sinto tua falta, falta do teu sorriso, do nosso bate-papo. E você deve estar aí, né? Limpando, limpando, limpando. É isso aí. Alguns limpos, os outros só sujam, Marcelo.
1: Sim, tem mais gente chegando aqui, Denise. A
3: bom dia, olá, galerinha da Rádio Cidade. Olá, Denise, parabéns pelo seu comentário aí, tá? Eu sou uma pessoa que eu penso assim, do jeito que você falou. Não importa o que pensam de mim. O que importa é que eu sinto. Eu sou uma pessoa que eu tento fazer amizade, eu tento viver bem com todo mundo, entendeu? Mas sempre tem alguém que tira o cedo sério, né? Então eu acho melhor a gente ficar calada e deixar o tempo passar e ela conhecer melhor a gente, né? Parabéns pelo comentário, que Deus dê bastante força a essa família que perdeu seu ente querido, né? E vamos que vamos. Oi, Marcelo. Oi, Cris.
1: Oi.
3: Um bom dia a todos vocês da Rádio Cidade. Eu tô na escuta, tá? Um beijo a todos, tchau e fui.
0: E é isso aí que a Berê tá dizendo, né? Eu falei com o coração pelo carinho que eu sempre senti por ele, sabe? E eu penso assim que algumas pessoas, de repente, quando não possa nos magoar, eu digo que nós temos uma arma, né? Que ela não precisa nem ser carregada. É a nossa própria língua, amor da língua. Eu falo que eu aprendi a morder a língua, né? E alguns amigos sorriem muito comigo quando eu digo que a pessoa, ela quer luzes, câmera, ação. Coloca ela em frente ao ventilador, joga bastante confete, liga o ventilador. E é assim a vida, a gente aprende. Pena que nós aprendemos tarde. Eu falo que é uma pena que nós aprendemos, fete, liga o ventilador, e é assim a vida, a gente aprende. Pena que nós aprendemos tarde. Eu falo que é

0: que atende seu telefone quando quer, quando precisa.
1: É complicado isso. É
0: Cabe pesado. A gente retribuir também na mesma moeda.
1: Ah, mas essa situação de atender o telefone, sabe o que eu vou dizer para você? Quando alguém me liga, se você me ligou esses dias, eu realmente viajei, fiquei fora e eu acabei deixando o celular. Também, eu deixei o celular aí, em casa. Ó. Deixei o celular em casa, realmente eu esqueci. Né? A única coisa que eu falei, Felipe, guarda o celular, porque realmente o Bento vai detoná-lo. Né? Então, se alguém liga para você, retorne. Alguém ligou é porque precisa falar alguma coisa para você, retorne. Não quer ligar por voz? Deixa uma mensagem escrita, mas retorne. Né? Ou assim, não tenho interesse em saber o que você quer comigo. Pronto. Sabe? Se você não estiver preparado para perdoar alguma coisa, diga isso. Mas retorne. Eu acho que é uma educação, né, Marcelo?
0: Com certeza.
1: Se você, de repente, liga para mim, retorne. Sim. Outro dia nós estávamos aqui com o Joãozinho, nós ligamos para Eli Correia e ele atendeu na hora. Não é bacana isso?
0: Sim, sim, sim.
1: É muito legal.
0: Educação, isso é... Denise. É
1: educação. Se educação. Você deixa o número do teu celular com alguém, se você oferece o teu número, é porque você dá a ela a liberdade de te procurar. Agora, se você não oferecer o teu número, é diferente.
0: Sim.
1: Não é?
0: Bom, vamos tocar uma música agora, Denise? Vamos, a gente está tentando falar com o nosso amigo Marcelão. Para ele atualizar, tem vacinação hoje, já começou, viu?
1: E um beijo aqui para Maria Lourdes, para Maria Aparecida Penha, Vera Matija Rodrigues. Um beijão muito grande para todos vocês. Hoje tem vacinação.
0: Sim, campanha vacinação.
1: Terça-feira tem alguma coisa de literatura aqui na escola, na Bonani. Né? Na terça eu não estarei também na cidade. É, Marcelo, vou passear terça-feira.
0: Tá certo, tem passear mesmo, viu, Denise? Isso é bom.
1: Passear. É, quando nós vamos à Barra Bonita, nós já vamos passear, não
0: já
1: vamos?
0: Já tá passeando.
1: Isso é importante.
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2: Atenção, você que é fã de Pitt. A cantora brasileira vai lançar um novo álbum com inéditas no dia 16 de outubro. E ela anunciou que esse trabalho dará início a um novo ciclo em sua carreira. Seu último disco com inéditas foi lançado em 2019. Matriz.
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8: Você sabia que dormir pouco pode engordar? Sim, pessoas que dormem 4 horas ou menos por noite têm 73% mais chances de se tornarem obesas, possivelmente por causa dos efeitos sobre os hormônios do apetite.
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16: Para maciar carne de frango, coloque uma pitada de fermento em pó, o bicarbonato de sódio, junto ao tempero ou na cozedura.
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0: Denise do céu. O pessoal tá muito nervoso hoje, eu não gosto de nervoso, viu? Por isso que eu fui tomar um cafezinho maravilhoso que eu fiz, mas tá tão gostoso. Coloquei bastante açúcar, viu?
1: É,
0: pra quem tem diabetes é uma beleza. Denise, o pessoal tá chegando aqui querendo ganhar pizza hoje. A Maria Cecília, o Samuel mandou um abraço pra gente. Oi, Samuel, um abraço. Sirlei, um abraço. Maria Cecília, um abraço. Denise, a professora Janete chegou aqui.
1: Olha, opa, que bacana.
0: A professora Janete mandou bom dia, coloca os nomes no sorteio aí da Janete, né? Da professora Janete, a Maria Zola, a Maria Sofia, a Maria Vitória e o Antony e Luca. Já estão concorrendo.
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1: 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Um abraço para você, Jacira Ribeiro, Eva Botura Ribeiro, Ana Lúcia Rosa, a Thelma Capa conosco, Carmelinda Moraes. Que delícia, minhas amigas todas aqui. Muito bom, estamos na cidade, Cidade FM 87.9. A Maria Lourdes também ouvindo. Maria Aparecida Penha, beijão no coração. Vera Matija Rodrigues, já comentei sobre você, né? Um beijo grande, obrigada pelo carinho. Poxa, que audiência bacana, Marcelo.
0: Sim, Denise, chegando mais gente aqui.
1: A Nazaré Oler também conosco.
0: Que legal, Fátima Abre chegou.
2: Bom dia, Marcelo, bom dia, Denise, bom dia, Cris. Um ótimo sábado para todos nós, né? E eu quero participar do programa. E meu nome é Fátima Abre e o nome da minha neta é Larissa Abre. Eu coloco o nosso nome no sorteio da pizza.
1: Sim.
2: Seria muito bom, hein? Bom dia.
1: Um beijo. Beleza, beijo, amiga, Fátima. É isso, Denise, aí, que delícia. Todo mundo querendo a pizza, inclusive nós, né?
0: É uma delícia. O fim de semana é maravilhoso, uma pizza. O nosso amigo Tiago, Denise, que ele trabalha no meio ambiente lá de Barra Bonita, né?
1: Sim.
0: Ô, Tiago, um abração, viu, meu amigo? Mandou um abraço pra você, Denise. E ele falou que, ó, no próximo sábado, Denise, a Urbana Engenharia vai doar um vaso de orquídea para ser sorteado. Olha que beleza.
1: Ah, que delícia, Tiago. Obrigada pelo carinho.
0: Beleza, um abração. Obrigado de coração, viu, Tiago?
1: Isso é muito bom. 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
1: 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Hoje, então, temos uma pizza. 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
0: A Dani Desidério chegou aqui. Bom dia, meus amigos. Ouvindo o programa. Oi, Dani. Um abração para vocês aí. Denise chegou agora. Leonilda Venâncio e Joãozinho. Mandando um abraço para gente. Pedindo para colocar o nome no sorteio. Um abração. O Marino chegou também. Bom dia,
1: legal.
0: Denise, Marcelo, tudo bem? Um abração, um abraço, Marlene. Já vi o recado, meu amigo.
1: Ah, encontrei a Dani Desidério esses dias. Ela curte mesmo a Cidade FM, assim como o Jardim Nova Barra.
0: É isso aí. Agora aqui a Márcia Pereira chegou. Bom dia, Marcelo, Denise. Coloca o nome no sorteio aí. Coloca o nome do Marino também. Estamos aqui ligadinho no Rádio Mulher. Já tá aqui concorrendo, viu, gente?
1: E sábado valendo um vaso de orquídea que o Thiago está doando.
0: Thiago do Meio Ambiente aqui, de Barra Bonita, inclusive, tem uma empresa maravilhosa, né, também. É, precisa marcar, viu, Denise, para trazer o Thiago para conversar com a gente.
1: Claro!
0: A empresa dele também, e ele vai dar essa orquídea maravilhosa. Eu adoro orquídea, viu, Denise?
1: Muito
0: eu tenho
1: legal.
0: Bastante orquídea lá. Eu cuido com tanto amor e carinho, viu? Alice não é eu em casa, tadinha delas.
1: As plantas não vão.
0: Alu, não joga água nela, não água, tá louco.
1: Nem ela, nem o Kaique.
0: É, mas ainda bem que tem eu, Denise.
1: Ainda bem que você existe, Marcelo.
0: É, ainda bem, viu? Chegando a Cleide Olivato, bom dia, Marcelo Cris, tudo bem? Denise, tudo bem por aí? Manda um ótimo final de semana, viu, Denise?
1: Ai, linda. Beijo, amiga.
0: Chegando Júnior Bernardino. Júnior.
3: Bom dia, Denise. Bom dia, Marcelo.
0: Tudo bem,
3: meu
0: amigo?
3: Passando para desejar um bom dia a todos os amigos do Vídeo Passado FM. Que tenhamos um sábado abençoado. Abraço, meus amigos.
1: Amém, Júnior. Um abração. Júnior. Você que gosta aí de trabalhar com inteligência artificial.
0: Olha, Denise, o que ele fez comigo.
1: A Leonildo, um beijo para você, Leonildo, e para o Joãozinho.
0: E você viu o que ele fez comigo?
1: Não, mas ele me fazendo magra, tá bom,
0: não,
1: Marcelo.
0: Mas não, dessa vez não foi você, não. Pegou em mim. Fazendo comida, Denise.
1: E a Habibi, olha lá, tá escrito, e Habibi.
0: O detalhe é a panela, né? A panela tá uma beleza, né?
1: Beleza, olha que panela limpíssima. É, no, na calçada, na rua, né?
0: É, Denise.
1: Meu Deus, Marcelo, um dia você é o rei da corte, o bobo da corte. Outro
0: um dia é o cozinheiro sujo.
1: Eu mereço, eu mereço.
0: Ai, ai, ai, viu? A Jandira chegou.
4: Bom dia, Rádio Cidade. Bom dia, Denise. Bom dia, Cris. Bom dia, Marcela. Que Deus abençoe o dia de vocês. O nosso, né?
1: Oi,
4: a todos. Coloca meu nome no sorteio, Marcelo. Meu nome é Jandira Santos, Nelson Santos. E minha filha, Elisandra Soares Santos.
0: Beleza, Jandira, tá aqui.
1: Um abraço grande, Jandira. Obrigada pelo carinho.
0: A Selma Cunha chegou. Selma.
5: Bom dia, Denise. Bom dia, Marcelo, Cris, Erivelto e todos aí da Rádio Cidade, todos os ouvintes. Um abraço bem apertado para vocês. Um final de semana abençoado para todos nós. Que Deus nos ilumine o nosso caminho. Coloca nosso nome no sorteio, Selma Cunha, Maiara Cunha e Ivanete Pacheco. Um beijão para vocês, fiquem com Deus.
1: Com certeza,
5: vai Palmeiras.
1: É isso.
5: Manda
1: aí.
5: Manda um alô aí pro Jardim Nova Barra, que a gente escuta vocês aí todos os dias, viu?
1: É que
5: um abração,
1: beleza.
5: Denise.
1: E
5: fica
1: hoje
5: com
1: eu
5: Deus.
1: Falei,
5: tchau.
1: Hein? Eu falei, hein, Selma? Eu mandei um alô pro Jardim Nova Barra. Um abraço muito grande para vocês. O Marcelo deve ter assistido Corinthians na quinta-noite, né, Marcelo?
0: Não tô acompanhando muito, não, Denise.
1: Não
0: tá? Na verdade, não.
1: É, Corinthians...
0: Ah, marcou. Eu tenho uma desanimada com o time, viu?
1: A gente fica meio desanimado
0: time,
1: com tanta coisa.
0: Time, política também, tô, sabe? Que ele,
1: com política dá, a gente desanima.
0: Ah, eu desanimei. Sabe o que é desistir?
1: Sim.
0: É, desistir. Eu acho que é desse jeito mesmo.
1: Só
0: a gente
1: não
0: tem
1: desista
0: que...
1: de ouvir o Rádio Mulher, por favor.
0: Ah, o Carlão chegou por aqui. Fala, Carlão.
6: Bom dia, Denise, Marcelo e Cris. Ótimo programa para todos nós aí, todos os ouvintes e todos os participantes. Deus que abençoe todos nós e nossos familiares. Um ótimo sábado a todos. Fiquem todos com Deus. Bom dia, Lourdes.
0: Olha, Carlão, depois eu vou te contar uma off da Lourdes.
1: A Eva Botura Ribeiro também nos ouvindo. Nazaré Oler, Thelma Capa, como eu já disse, Ana Lúcia Rosa. E Marcelo, o que foi que a Lourdes fez, minha grande amiga,
0: Denise,
1: querida
0: Denise, não
1: amiga
0: posso
1: Lourdes.
0: Falar no ar isso
1: aí, não,
0: mas
1: eu
0: ela,
1: não acredito.
0: Olha,
1: não vem criar...
0: Não posso falar no ar. É uma coisa que é impressionante, viu?
1: Não é verdade.
0: Ô, mulher
1: é
0: que verdade. Gosta de informação. A Sônia chegou aqui, Sônia Barbosa. Sim, quero jantar essa pizza, Marcelo, Denise.
1: Que delícia!
0: Oh, meu Deus do céu. Aqui, bom dia, Marcelo. Por acaso, o Sai informou quando vão arrumar a bomba que queimou na Coab. Começou a arrumar, viu, Ju? Só que eu acho que termina só na parte da tarde, viu? Então, pessoal da Coab, CDHU, tá sofrendo com a falta de água, Denise. Pegou tudo, todos aqui, todo alto de Igaraçu.
1: Ah, é muito
0: triste. Toda a parte alta, né? Mas...
1: E, eu falo que sem o fogo a gente se vira, mas sem água é muito difícil.
0: Já começou a fazer o trabalho, tá?
1: Pra, Marcelo, troca. Olha aqui o que eu vou ensinar.
0: Que é isso,
1: Denise? Uns espetinhos doces.
0: Ah, é fácil de fazer?
1: Facílimo, facílimo. Quer levar uma espetadinha?
0: Hã?
1: Dá pra fazer uma espetadinha bem rapidinho, depois do churrasco, aquele espetinho doce.
0: Isso é bom.
1: Você faz churrasco, minha amiga? Ainda dá pra fazer churrasco? Ah, tá meio difícil fazer o churrasco, né?
0: Churrasco de pé de frango.
1: Isso, Marcelo, também é bom.
0: Pé de frango, fica maravilhoso churrasqueira, viu, Denise?
1: Fica.
0: É rápido.
1: É rapidíssimo.
0: E nutritivo.
1: Ah, meu Deus, eu gosto da tulipa, mas tenho que comer o pé.
0: Tulipinha é bom, hein?
1: Olha, o pão doce no espeto é uma delícia. Você vai cortar uma baguete de pão italiano em fatias de mais ou menos 1,5 centímetros. E vai espetá-la em um espetinho, claro. Mergulhar em leite condensado e também em coco ralado. E leva lá para dar uma esquentadinha. Fica muito gostoso. E é uma coisa que todo mundo tem em casa, o leite condensado. Porque qual é o adulto que não adora comer brigadeiro? O Marcelo adora brigadeiro, né, Marcelo?
0: Adoro, adoro.
1: E tem um outro aqui que é espetinho de banana. Também banana juntinho com abacaxi. Você pode pôr um pedacinho de banana, um pedacinho de abacaxi. Muito gostoso e fica delicioso. Passa ali, né? Uma canela, fica bom demais.
0: Delícia, muito bom. Fim de festa é bom demais, né? Comeu, vai. Sempre tem que ter um docinho no fim da festa,
1: sempre,
0: né, Denise?
1: Tem que ter um espetinho
0: delicioso.
1: Ou um espetinho de pêssego e cereja. Mas sempre tem que ter alguma coisa legal, né?
0: Com certeza. Denise, o pessoal continua chegando aqui, mandando mensagem, querendo ganhar pizza, viu? O Zé Maria Lavasseco.
1: Lindo.
0: Ô, Zé, um abraço, meu amigão.
1: Elizabeth Fadoni Martini, opa, também conosco. Sou de São Paulo, mas te conheço de criança. Coloca o nome da minha irmã Rose Fadoni de Igaraçu. Até mais. Um beijo, linda Elizabeth Fadoni. Claro que nós vamos colocar o nome da Rose Fadoni. Ela se lembra de mim de criança, eu acho que eu estou outra criança. Esquecida, desatenta. Rosilda Silva, um beijo grande. Eva Botura Ribeiro, Nazaré Oler, que bacana. Elizabeth Fadoni, ela mora em São Paulo e está nos ouvindo. É tão bom, né, Marcelo?
0: Sim.
1: Bom, minha irmã também está me ouvindo lá do outro lado do mundo, né? É só ligar o celular.
0: Como
1: esse
0: que
1: é o
0: tá
1: método
0: lá,
1: mais moderno, né?
0: O vento, estava programado para vento forte,
1: né?
0: Mas foi, está tranquilo lá?
1: Onde ela mora, graças a Deus, está tranquilo.
0: Que bom.
1: Ainda bem, né? Porque é muito preocupante, mas
0: com
1: choveu
0: certeza.
1: Demais. Choveu tanto que ela acabou indo para o Rio de Janeiro para descansar um pouco da chuva.
0: Ah, quem pode, pode, né? Pode abandonar a chuva e ir no sol.
1: Não é o nosso caso,
0: nosso
1: Marcelo.
0: Nosso caso tem que aguentar a chuva e o sol.
1: Mas hoje ainda, minha amiga, eu vou ensinar o fresh de camomila. Marcelo vai tomar aquele chazinho, aquele fresh de camomila... Para acalmar. Ou é a Cris que precisa?
0: É a Cris. Eu,
1: ou
0: eu não preciso, né, Denise? Eu tô sempre tranquilo.
1: É isso que é importante,
0: fui
1: Marcelo.
0: Fui contratado agora para colocar a paz no mundo.
1: Maravilha,
0: a paz,
1: Marcelo,
0: da cidade,
1: que
0: viu?
1: Coisa boa. Eu fico muito feliz. Que bom que você venha com esse teu lado humano, o lado da paz, né? Porque às vezes nós temos uma vontade de retrucar, né? De falar na lata. E não sei se isso é bom.
0: Não.
1: É engraçado isso, né?
0: Denise.
1: Cada um tem uma maneira.
0: A Eva chegou por aqui.
7: Bom dia, Denise. Bom dia,
0: oi,
7: Marcelo.
0: Eva.
7: Bom dia, Cris. Bom dia, Livelto. Um bom dia para vocês. Um sábado abençoado para vocês e a família. Sarou, Marcelo?
0: 50%.
7: O nome da família aí? Eva das Neves, David das Neves e Nicole da Silva. Obrigado, um bom final de semana abençoado para vocês.
0: Valeu.
7: Abraço.
1: Um beijo, Eva. Um beijão muito grande, muito legal.
0: Beleza, um abraço, viu, Eva? Chegando aí, Ivanete Pacheco. Bom dia, Marcelo, Denise, tudo bem? Queremos ganhar. Hoje já está concorrendo aqui, minha amiga. Temos pizza já já, o sorteio no final do programa, certo? Denise.
1: Sim, uma pizza
0: 10 horas.
1: Do supermercado Fernandes. Ixi.
0: Fazer uma pausa para uma música, a gente
1: Vamos,
0: já volta?
1: Depois eu vou ensinar o Fresh Camomila.
0: Beleza, voltamos já.

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4: Oba! O novo filme da saga Star Wars vai estrear nos cinemas no ano que vem. Star Wars Starfighter. E segundo o diretor Sean Levy, nossos personagens estarão no lado errado da galáxia. É sobre esses tipos de marginalizados que se encontram e têm a chance de descobrir o heroísmo por meio de suas conexões. Eles farão o melhor que podem numa galáxia caótica que ainda não foi completamente explorada.
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0: Pois é, eu prometi ensinar fresh camomila. E vamos ensinar, né? Primeiro, aquele abraço muito legal para Fátima, Fabrício, Antônio, José Antônio Santos. Também um abraço especial para você, José Ricardo Moro e Carme Jacobs. Aquele abraço legal. E cadê o nosso Marcelo, que não está nos atendendo hoje, para comentar sobre essa vacinação? É vacinação de tudo que tem hoje, Marcelo? É isso?
1: É, Denise, preciso pegar a informação correta aqui, não está aqui agora no meu caminho.
0: Então, né? Vamos ver se é vacinação de tudo. Enquanto isso, ensinando fresh de camomila. É tão fácil, você que gosta, né? Aquele chazinho de camomila. Você vai utilizar 4 xícaras com água. Então, a medida de 4 xícaras com água, 4 colheres de camomila, colher daquele tamanho da colher de chá. Tem a de café, que é bem pequenininha, a de chá, que é um pouco maior, tá? Então, 4 colheres da medida de chá de camomila, 1,5 xícaras de abacaxi picado e 4 colheres da colher da medida de sopa de açúcar. Eu vou repetir, 4 xícaras com água, 4 colheres... na medida de chá de camomila, 1,5 xícaras de abacaxi picado e 4 colheres na medida de colher de sopa com açúcar, tá ok? Você vai ferver a água, seja essas 4 xícaras de água, você vai ferver, colocar a camomila, que foi medida nas colheres de chá, né? 4 colherinhas de chá de camomila e tampar. Vai desligar o fogo e deixar esfriar, né? A água está fervendo, ela vai ferver, você coloca a camomila, tampa e deixa esfriar. No liquidificador, você vai colocar o chá coado, o abacaxi e o açúcar. O chá coado, o abacaxi e o açúcar. Servir bem gelado em copos deliciosos para saborear, para degustar esse fresh camomila. É muito gostoso, né? E outra coisinha bem fácil também é a fantasia do Caribe. Para quem adora abacaxi como eu, é meio abacaxi picado, uma banana nanica em pedaços, 1,5 xícaras de leite gelado e 1/4 xícara de creme de leite e 2 colheres de sopa de mel. Facinho, vou repetir. Fantasia do Caribe, 1/2 xícara de abacaxi picado, 1 banana nanica cortada em pedaços, 1,5 xícaras de leite gelado, 1/4 xícara de creme de leite e 2 colheres de sopa de mel. Bater todos os ingredientes no liquidificador e servir nos copos que você mais gosta aí na sua residência. Muito legal, né? Você vai utilizar 1/4 xícara de creme de leite e vai me perguntar o que eu faço com o restante do creme de leite. Como se você for como eu, como o Marcelo, você vai comer com goiabada.
1: Lógico.
0: Porque eu adoro creme de leite com goiabada. É muito bom, né? É muito bom. E também aquele mel delicioso. Ah, é muito bom. Meu amor, eu vou se ligando, eu vou se participando, porque o nosso programa é para você que está aqui conosco na Cidade 87,9. Muito gostoso. Onde você estiver, é só você sintonizar o celular. Você está no Gigabyte, adquire teu celular com facilidade. Você localiza aqui a Cidade FM, pode nos ver aqui no estúdio. Olha que delícia. Você entra em contato conosco, vê tudo o que acontece aqui no estúdio. É muito bom isso, né? É muito legal. Marcelo, estou pensando você cozinheiro lá no, nos Habib da vida.
1: Você viu que delícia, Denise? Aí é o segredo, viu?
0: Segredo. E será que você estava fazendo um kibe alabani?
1: Ah, ali era uma sopa maravilhosa, aquela panela.
0: Meu Deus
1: linda,
0: do céu.
1: Limpinha.
0: Ai, a Habibi, a Habibi.
1: Oh, meu Deus do céu. Denise, o pessoal continua mandando mensagem aqui, tá todo mundo querendo ganhar pizza. O Marcelo Scudeletti chegou por aqui. Bom dia, Marcelo, Denise. Ótimo final de semana para vocês. Coloca o nome no sorteio. Marcela, a Ivete, a Renata e o Carlos Vieira, um abração. Valeu, legal, um abração.
0: Muito bom.
1: A Bel Bertoncello chegou, que Bel. Linda. Aparecida Fulan também, bom dia, Marcelo, Denise e Cris. A Valdiceia também está por aqui, um abraço, Valdiceia. Já está concorrendo. Roberto de Barra Bonita, Roberto, um abraço, viu, meu amigo? Tudo bem? O Maguila chegou por aqui, bom dia, Maguila.
0: Oi, Maguila.
1: Coloca o nome da Patrícia, Raquel Rodrigues, o Davi Guilherme Rodrigues e a Maria Júlia Rodrigues já estão aqui concorrendo. Chegando aqui áudio, Denise, vamos ouvir?
2: Bom dia, Marcelo.
1: Bom dia,
2: Denise.
1: Angelina.
2: Marcelo, coloca meu nome aí no sorteio, Marcelo. Viu, Marcelo? Oi. Se eu ganhar, você pode mandar pelo celular, pois tem
1: uma
2: de cadeirante. E não dá pra me sair pra ir em cima buscar, hein, Marcelo?
1: Gente, avisa.
2: O vale pra poder comer essa pizza aí. Tamo a fim de jantar ela hoje, hein?
0: Ai, que delícia, Angelina. Um beijo grande. Muito legal. Obrigada pelo teu carinho. Um abraço aí pro Jardim Nova Barra. Legal demais, hein? Muito bom. 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O Colégio Saber, então, conseguiu encontrar algumas fotos, Marcelo?
1: Tô tentando, Denise.
0: É muita coisa.
1: Tô
0: é
1: tentando.
0: Isso, mas o Colégio Saber está crescendo cada vez mais e uma interação super bacana com os alunos. E a preocupação do Colégio Saber é sempre essa, que os alunos se interajam positivamente, que todos eles tenham amizades um com o outro, que eles saibam o que eles desejam ter, para depois poder sentar e estudar, né? 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Vamos lá?
1: Beleza, Denise. Eu consegui localizar aqui. É uma luta grande, minha vida, viu, Denise? Não é fácil, não.
0: Sim.
1: Temos aqui umas fotos, né, que foram feitas já na quadra. Uma parte já está pronta aqui do Colégio Saber. Quem está acompanhando a gente está vendo as fotos aqui, ó. Legal, não? Uma quadra
0: muito
1: grande, hein, Denise?
0: Muito bacana. Olha que quadra linda. Bem, tudo que eles fazem é muito bem feito, né? A Neila e o professor José Gilberto, eles são realmente uma quadra fechada, Marcelo.
1: Sim, sim, sim.
0: Olha que qualidade. E o que é melhor, né? Em frente à escola. Que maravilha. Olha. Olha,
1: tem mais um pedaço aqui. A gente precisa perguntar para o professor José, para a Neila, né?
0: Que luxo, que legal.
1: O que será? Se é um mini campo, alguma coisa, né?
0: Muito bacana. Olha, Cris, que lindo que ficou a quadra do Colégio Saber. Que organização.
1: Sim.
0: Bom, vindo do professor José Gilberto, é isso que eu espero mesmo. Que, aliás, eu quero bater um papo com o professor José Gilberto um sábado aqui, para ele comentar sobre todas as coisas que ele está sempre antenado, sempre trabalhando, né? Um beijo muito grande, muito legal, Colégio Saber. Isso mesmo, gente, é isso aí. Um abraço muito grande no seu coração, que você realmente esteja vivendo aquele sábado gostoso. Se você estiver na sua residência, eu sei que é difícil quando nós estamos com um problema de água, né? Com água, falta de água. De repente nós temos que dar um jeitinho e nos virar nos 30, né? E a mulher consegue. E vamos acreditar que possa ser refeita, ser recolocada essa bomba e que todas as coisas voltem a normalizar. E eu sempre digo que existe, quando a gente vê que está sem água, sem energia elétrica, você começa a pensar sobre a importância daquele elemento na sua vida, né? O elemento água, a água que você possa realmente degustar, saciar a sua sede. Quando nós percebemos que nós não temos energia elétrica e você fala, poxa, eu precisaria realmente carregar o meu celular, mas eu não tenho essa energia elétrica. Aí você entra no carro, você quer ligar, mas também o teu celular não vai carregar assim.
1: Resume, tá ferrado.
0: Tá ferrado. Não tem aquele celularzinho diferenciado para colocar lá e já carregar. Então nós percebemos assim que faz realmente falta. E é nesse momento que nós temos que aprender a valorizar e a economizar aquilo que nós temos. Só não devemos economizar o amor, a paz, a atenção, o contato. Mas economize as coisas que você tem. Até porque, se você economiza energia hoje, não faltará amanhã. Economiza água hoje, com certeza, amanhã ou depois, teu filho, teu neto também estará utilizando, né? Então, o mundo que nós vivemos hoje, que não existe lugar para o lixo, porque o mundo é um lixo, né? Se nós formos pensar, não tem onde descartar o lixo, porque nós estamos aqui no mesmo espaço físico. Então, procure descartar o menos, o menor possível, né? Procure, de repente, reciclar. Seja um vidro, seja uma garrafa, o que for, busque reciclar. Você faz uso de medicamento? Todas as cartelinhas do medicamento que você vai descartar, não, que não seja no lixo, mas guarde em uma sacolinha, de repente você pode entregar no Amaral Carvalho, porque para eles é muito válido, né? Eles utilizam essa cartelinha do medicamento vazia, né, para fazer troca com cadeiras de rodas. Então, seja você uma pessoa antenada, como aquela tampinha de plástico, né? O pessoal da OAB realmente tá recolhendo, não é? O Tosato, o Ângelo Tosato, está aí nessa campanha forte para levar ao grupo da terceira idade. Muito bacana isso. Então, colabore. Você, de repente, abriu uma garrafa com água. Ah, guarda aquela tampinha e uma sacolinha para depois poder estar doando.
1: É de plástico, né?
0: De plástico. E algumas coisas que, claro, que nós vamos reciclar. Então, recicla aquilo que você puder. né? Inclusive um pedaço de barbante. Você vai descartar, não vai utilizar? Ele será reciclado também. Então, trabalhe bastante com essa coisa da reciclagem, porque faz com que o custo diminua, né? Um beijo muito grande para o pessoal aí também dos escoteiros. Minha netinha, sábado não pôde ir no escoteiro, tinha uma festa prometida. Hoje também ela vai em um aniversário, né, Maria Liz? Então vai faltar hoje do escoteiro, mas é tão bacana os escoteiros. Hoje também ela vai em um aniversário, né, Maria Liz? Então vai faltar hoje do escoteiro, mas

0: Ô Marcelo, não fala do pé de frango. Que delícia, Marcelo. Que delícia, um pé de frango bem feito, bem caprichado. Olha, a gente come até ficar triste. Tchau, filho. Coloca meu nome no sorteio. Um grande abraço para vocês. Um final de semana tranquilo para vocês, tá bom?
1: A minha
0: Tá,
1: mãe
0: tchau.
1: gostava muito do pé de
2: É
1: frango.
2: colágeno, né,
1: É,
2: Denise?
1: minha mãe
2: É
1: gostava
2: bom
1: bastante
2: demais.
1: mesmo.
2: É.
1: E eu gosto muito da tulipinha,
2: A
1: né?
2: tulipinha é bom.
1: Mas é, e o colágeno faz uma falta, Marcelo.
2: Oh, principalmente quem tá na melhor idade aí.
1: É demais.
2: Meu
1: Marcelo, então
2: Deus.
1: sábado nós teremos o sorteio de uma orquídea.
2: É isso aí, sábado que
1: Ô,
2: vem.
1: coisa boa, Thiago. Obrigada, querido.
2: Chegando por aqui a Shirley Rodrigues, Amanda Rodrigues, bom dia pessoal, coloca o nome no sorteio também. Chegou a nossa amiga Lourdes Sartorelli, oi Lourdes, bom dia Marcelo, Cris, tudo bem? Bom dia Denise, como você
1: Bom
2: tá?
1: dia.
2: Opa, mandou um abraço pra gente, coloca o nome no sorteio, já tá aqui, viu Lourdes? A Joana chegou também,
3: Bom
2: Denise.
3: dia, Marcelo. Bom
2: Joana
3: dia,
2: das
3: Denise.
2: Neves.
3: Joana das Neves.
1: Querida, um
3: Meu nome no
1: beijo.
3: sorteio. Nome do
2: Já,
3: meu
2: minha
3: netinho
2: amiga.
3: no sorteio. Nome do meu marido, Alício. Obrigado, Deus abençoe.
2: Amém. Tá
1: Um
2: aqui já.
1: beijo, Joana. Obrigada. Marcelo, o que você
2: Sim,
1: aprendeu
2: Denise.
1: sábado com o Dr. Bruno, hein?
2: Ah,
1: Que
2: que eu
1: nós temos que
2: tenho.
1: primeiro ter o fortalecimento, a mobilidade e depois o alongamento.
2: Que eu tenho que sentar no sofá para mim poder me secar.
1: Calçar o tênis.
2: Para não ter risco de ter uma queda e aí acabar se ferrando, viu,
1: Você vê
2: Denise?
1: coisas tão óbvias, né? E que de repente nós não obedecemos,
2: Sim,
1: não
2: é
1: é?
2: verdade, verdade.
1: Inclusive entrar em um carro, sair de um carro, entrar no banheiro e não tranque a porta do banheiro. Né? De repente põe uma plaquinha, estou aqui, né?
2: É.
1: Refletindo.
2: Estou fazendo uma obra.
1: Um momento de reflexão.
2: É, tem que tomar cuidado, viu, Denise?
1: Ai,
2: Você vê.
1: Marcelo,
2: Ai,
1: é
2: como é
1: muito
2: triste, né?
1: sério de
2: Triste, é
1: repente.
2: triste, Denise. Você pensa que não é fácil, não.
1: Sabe que eu conheço pessoas que de repente caíram no box porque foram passar
2: Sim.
1: aquele óleo no corpo e escorregaram e quebraram, inclusive, o pé.
2: Quebra.
1: Então é muito sério. Se você estiver em algum lugar, cuidado com o tapete, né? Deixa a porta do banheiro aberta, só encostada, sabe? Ninguém vai querer entrar junto com você na hora que você estiver sentado no trono. Ninguém,
2: A minha casa tem que
1: né?
2: fechar, porque lá é só por Deus, viu, Denise? Lá na minha
1: Eles
2: casa
1: entram.
2: eles entram,
1: Eita,
2: assim,
1: nós.
2: até o Laio entra. Deve estar o
1: Oh.
2: Laio lá também junto,
1: Meu
2: tomando
1: Senhor.
2: banho.
1: E
2: Meu
1: assim
2: Deus do céu.
1: vamos nós, né?
2: É.
1: Mas é muito sério. O bate-papo com o Bruno foi tão fortalecedor e foi. Durante essa semana, muitas pessoas comentaram sobre o quanto que esclareceram as dúvidas, né? Quando ele. E olha que menino, que profissional, como ele realmente é atento. Pretendemos trazê-lo novamente. Eu achei que a doutora Carol viesse hoje, mas ela virá no próximo sábado. Estarei entrando em contato com o doutor Bruno Grigolin, para que ele possa retornar em um sábado e trará novidades para a gente aqui. Então, vamos lá. Se você tem o teu profissional como referência, seja um ortopedista, um ginecologista, indique o nome, fale com ele, entre em contato conosco e nós iremos buscá-lo, tá bom? Um beijo grande no teu coração.
2: Beleza, aqui chega mais gente pedindo para colocar o nome no sorteio, Denise. Vamos lá?
3: Bom dia, Denise. Bom
2: Bom
3: dia, Marcelo.
2: dia.
3: É a Bel Naum,
2: Bel
3: tudo
2: Naum.
3: bem? E a todos os
1: Ah,
3: meus
1: que
3: amigos da Rádio
1: legal.
3: Cidade. Ótimo fim de semana para vocês. Beijos.
2: Valeu, Bel. Tá aqui já concorrendo. O Tadeu Branco chegou aqui, Denise. Mandou um abraço
1: Oi,
2: para você, viu?
1: Tadeu.
2: Ô, Tadeu, um abração, viu? Chegando a Maria de Fátima Adenor também. Ô, Maria, um abraço, minha amiga. Tá concorrendo. Chegou já na sequência aqui, Denise. A Maria Viotto, Paulo Sérgio Viotto. Bom dia, pessoal.
1: Opa, que legal.
2: Agora chegou a Fátima Pérez. Bom dia, Marcelo. Denise, tudo bem por aí? Tá bem, tudo
1: Tudo
2: certo.
1: ótimo.
2: Coloca o nome da Fátima, do Felipe, do Caio, da Neuza Pérez. É Porfírio, Nicolas, Pérez, Rocha, Sara. Um abraço, pessoal. Já estão concorrendo, viu? O sorteio é de uma pizza. É já já.
1: Lá
2: É
1: do
2: já já.
1: supermercado Fernandes, essa pizza
2: Delícia.
1: deliciosa, supermercado Fernandes.
2: Nossa, que beleza.
1: Olha que
2: Notícia
1: delícia,
2: boa.
1: notícias
2: A
1: boas.
2: Rose chegou aqui com um
1: Que
2: saco do.
1: delícia, Rose, o que será que
2: O
1: tem
2: que é
1: nesse
2: remédio,
1: saco?
2: Rose? É. Ai,
1: Remédio para o
2: obrigado.
1: Marcelo comer, olha.

0: Olha o olhinho dele, até brilha. Até
1: ó, brilha. Ó a minha situação, bem. Tô ferrado. Jogaram praga de mim, pegou, vai tentar tomar remédio.
0: Que pega praga, o quê? Você é cristão, não pega praga
1: foi,
0: nenhuma.
1: Cris para jogou praga, pegou, jogou de mim.
0: Ave
1: a
0: Maria.
1: Rose tá aqui, a Rose corintiana, minha companheira.
0: Cai na boca, Denise, da Cris.
1: Companheiro corintiano.
0: E Corinthians aconteceu na quinta-feira, hein?
1: Passamos, né? Mais uma fase.
0: Passaram essa fase.
1: Mas você sabe que...
0: Ganharam do Rosário, vamos ver
1: então,
0: agora.
1: O Corinthians é complicado, viu, Denise?
0: O Alessandro lá da Casa do Aviamento, o Alexandre, ele é corintiano também?
1: Não, São Paulino.
0: Ah, São Paulino, São Paulino como eu, viva nós. É uma merda de chaveiro também, é do São Paulo.
1: É. Muito agora o Corinthians é sofrimento mesmo, não tem saída. Eu já... Não tem como, Denise. É sofrer. Tem que sofrer até
0: Marcelo,
1: o fim.
0: Marcelo, ninguém é obrigado a sofrer. Olha que alegria,
1: mas
0: a gente
1: mas
0: tá
1: o Corinthians traz esse sofrimento. Então, por isso a gente sofre.
0: Fazer o quê,
1: já
0: né?
1: Já é... É corintiano, sabe o que eu tô falando.
0: Sabe, na minha casa, é minha sofrido. Gatinha é corintiana. Ela é preta e branca.
1: Ela sofre.
0: É, ela sofre. Preta e branca.
1: Lá, né, Rose? É. A gente sofre, mas a gente é fiel. A Rose é... Ó,
0: é,
1: tá
0: Rose, é isso aí.
1: Fiel.
0: O importante é ser fiel àquilo que nós acreditamos. E o Marcelo faz um comentário muito sério, né? Porque, de repente, você gosta de alguma coisa. E se tiver em alta, se tiver em baixa, o importante é que você continue com aquela coisa, a fidelidade. E assim nós falamos da amizade também, né? Aquele amigo que você sabe que pode bater na porta às 2, 3 da manhã e que ele estará atendendo para você, né? Abrindo essa porta e te atendendo com carinho.
1: Com certeza.
0: Um beijo muito grande no coração. 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
1: Denise, e hoje é o dia de multivacinação, tá? Aqui em Igaraçu, Tietê, aqui no Brasil inteiro tá acontecendo, tá? Então, já começou, né? Foi a partir das 8 horas, vai até as 16h30. O local é todas as unidades básicas do município, tá? Público-alvo, menores de 15 anos, Denise. E aqui fica o recadinho da Prefeitura de Igaraçu. A vacinação é uma forma de proteger você e sua família e toda a comunidade contra diversas doenças. Não esqueça de levar caderneta de vacinação, documento com foto, cartão do SUS se possuir, né? Vacinação é um ato de cuidado e proteção. Esperamos por você. Então, até 16h30, certo?
0: É
1: e todas as unidades
0: aí.
1: Aqui, Denise.
0: Principalmente o público-alvo menor de 15
1: Sim.
0: anos.
1: É toma muito vacina, legal. Viu, gente? Tem que tomar vacina.
0: É importantíssimo, né? De repente nós brincamos, falamos. A vacina do HPV é extremamente importante. Esta semana quem aniversariou foi a esposa do Valverde. É, sim, a Tati aniversariou no dia 20.
1: Teve festa, né, Denise?
0: Teve, o maior festão eles fizeram, né?
1: Que beleza.
0: Aniversariou também o Tiago, meu filho caçula, e a Janete. Olha que legal. muitos aniversários. Muito bom, mês de agosto.
1: Certinho. Denise, 10h38, vamos tocar uma música pra gente dar um oi ali pra Rose, né? Ela tá aqui, veio aqui trazer. Eu acho que deve ser coisa boa, viu, Denise?
0: Nossa Senhora.
1: Só faltava ser um saquinho de remédio também. Aí daí ferrou, né?
0: Um abração pro Murilo aí da Casa São Paulo de Móveis e Decoração.
1: Voltamos já.
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0: Oi, aquele alô muito especial para o Benedito dos Santos, para a Kátia Lima. Um beijo no coração a todos vocês que estão ligadinhos aqui com a gente. A Jogil, Fátima, Fabrício, beijo grande, obrigada pelo carinho. Necessitamos realmente da sua audiência. José Ricardo Moro, Carmen Jacobs, Elizabeth Fadoni, um beijo para você aí de São Paulo. Um beijão para você, Rose Fadoni, Rosilda Silva, Eva Botura. E aquele abraço muito grande para Rose Soares. Que delícia o tempero desta mulher. Eita, pastel maravilhoso, comeria todos. Muito bom, muito bom. Tempera que é uma coisa. 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Ah, que delícia, aquela mantinha tão levinha, tão especial, exatamente como você sonha ter, tá ok? Um beijo grande no coração, meu amor. Eu digo que aquela sensação gostosa de pertencimento, sem ter, sem possuir. Tem gente que mesmo indo embora, né? Fica naquela gavetinha do pensamento da gente para sempre. Então, que nós possamos um dia também, né, estar na gavetinha do pensamento de alguém, de uma maneira boa, de uma maneira legal, de uma maneira educada. Tá bom? Fica então hoje essa mensagem gostosa de amor, de carinho. Sábado próximo nós estaremos com a doutora Carol. A Carol é fantástica no ultrassom, fantástica no raio-x, fantástica como veterinária, impressionante como baby, porque eu falo que ela é uma Suzy em vida, ela é a Suzy, de tão linda, tão carinhosa, tão verdadeira, tão íntegra. Um beijo grande no teu coração, que sábado chegue rapidinho, Carol, para que eu possa abraçá-la e recebê-la com todo afeto aqui no programa Rádio Mulher na Cidade FM. Marcelo.
1: Sim, Denise.
0: Que o seu final de semana
1: seja bom, né?
0: Seja bom, seja calmo, seja produtivo, com a família, sabe? E às vezes nós temos que realmente colocar o pé na água benta, é bom também, né?
1: Não,
0: é isso, Denise. Aí, a gripe passa.
1: Passa, não, mas o tempo tá muito doido, né? Uma coisa interessante. É calor frio. Ontem tava um baita calor, olha, então, hoje a gente tá de blusa.
0: Por isso que eu falo que nós coisa, temos que colocar o pé numa aguinha morna, né? Manter o nosso pé aquecido.
1: Eu peguei um resfriado, é resfriado, né? Porque
0: sim,
1: a gripe derruba mais. Mas eu falo a verdade, passei apertado essa semana em questão
0: você
1: de...
0: Sabe que
1: até no... falta de ar eu tive, fazia muito tempo que eu não tinha falta
0: sabe
1: de ar.
0: Sabe que o calcanhar, né, minha amiga, o calcanhar é o lugar que sempre tem que estar aquecido, né? O tornozelo, ele tem que estar aquecido. Por isso que eu falo que então a gente vai colocar numa água benta, numa água quentinha, gostosa, deixar o pé aquecido, porque todas as doenças nós acabamos pegando através realmente do calcanhar, do tornozelo. Sim. É muito sério isso e é verdadeiro. Então procura se cuidar. Quando nós entramos em algumas lojas que são bem geladas e nós entramos sem blusa e as pessoas que trabalham lá normalmente estão com sapato fechado, com blusas, né? Por quê? Para o próprio cuidado do corpo, porque a friagem realmente não é brincadeira.
1: Não,
0: né?
1: Não é não.
0: E muitas pessoas estão aí, né? Com gripe, não é um resfriado, não uma gripe, né? Então a gente precisamos nos cuidar.
1: Com
0: vamos
1: certeza.
0: Finalizar com uma música, Marcelo?
1: Denise, vamos, na verdade, fazer o sorteio. Tem o nome da ganhadora aqui da pizza de hoje.
0: Bacana.
1: Saiu pelo Facebook. Quem leva a pizza... Gente, é terça-feira, tá? Passa aqui na terça-feira, na parte da manhã. Elizabeth Guimarães. Ah, dona Elizabeth Guimarães. Então,
0: Elizabeth
1: é a ganhadora.
0: Guimarães ganhou o sorteio.
1: Isso.
0: Que legal. E hoje tem Matiase, amanhã tem o Medre, amanhã à noite nós temos o Quinzinho Rosa. Temos o Zé Maria todas as semanas, sim, né? Semanalmente. É bom demais, né? Então é isso aí. Aquele beijo muito grande no coração. Até o próximo sábado.
1: É isso aí. Sábado que vem estamos de volta aqui com entrevista. Tudo, espero que tudo já ok, né, Denise?
0: E o tempo passa,
1: um pouquinho melhor.
0: O tempo voa e a cidade está aqui, né? Numa boa, juntinho com você, você juntinho com a cidade. Aquele grande abraço, um abraço bem quentinho, com aquela sensação realmente de pertencimento, de amizade, de carinho. Ah, e como é difícil quando nós queremos encontrar alguém e não podemos mais, né? Assim é com pai, com mãe, quando nós perdemos alguém que nós amamos, nem sei se a palavra é perdemos, né? Mas deixamos de ter nesse plano físico. Não provoque, é cor de rosa choque. Final de semana lindo para você. Vá, vacinação hoje até às 16h30.
1: Isso. Tchau, gente. Bom final de semana, Denise.
0: Amém.
1: Todos os ouvintes,
0: pra
1: até.
0: Todos nós.

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3: Olá pessoal, Almanac Musical chegando com Eduardo Maidana. E hoje a gente fala de Take On Me, single da banda norueguesa A-ha, lançado no ano de 1985. Escrita pelos próprios membros da banda, a canção foi produzida por Alan Turner para a estreia do primeiro álbum de estúdio do grupo, Hunting High and Low, de 1985. A música se tornou um enorme sucesso e alcançou inclusive a posição número 1 na Billboard Hot 100 nos Estados Unidos, sendo a única música da banda A-ha que conseguiu esse feito. No Reino Unido, a faixa também foi bem recebida, alcançando a posição número 2 na UK Single Chart. Vamos relembrar?

0: O Almanac Musical de hoje fica por aqui. Até nossa próxima edição. Tchau.
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11: 1 hora e 6 minutos.
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7: Sim.

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14: 2:03.
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7: Você sabia que os peixes ricos em ômega 3, como a sardinha, o bacalhau e o salmão, são poderosos aliados na prevenção de infartos e derrames? Estudos indicam também que reduzem dores de artrite, melhoram a depressão e protegem o cérebro contra doenças como o mal de Alzheimer.
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2: 2 horas e 59 minutos.
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5: Cães idosos precisam de proteína necessária limitada, mas a proteína necessária precisa ser facilmente digerida e assimilada no corpo. A dieta, o plano cronograma, deve ter suprimento adequado de água normal para eles. Alimentar cães mais velhos com muita proteína necessária pode causar filtração destrutiva no rim.
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3: Olá pessoal, por aqui Eduardo Maidana e tá começando mais um Almanaque Musical. Hoje a gente recorda She's Like the Wind, uma canção de 1987 criada pelo ator Patrick Swayze para o filme Dirty Dancing. A canção foi indicada a vários prêmios, mas infelizmente não ganhou nenhum. No Brasil, a música ficou bastante conhecida pelos fãs do filme, sendo reconhecida como uma das músicas mais românticas da época. A canção também foi interpretada pela cantora Ludim em 2006. She's Like the Wind foi a única música criada e cantada pelo ator Patrick Swayze. No Brasil, a faixa entrou para a trilha sonora da novela Fera Radical, e a gente relembra agora.

0: O Almanac Musical de hoje fica por aqui. Até nossa próxima edição. Tchau!
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0: Obrigado, Senhor.
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0: Beleza, beleza, beleza. Hora certinha, 5 horas e 9, conferindo. Hora certinha, 5 horas e 9 minutos. Boa tarde, Garaçu. Boa tarde, Barra Bonita. Boa tarde, toda a nossa linda, querida região. Sejam bem-vindos. Esta é 87.9 Cidade FM. Eu sou Antônio Carlos Matiasi, o bonitão da Balachita, né, bicho? Hoje é sábado, 22 de agosto, ano 2026. Nós estamos na lua crescente. Signo predominante é leão. A estação é inverno 2026. Faltam 131 dias para terminar o ano. Muito bem, 22 de agosto de 2026, pela Igreja Católica, dia de Nossa Senhora Rainha, né? Nossa Senhora Rainha. Hoje a Igreja Católica comemora neste dia. Se celebra a festa de Nossa Senhora, enquanto Rainha do Céu e também da Terra. Antigamente era a 31 de maio que se celebrava a realeza de Maria, Nossa Senhora, Mãe de Jesus. Mas a última reforma no calendário litúrgico transferiu esta celebração para a oitava da Assunção, no mesmo dia anteriormente consagrado ao Imaculado Coração de Maria, né? Maria chorou muito na cruz, né? Ao ver o seu filho Jesus crucificado, entregando sua vida por nós. Então lembramos sempre de Nossa Senhora, Mãe de Jesus e também nossa Mãe Intercessora. Então viva Nossa Senhora Rainha, né? Hoje também é o dia do Supervisor Educacional. Hoje é o Dia Mundial do Folclore. Pelas curiosidades, nós lembramos dia 22 de agosto de 1976... Em um acidente de carro, né, considerado suspeito na Via Dutra, o ex-presidente Juscelino Kubitschek acabou aí, mais de 30 mil pessoas compareceram ao enterro dele em Brasília. Então, no dia 22 de agosto de 1976, morria o ex-presidente do Brasil, JK Juscelino Kubitschek. 22 de agosto de 1911... foi roubada do Louvre de Gioconda a obra de Leonardo da Vinci, que seria recuperada 2 anos mais tarde, né? Então, esse fato repercutiu lá em 1911, quando entraram lá no Louvre de Gioconda, né? E roubaram a obra de Leonardo da Vinci. E a última de hoje, 22 de agosto de 1888, Dom Pedro II retornou da Europa e foi recebido com toda a pompa da corte daquela época, né? Então tá aí as curiosidades, a efemérides deste dia 22 de agosto para você ligadinho na Cidade FM. A seleção musical e a apresentação é desse que vos fala. Este é o Cantinho Sertanejo com você até às 7 horas da noite. Eu não faço nada sozinho, então manda bala, né? Manda pra gente o recado seu aí, boa tarde, seu boa tarde, o seu alô, né? Peça a sua música, fica à vontade com a gente aí, viu? Um abração, parceiro, São Manuel, sempre picando cartão com a gente aqui. Júlio César Bueno, fala parceiro, lá em São Manuel, tá ligadinho no programa. Também a nossa querida Evinha das Neves, boa tarde, Evinha.
1: Boa tarde, meu querido Matias. Que saudade.
0: Tô aqui.
1: Podia fazer mais programa, viu?
0: Podia, né?
1: Boa tarde, Ângela. Matias, toca pra mim, por favor, Amado Batista, Folha Seca.
0: Bom.
1: Estamos te ouvindo, Matias. Abraço da Eva das Neves. Abraço, Sandra. Beijão, amiga.
0: Belezinha, belezinha. Quem sabe um dia, né, Eva? Né? Se não for aqui nessa, nós faz na outra também, não tem problema não. Tá tudo certo, né? Hora certinha, 5h14, chegou a Sandrinha Foliene. Oi.
2: Boa tarde, Matias, e boa tarde pra você, pra sua esposa Ângela.
0: Opa!
2: Meus amigos, Eva das Neves, minha querida amiga, beijo, amigas, Júnior Bernardino, Paulo Sérgio, a todos os ouvintes e participantes do programa Cantinho Sertanejo. Desejo a todos vocês uma excelente tarde de sábado. Agora aguardando a charada. Matias, e abraço.
0: Beleza, Sandrinha? Tá na hora de ouvir o Cantinho Sertanejo.

0: também com a gente, Maria de Fátima Denor. Como é que vai você, Maria? Sai da lata, Maria, sai da lata.
1: Boa tarde, Matias. Boa tarde, professor José Maganha, Marcelo, Eliselto, Cris e Denise. E boa tarde a todos os ouvintes que estão ouvindo a Rádio da Cidade. Matias, um bom sábado, um bom serviço e Jesus que abençoa vocês todos aí. Jesus que te proteja, te ilumine, dê saúde, paz, amor, tranquilidade para você e toda a família, tá, meu amigo? Um beijão, um abração bem gostoso no fundo do coração da sua mãezinha Beatriz, sua esposa Ângela e toda a família. E manda um bom sábado e uma boa tarde. Neide Faustino, Dona Maria Faustino, Márcia Alves Família, Creuza do Saigardim Família, Dona Maria dos Anjos Família e Berei Família. E quem está falando aqui é Maria de Fátima da Silva Denor. Se você puder, põe aí Boate Azul, que as meninas querem ouvir aqui, tá, meu amigo? Que agora nós vamos esperar a charada.
0: Isso, fica com Deus. Isso. Tchau. Fica tranquila. Daqui a pouquinho nós toca Boate Azul, Estrelinha, né? Carma, moça, carma, moçada. Vocês estão nervosos, carma, né? Uma setinha, 5h16, né?
2: Boa tarde, Matias.
0: Oh.
2: Um ótimo programa para todos nós aí, todos os ouvintes e todos os participantes.
0: Beleza?
2: Deus que abençoe todos nós e nossos familiares. Uma ótima tarde a todos. Fiquem todos com Deus. Abraço. É o Carlos Nazarinho.
0: Falou, Carlão. Beleza, Carlão. Abraço na Célia. Beijão para as meninas aí, todo o pessoal ligadinho no programa. Um grande abraço, né? Quem já tomou banho, quem tá ligadinho no programa, né? Meu amigo Pedrão Moraes, bicho.
3: Boa tarde, Matias. Oh,
0: fala, Pedrão.
3: Ô, Matias, toca a música pra nós aí, por favor. Teodoro Sampaio, o Garrafão. Obrigado, Pedro Moraes aqui da Zacato.
0: Tranquilo, parceiro, tranquilo, né? Daqui a pouquinho toca o Garrafão, dá um minutinho só pra gente programar pra você aqui, viu? Também com a gente a Grazi do Senhor Nosso, né? O que aconteceu, Grazi? Não tá gravando mais áudio pro Matias? O que aconteceu, Grazi, né? Abraço lá pra Grazi, o velho Xarope, né? O Laurindo Debrande, o compadre da Grazi, o José Henrique Dantas, né? Tá todo mundo ligadinho. Abraço também a Berenice, né? Alô, Berenice, grava um áudio antes de sair pra trabalhar, Berenice, né? Também a Márcia Alves. Ô, Marcinha, sumiu, Marcinha? O que aconteceu, Marcinha? Tá brava com o Matias, é, né? Ei, Marcia Alves, João Marçal, abraço a todos aí, muito obrigado, viu?
4: Oi, Matias.
0: Oi.
4: Boa tarde, Aluzia Ribeiro, tô na escuta. Vou esperar a charadinha, né?
0: Isso.
4: E um ótimo final de semana pra você e toda a sua família, viu? Um abração.
0: Beleza, Luzia. Ei, Luzia. Muito bem, 5h18.
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0: Ei, lá. Vamos que vamos, né? Até às 7h, só bagunça no seu rádio. Matiase tá na área, bicho. Quando o Matiase vem aqui, a gente bagunça o coreto mesmo, né? Vamos com nós, vamos com nós. Isso, oi!

0: beleza, beleza. Tá aí música bonita lá, Pedrão Moraes pediu, já tocamos, né? Teodoro Sampaio, a música O Garrafão. Antes, abrindo o programa, Bruno Marrone com a música Credo em Cruz, Ave Maria, e É Pra Lá Que Eu Vou. Dois grandes sucessos de Bruno Marrone abrindo nossa programação. Aliás, hoje eles vão estar lá em Piracicaba, lá em Piracicaba, né? Que eu adoro tanto. Vai estar lá a dupla Bruno Marrone lá em Piracicaba hoje, hein? Ei, Bruno Marrone!
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0: Vamos lá, hora certinha, 5 horas e 26 minutos, conferindo, 5 e 26. Daqui a pouquinho tem a charadinha do programa de hoje, hein?
2: Quanta besteira!
0: Hoje nós vamos tocar daqui a pouquinho.
2: Assim eu não
0: aguento. Calma.
3: Ô, seu Mané.
0: Daqui a pouquinho tem a charadinha do programa de hoje.
3: Ô, seu Mané.
0: Hoje nós não vamos ter espetinhos mais, né, por enquanto. Calma.
2: Ih, tá feio, hein?
0: A turma tá cortando tudo, bicho. Ô, meu Jesus, daqui a pouquinho corta até eu aqui no rádio,
2: viu,
0: bicho?
2: Ih, tá feio, hein?
0: Aí, né, tem que pular pra outra rádio, né? Fazer o quê? Sem falar, nós não fica.
2: Assim eu não aguento.
0: Tá bom.
2: Ai, mas quanta besteira.
0: 5h26 na Cidade FM, você continua mandando o seu recado.
4: Se for possível, toca a música pra mim do Zezé de Camargo, chama-se Irmão da Lua, Amigo das Estrelas. Não sei se esse é o nome correto. Se for possível, você toca pra mim.
0: Vamos procurar.
4: Desde já agradeço.
0: Tranquilo. Calma, Sandrinha. Calma. Daqui a pouquinho, né, toca, Sandrinha. Né? Vamos achar moda aqui, peraí, né? Beleza, hora certinha, 5h27. Deixa eu mandar um abraço aqui, boa tarde, minha amiga, a Eliana Beraldo, né? Tava sumida, o que aconteceu, Eliana, né? Tá brava com o Matias, é, né? Minha amiga Maílza Gomes, como é que vai você, Maílza? Ei, lá, hein? Vai imitar o Pardal hoje não? Vai imitar o Papagaio hoje não, né? O que tá acontecendo, né? Boa tarde, Matias. Se possível, toca pra gente Mari Fernandes, Maiar Maraíza, a música Frouxo, né? Deus abençoe você, um ótimo programa, um ótimo final de semana, Matiasi. Tamo junto, Matiasi.
5: Bom dia.
0: Que é isso?
5: Bom dia, Matiasi, bom dia.
0: Que é isso, meu Deus, né? Tá bom, né? Um programa eclético, né, cara? Fazer o programa é pra todo mundo, né? É. Aqui tem bicho, tem nego louco, velho. Ai, meu Deus do céu. 5h28. 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Alô, Matias, boa tarde, Matias, ótimo programa para você. Aqui é Luiz Vicente, né? Todo o pessoal na audiência do programa, Caio Vicente, Antônio Alves do Nascimento, Roseli Regina de Simeão, Bruna Carolina Ferreira, tá todo mundo ligadinho no programa, né? Muito obrigado a todos que participam com a gente. Cadê você, Marcinha Alves, né? Hora certinha, 5h29.
6: Que hora é? Que hora é, Matias?
0: Eu falo.
6: Louro quer café.
0: Calma, louro. É. Vai se catar, bicho, é? Vai se catar, bicho. Hora certinha, 5h29. Obrigado, Maiusa, pelo áudio. Obrigado, viu? Laurindo de Brandi, o velho apareceu, bicho, né? Você não tá tomando banho agora, não, velho, né? Hora certinha, 5 horas, hora de tomar de pessoas idosas tomar banho, né? 5 da tarde, não espera escurecer, não. Não espera ficar mais da noite, que aí não dá coragem de entrar embaixo do chuveiro, hein? Então, pessoal que tem mais de 70, 60, 80, né? Vamos lavar as partes mais cedo, bicho.
1: Boa tarde, Matias. Oh. Laurinho.
0: Oh.
1: Matias, sorte um modão pra mim ali. Manda aqui pro Moacir, pra minha amiga Sandra, pra Dona Maria, pra Joana. Pra minha comadre Graziella. Tá ok, amigão?
0: Falou.
1: Tá cobra de mim, não. Vamos lá.
0: Tamo junto, tamo estourado no bagulho. Ei. Vou tocar música pra você, velho. Hoje é sábado, né? Se não achar companheira, pega o cabo de vassoura. Manda bala, bicho. Hora certinha, 5:30.

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1: É, mudou bonito, hein? Hora certinha, 5h33, pra botar lenha na fogueira. Tá aí mais uma com Teodoro e Sampaio, a música Agarradinho, né? Hora certinha, 5h33. Vamos lançar aqui o nosso desafio. Hoje, mais uma do nosso livrinho novo de perguntas pra você dentro do nosso Cantinho Sertanejo. Aí Camonge mandou aqui, esse papagaio é... tá no quê? Esse papagaio tá no cio. Também acho que tá, viu, Ica? É, por isso que eu amo vocês, viu? Todo mundo entra na brincadeira, é bom demais, né? Hora certinha, 5h34, pergunta hoje. Olha só que pergunta bacana, ó. Pergunta número 59. Pergunta número 59. Hoje a Juliana Lourenço tá ligadinha, tá ouvindo nós. Obrigado, né? Cadê Isabel Garbi também, né? Acho que tá trabalhando ainda. Cadê o pessoal? Vocês sumiram? Vocês estão ouvindo outra rádio, né? Não é possível. Tô me traindo, né? Muito bem, muito bem. Vamos lá. Pergunta número 59. O que é o que é? Os cantores fazem cantando. Os compradores fazem chorando. E todo mundo usa sem saber, né? Que é isso? Pergunta 59. O que é? Os cantores fazem cantando. Os compradores fazem chorando. E todo mundo usa sem saber. O que é isso? Pergunta número 59. O que é? Os cantores fazem cantando. Os compradores fazem chorando. E todo mundo usa sem saber. É a pergunta número 59. Hein? Manda bala, responde pra gente, hein? Pra você, 5h35, tá coração chorando, tá apaixonada, está apaixonado, né? Essa música é linda demais, né? Mata a saudade aqui dos meus amigos João Paulo e Daniel, bons tempos, né? E João Paulo e Daniel, maravilhosa, hein? Ela tem o dom de me fazer chorar. Essa música é linda, linda, linda, hein? Vai, João Paulo, manda bala. Oi!

0: Ei, coisa linda! Estão perguntando que moda que é essa, Matias? Coisa antiga, né? Coisa boa. João Paulo Daniel, a música Ela Tem o Dom de Me Fazer Chorar. Essa música é linda, linda, linda, hein?
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0: Beleza, vamos juntinhos com você até 7 horas, Cantinho Sertanejo, pela 87.9 Cidade FM. Eu, Matias, e com você, bicho.
2: Ô, cara, dá o fora que você tá enchendo o saco, hein?
0: Eu não, bicho. Eu vou o que eu quero, né?
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0: Belezinha, belezinha, música bonita. Pessoal pediu, tá aí, Leonardo. Leonardo, a música te amo demais, pra você dentro do nosso cantinho sertanejo.
1: Oh.
0: Vamos lá, meu lindo. Hora certinha, 5 horas e 42 minutos, 5 e 42, hein? Até às 7 é o Matiase aqui na cidade.
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0: 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Vamos que vamos. 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Tá fazendo academia agora, hein? É, quer virar mocinho, né, seu Geraldo? É. Fazer o quê, né, bicho? Ei! Meu Jesus do céu, né? Hora certinha, 5h48. Faltam 12 para 6 na cidade.

0: Olha lá, modão bonito, hein? Fazia tempo que eu não tocava essa moda bonita, hein? 2017 foi gravada essa música por Fernando e Sorocaba. Fernando e Sorocaba cantando a música Terapinga, terapia da pinga, né? Terapinga, 2017. Antes, o Fred e Pedrito cantaram pra gente a música Mocinhas da Cidade. Ei, meu Deus do céu,
1: né? Matias, que horas são?
0: Hora certa no rádio, 5 horas e 54 minutos. Não perca a hora, 5 e 54. Muito bem, muito bem. Eu acho que ele não tá me ouvindo hoje. Meu amigo Paulinho Soares, né? Da Funaria Arco-Íris, né? Não mandou recado, não mandou boa tarde, não mandou nada. Nem sei se ele tá me ouvindo. Porque essa semana nós estávamos conversando sobre algumas músicas que têm duplo sentido, né? Aliás, esta música aqui, né? Chama-se Roela do Ênio. Ênio é um nome masculino, nome de homem, né? Ênio, né?
2: Meu amigo e companheiro.
0: Olha lá, o Ênio, meu amigo.
2: O Ênio é um cara especial.
0: Não, o Ênio, meu amigo especial.
2: Então,
0: né? Ênio é um nome masculino. Aliás, ali em frente ao cemitério de Barra Bonita, nós temos o seu Ênio, né? Que comercializa, vende imóveis usados, né? Então, Ênio é um nome masculino, tá certo? A Roela do Ênio, né? A Roela do Ênio, né? Quem está com a roela do senhor Ênio, né? Aí a mente poluída, vocês são tudo mando de mente poluída, né? Já pensa besteira, né? Então, nós estávamos discutindo, eu e meu amigo Paulinho Soares, Rafael Brunelli, né? Lá na Funaria Arco-Íris, lá em Barra Bonita, né? E aí eu encontrei nos meus guardados, nos meus arquivos, porcaria da vida, né? Encontrei meus amigos de Botucatu, né? Carlos Pires e Zanetti. Conhece o Zanetti? Doces Zuzu, né?
2: É.
0: Carlos Pires e Zanetti gravaram lá atrás, né? Quando o Teodoro e Sampaio fizeram essa mesma música, Roela do Ênio, né? Eles usaram a mesma ideologia, a mesma brincadeira, né? Do duplo sentido. E fizeram Anel do Ido, né? Não é o que você está pensando. Anel do Ido. O Ido é um japonês. Então ficou mais ou menos assim. Ô, Paulinho Soares, fala o seu cavalo. Falar em cavalo, deixa eu mandar um abraço aqui ao Claudinho da Amada. O galã da Bita sumiu, né? Meu amigo Paulinho Tosato. Tá temperando os frangos lá, né? Tá amarrando as carnes, ouvindo nós, né? Obrigado a todo o pessoal da Vila Habitacional, muito obrigado, né? Bom, essa aqui é a Roela do Senhor Ênio, né? É. Agora vamos conhecer Carlos Pires e Zanetti.
2: Na confusão.
0: Cantando Anel do Ido.
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0: Não é nada que você está pensando, né? Antes, deixa eu atender minha amiga aqui, Tereza Manfio.
2: Até quem não tá.
0: Matias, repete a pergunta, Matias. Pergunta 59 hoje. O que é? Os cantores fazem cantando, os compradores fazem chorando. E todo mundo usa sem saber. O que é? Os cantores fazem cantando, os compradores fazem chorando e todo mundo usa sem saber. O que é isso? Pergunta 59.
2: Quem tá com a roela?
0: Calma.
2: Quem tá?
0: 5h57, agora vamos conhecer Carlos Pires e Zanetti. Alô, Paulinho Soares. Alô, Marcio Alves. Alô, João Marçal, né? Turma lá do Sonho Nosso, né? Vamos se divertir que não custa nada. Morrer não vai mesmo, né? Isso é... Oi.
2: O Ido japonês do sangue bom foi trabalhar no
0: Japão. O Ido japonês do sangue bom, ó. Né?

0: meu Deus do céu, hein? Beleza? Opa! Tá explicado as coisas então, né? É. Aliás, meu amigo Márcio Aguiar disse que vai procurar o anel do Ido, né? É o Ido, é o japonês que perdeu o anel, né? Não é nada do que vocês estão pensando, essa mente poluída. Besterento, bando de besterento que vocês são, viu? Isso. Mente poluída, isso. Tá a hora certinha, pontualmente 6 horas.
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0: Ei, meu Deus do céu, hein? É só aqui mesmo, bicho, né? Só aqui na Cidade FM, Cantinho Sertanejo. É só eu, só o Matias que toca essas coisas loucas, né?

0: Beleza, música linda, bonita. Tá em sucesso 2014, né? Ninguém mais toca, eu toco aqui, né? É, muita gente não toca mais, mas o Matias toca. 2014, Lucas Ferreira, participação especial de Munhoz e Mariano com a música Papel de Bala. Essa música é bacana, hein? Papel de Bala, gravada em 2014. É o nosso Cantinho Sertanejo até às 7 horas, hein? Beleza, né? Toca a música, rapaz. O que eu fiz aqui? Apertei errado aqui o botãozinho. Vamos tocar a trilha aqui, Matias. Isso, hora certinha, 6 e 4 na cidade. 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Muito bem, 6 e 6 na cidade, 6 e 6 com a gente de Casa Pet Shop, sua grande agropecuária Igarassu Tietê, tem para você mais de 17 mil itens. 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Ei!
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3: Epa, hora certinha do rádio. 6:07. Grande abraço, boa tarde a você que está junto com a gente, turma da usina. Alô, meus companheiros, pingaio. Epa! Meus baforentes, rabugento. Quase que eu falo besteira, grande. Um abraço ao pessoal lá da usina, na raiz, hein, né? A turma da mecanização, transporte, né? A turma da guarda patrimonial também está na audiência do programa. Turma da balança, expedição, laboratório de sacarose, enfermaria, né? Torre de bagaço, né? Todo o pessoal ligadinho na usina, muito obrigado, viu? Pelo carinho, pela audiência, pela companhia. Também a turma no supermercado Ana Mara, lá em Barra Bonita, na audiência do programa. Também o Paulinho, Paulinho aqui, Igaraçu, lá na Vila, no Mercado Fernandes, né? A toda a galera, muito, muito, muito obrigado pelo carinho, pela audiência, pela companhia.
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0: Ei, beleza, música bonita, sucesso do Gini Gênero. É a música que você ouviu aí, foi cantada por Sandro e Ronaldo, hein? Dupla Sandro e Ronaldo, cantando a música Macaco Velho. Antes teve trio Parada Dura, Matando Saudade com a música Luz da Minha Vida. E antes, tendemos aí a Sandrinha Foliene com Zezé de Camargo e Luciano, a música Irmão da Lua, Amigo das Estrelas, hein? É o nosso Cantinho Sertanejo até às 7 horas pra você.
1: Vovô Matias, que horas são?
0: Conferindo, 6 horas 22 minutos, 6h22.
2: Esse é macho que nem eu.
0: É, até às 7 horas tem o Cantinho Sertanejo.
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0: Você continua participando com a gente, respondendo nossa charadinha do programa de hoje. Hoje estamos perguntando charadinha número 59. O que é 59? O que é que os cantores fazem cantando? Os compradores fazem chorando e todo mundo usa sem saber, né? O que é? Os cantores fazem cantando, os compradores fazem chorando e todo mundo usa sem saber. É a pergunta número 59 pra você no programa de hoje. Responde aí, bicho. Até às 6h30, manda bala, responde. Estou aguardando aqui a sua resposta.
4: Ah, não vem pro sacanagem, tô te falando.
0: Calma, calma.

Muito bem, hora certinha, 6 horas, 23 minutos, 6h23. 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Muito bem, 6h28. Deixa eu mandar um abraço aqui, meu amigo Ronaldo, né? O Ronaldo, que não é o jogador, né? Isso. Nem o Fenômeno e nem o Gaúcho. Meu amigo Ronaldo do Mercadinho São Domingos e também o Ronaldo lá do restaurante Caminho da Roça. Pensa num cara mão de vaca, né? O cara não gasta um merés com uma tiase, bicho. Ô, meu Deus do céu, é. Tem problema não, amigo. Tem problema não. Ah, é? Na
nada do que um dia após o outro com uma grande noite no meio, né? Amanhã é outro dia, né? É. Olha lá, certinho, 6h28. Olha que modão bonito, ó. Ei, lá, lá.

modão bonito, hein? Sucesso! Mazinho Quevedo cantando PDIP. Antes, Jades e Jadson, os irmãos Jades e Jadson cantando a música Vide, Vida Marvada, para você dentro do nosso cantinho sertanejo. 6h35, continuamos com música bonita. Estou marcando os nomes aqui, daqui a pouquinho tem a revelação da nossa charadinha do programa de hoje e também o sorteio de poucos prêmios para o programa de hoje. 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A sortear prêmios para os nossos ouvintes, tá bom? Beleza? 6h35!

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1: Boa tarde, Matiasi. Quem fala é a Márcia Uraguti. Desejo um bom programa para você, né? Tudo de bom, um abraço e beijo para sua mãe.

para Ângela e para toda a sua família, tá, Matiase? Eu não sei direito a resposta, mas vou pôr. Eu gostaria que você colocasse o nome Márcio Uraguti, Aspásio, Jennifer, Walter Pierre, Vinícius, Rafael Cardoso e Nenê Mascato no sorteio, tá? Eu vou escrever embaixo, tá? A resposta. Não sei se eu tô certa, tá? Mas o importante não é ganhar, o importante é competir, é participar do seu programa, que eu fico muito feliz, tá bom? Um abraço, fica com o poder de Deus.

0: Ei, modão bonito, hein? Das antigas. Tá então sucesso com Murilo e Marcelo. Murilo e Marcelo regravando Paineira Velha. Antes teve aí Milionário José Rico com a música O Caminho do Além. A Caminho do Além com Milionário José Rico. Vamos que vamos. Hora certinha, 6 horas e 43 minutos. 6 e 43, hein? 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Maravilha, vamos com você até às 7 horas. Vamos
1: lá. Oi, Matias, boa tarde, tudo bem?
0: Tudo bem.
1: Eu estou ligadinha na Rádio Cidade, sim, viu?
0: Opa!
1: Eu estava e estou Maravilha. Te ouvindo. Maravilha! Que não deu tempo de eu mandar mensagem.
0: Sem problema, Isabel, muito obrigado, viu? Aliás, ela gravou uma. Nós falando com o pessoal, né? 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Maravilha, maravilha, vamos que vamos.

0: Quem gostou, bate palma e dá um grito.
1: Beleza!
0: Essa é pra quem gosta de sertanejo.
1: Ei, bom demais, coisa linda. Os irmãos Mike e Lian, os matogrossenses, né, Mike e Lian, cantando pra gente lá no barzinho, hein? A vaca já foi pro brejo, teve também Mundo Velho e a última agora, a música Pescaria, com os irmãos Mike e Lian. Vamos lá, tocar o barco, 6h52, a hora certa.

Maravilha, hora certinha, 6h53. Vamos que vamos. Passar a régua aqui, terminar o programa. Vamos que vamos, né? Um abraço lá pra Ivete Menas, né? Oi, Matias. Boa noite, Matias. Boa noite, né? Boa tarde, apagou. Boa noite, Matias. Pra você e todos os ouvintes da Cidade FM. Atrasada hoje, Matias. Meu Jesus, hein? Tava dormindo eu e o Marcelão aqui. Marcelão chegou babá no travesseiro, coitadinho, né? Muito bem. Também faço isso, viu? Ei, Lala, te baba quando nasce e baba quando fica velho também, não? Ave Maria. 6h53, vamos lá. A pergunta hoje é número 59. Pergunta 59, nosso livrinho novo, né? Pergunta 59. O que é o que é? Os cantores fazem cantando. Os compradores fazem chorando. E todo mundo usa sem saber. A resposta é o caixão ou a urna fúnebre, né? Caixão, resposta. O que é o que é? Os cantores fazem cantando, né? Caixão, todo mundo sabe que o cantor sempre tem uma caixa de retorno na frente, né? Muito bem. Os compradores fazem chorando, comprando caixão para enterrar as pessoas, né? E todo mundo usa sem saber, morre enterrado no caixão, né? Muito bem. Então, a resposta, o caixão. Cadê meu alô, Matias? Alô, alô, alô, alô, Terezinha, alô, Terezinha. Um abraço aqui a Márcia Pereira, Samuel Pereira dos Santos, Marino dos Santos, famoso Marinão, né? Muito bem, um abraço a todos lá, beijão a todos aí, um ótimo sábado. Amanhã tamo junto, hein? Se chegar primeiro, você espera nós chegar às 10 horas, viu? Tá certo? Muito bem, um abraço. É, Paulinho Soares, caixão, tô longe, Matias. Lá eu vou fazer uma proposta para funerária Piso, né? Sortear um caixão, ver se o pessoal quer aqui, né? O que vocês acham? Hã? Fazer. Ai, meu Deus, vamos brincar, vai. Não vai morrer mesmo, vamos brincar um pouquinho, né? Muito bem, 6h54. Vamos lá então. Pergunta 59, o que é o que é? Os cantores fazem cantando, os compradores fazem chorando. Compra, porque tem que comprar, tadinho, né? E todo mundo usa sem saber a resposta. O caixão, nós tivemos 69 nomes. 69. Ajuda o Mate aí rapidinho a gente sortear os poucos prêmios, hein? Aliás, estou com um pouquinho prêmio. Ajuda o Mate aí a sortear as coisas aqui, gente, né? Não precisa ser todo sábado, todo dia, todo final de semana. Pode ser uma vez por mês para ajudar nós aqui a ter mais brindes para vocês que estão ligadinhos no programa, tá bom? E se você é comerciante, faz pra gente um vale brindes, né? Um vale compras, perdão, vale compras. Aí a gente leva as pessoas até o seu estabelecimento. Muita gente vai, não conhece o seu comércio, acaba entrando e gostando, né? Então ajuda nós aí com um prêmio, tá bom? Tá certo? Vamos lá, começar aqui com a Sandrinha Foliene, mandou o número 56. Vamos ver hoje, 56, quem vai levar aí uma pizza lá da Padaria Barão, lá da Rua 9 de Julho, né? Hoje tem brinde da Padaria Barão, quem ganha 56 é a Maria José Soares. Maria José Soares levando a pizza, deixa eu pôr aqui, Padaria Barão, né? Que amanhã tem no Fernandes, então hoje é Barão, tá? Então a Maria José Fernandes, 56, ganhou a pizza lá da Padaria Barão. Carlinhos Lazarim, parceiro, mandou 31. Vamos ver quem é 31? 31, 31, levando 31. Vamos mandar aqui a marmita da Nilzete, né? 31, 31, vamos ver. 31, Messias Barreto. Messias Barreto levando a Marmitex média da Nilzete Rotisseri. Agora vamos aí, número 4. Isabel Garbi mandou o número 4. Vamos ver quem que é o 4, que leva um lanche do Mr. Dog. Mr. Dog, né? Beleza? Número 4, número 4. Vamos lá, número 4 é Márcio Camargo, lá da Vanilda, né? Márcio Camargo ganhou um lanche do Mr. Dog. Mais um, número... não tem, Luzia. 60... Ah, tem. Tem sim, desculpa. 68. Luzia Ribeiro mandou 68, né? 68 é Luiz Gustavo de Oliveira. Luiz Gustavo de Oliveira também leva um lanche lá do Mr. Dog. Eliana Beraldo mandou número 13. Número 13. Vamos ver quem que é o 13. 13 vai levar 10 pãezinhos lá. José Adenor Filho. 10 pãezinhos lá da padaria do Pitão Corintiano. Vai espentar os pães do Pit, né? Muito bem. Paulinho Soares mandou o número 54. Vamos lá, 54, 54. Vamos lá. 54, Larissa Abili.
Larissa Abili, levando o prêmio da loja Empório da Arte, a sua loja de artesanatos lá na Barra Bonita, lá na Major Pompeu. Beleza? Então Larissa Abili ganhou o prêmio da loja Empório da Arte. Vamos agora sortear um quilo de linguiça lá do mercado do Casa de Carne Santa Gertrudes. Carlinhos Lazarim mandou número 23. 23, 23 é a Célia Lazarim, hein? Olha, sorteou a mulher, bicho. Não é cascata não, hein? Célia Lazarim ganhou um quilo de linguiça da Casa de Carne Santa Gertrudes. E o número 49, Isabel Garbi mandou 49. Vamos ver quem é 49? Vamos ver aqui, calma. Deixa eu rodar. Calma, 49. 41 não, 46 não. 49. Victoria Calzone Lourenço ganhou um quilo de linguiça do Mercado Recanto, da Grace Lanzarim aqui, Garaçu Tietê, pertinho da Rádio Cidade. Chega, tá bom, né? Aliás, quero agradecer aqui ao pessoal da Casa de Carlos Oliveira, que por um tempo nos ajudaram com espetinhos, né? 10 espetinhos todo final de semana, 5 no sábado, 5 no domingo. Obrigado, viu, galera, pela ajuda aí de vocês. A Casa de Carlos Oliveira não é nosso colaborador, né? Nosso programa, mas gentilmente nos ajudaram por um tempo legal aí, nos dando todo final de semana 10 espetinhos, né? Claro, dá um time, dá um tempinho, logo, logo volta a nos ajudar. Muito obrigado, meu parceiro, pela ajuda aí, um bom sucesso para vocês sempre aí no seu empreendimento, tá certo? Rapidinho, vamos lá, os ganhadores de hoje. A Célia Lazarim, um quilo de linguiça da Casa de Carne Santa Gertrudes. Larissa Abdi, prêmio Empor da Arte. Maria José Soares ganhou pizza da Padaria Barão. O Luiz Gustavo Oliveira, um lanche Mr. Dog. José Denor Filho, pães da Padaria do Pitão Corintiano. A Vitória Lourenço ganhou um quilo de linguiça do Mercado Recanto. Messias Barreto, Marmitex Média da Nilzete Rotisseri. Márcio Camargo ganhou o lanche do Mr. Dog. São os ganhadores de hoje do nosso Cantinho Sertanejo. Amanhã tem mais, né? Beijo no coração, ótimo sábado, né? Amanhã 10 horas tem Domingo Alegre. Quem chegar primeiro, espero outro. Tchau, gente, muito obrigado. Beijão, tchau.

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1: Alô, alô, som.
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0: Vem me curar, Senhor.
1: Meu Deus,
2: não estou sozinho.
1: Não estou sozinho.
3: Louvado seja o nosso Senhor Jesus Cristo.
4: Para sempre seja louvado.
3: Boa noite também para quem nos acompanha através da Rádio Cidade. Apresentemos no altar do Senhor as intenções para essa Santa Missa, juntamente com aquelas que foram depositadas na urna e aquelas que trazemos em nossos corações. Pelo sétimo dia de Geni Garcia Correia. Pelos falecidos, Ana Cateano, Antônio Carlos Olivato, João Bonalume, João Cateano Júnior, João Moliga, José Luiz Olivato, Lídia Correia Olivato, Maria Aparecida Ambrósio Bonalume, Maria Aparecida Cateano, Meire Cristina Siqueira Frasson, Pamela Stephanie Cabreira, um mês do seu falecimento, Roberto Henrique Olivato, Nair Garcia Estopa, Altair Conte, Wagner Manuel Fonseca, Elisa Bonomi, Caetano Biasotto, Antônio Correia de Olivato, José Celso Fonseca, Horácio Antônio Galo, Maria Vasques Galo, Pietro Ângelo Crote, Alcindo de Oliveira, Ataíde José Trindade, Iraci Alves da Silva, Josefa Raimundo Claudino de Andrade e Dorival Claudino de Andrade. 21º Domingo do Tempo Comum. Irmãos e irmãs, somos a comunidade reunida no dia da Páscoa do Senhor. Somos o povo de Deus, convocado para celebrar a vitória de Cristo sobre o pecado e a morte. Hoje, rezamos pelas vocações destinadas aos ministérios e serviços na comunidade. São tantas pessoas que são chamadas e se engajam no serviço à Igreja, inseridas numa comunidade cristã. Participemos com fé e alegria. Em pé, iniciemos essa Santa Missa cantando. Música.

0: Boa noite.
1: Boa noite.
0: Em nome do Pai, do Filho e do Espírito Santo.
1: Amém.
0: Que a graça de nosso Senhor Jesus Cristo, o amor do Pai e a comunhão do Espírito Santo estejam sempre convosco.
1: Bendito seja Deus que nos reuniu no amor de Cristo.
0: No instante de silêncio, peçamos perdão. Humildemente cantemos.

0: Ó Deus Todo-Poderoso, tenha compaixão de nós, perdoe os nossos pecados e nos conduza à vida eterna.
1: Amém.
0: Cantemos o hino de louvor.

0: Oremos. Coloquemos especialmente pelo sétimo dia de Geni Garcia Correia. Ó Deus, que unis os corações dos vossos fiéis num único desejo, concedei ao vosso povo amar o que ordenais e esperar o que prometeis, para que na instabilidade desse mundo nossos corações estejam ancorados lá onde se encontram as verdadeiras alegrias. Por nosso Senhor Jesus Cristo, vosso Filho, que é Deus e convosco vive e reina na unidade do Espírito Santo por todos os séculos dos séculos.
1: Amém. Liturgia da Palavra. Irmãs e irmãos, disponhamos os nossos ouvidos e os nossos corações para acolher com a força do Espírito Santo o dom da palavra de Deus.

0: Leitura do livro do profeta Isaías. Assim diz o Senhor a Sobna, o administrador do palácio: eu vou te destituir do posto que ocupas e demitir-te do teu cargo. Acontecerá que nesse dia chamarei meu servo Eliaquim, filho de Eucias, e o vestirei com a tua túnica, e colocarei nele a tua faixa. Porei em suas mãos a tua autoridade. Ele será um pai para os habitantes de Jerusalém e para a casa de Judá. Eu o farei levar aos ombros a chave da casa de Davi. Ele abrirá e ninguém poderá fechar. Ele fechará e ninguém poderá abrir. Hei de fixá-lo como estaca em lugar seguro. E aí ele terá o trono de glória na casa de seu pai. Palavra do Senhor.
1: Graças a Deus.

0: Leitura da carta de São Paulo aos Romanos. Ó profundidade da riqueza, da sabedoria e da ciência de Deus! Como são inescrutáveis os seus juízos e impenetráveis os seus caminhos! De fato, quem conheceu o pensamento do Senhor? Ou quem foi seu conselheiro? Ou quem se antecipou em dar-lhe alguma coisa, de maneira a ter direito a uma retribuição? Na verdade, tudo é dele, por ele e para ele. A ele a glória para sempre. Amém. Palavra do Senhor.
1: Graças a Deus. Aclamemos ao Santo Evangelho cantando.

0: O Senhor esteja convosco.
1: Ele está no meio de nós.
0: Proclamação do Evangelho de Jesus Cristo segundo Mateus.
1: Glória a vós, Senhor.
0: Naquele tempo, Jesus foi à região de Cesareia de Filipe e ali perguntou a seus discípulos: quem dizem os homens ser o Filho do Homem? Eles responderam: alguns dizem que é João Batista, outros que é Elias, outros ainda que é Jeremias ou algum dos profetas. Então, Jesus lhes perguntou: e vós, quem dizeis que eu sou? Simão Pedro respondeu: tu és o Messias, o Filho do Deus vivo. Respondendo, Jesus lhe disse: feliz és tu, Simão, filho de Jonas, porque não foi um ser humano que te revelou isso, mas o meu Pai que está no céu. Por isso eu te digo que tu és Pedro, e sobre esta pedra construirei a minha igreja, e o poder do inferno nunca poderá vencê-la. Eu te darei as chaves do reino dos céus. Tudo o que tu ligares na terra será ligado nos céus. Tudo o que tu desligares na terra será desligado nos céus. Jesus, então, ordenou aos discípulos que não dissessem a ninguém que ele era o Messias. Palavra da salvação.
1: Glória a vós, Senhor.
0: Um instante de silêncio, inclinemos nossa cabeça, fechemos os nossos olhos e vamos apresentando diante do Senhor a nossa vida. Inclinando a cabeça, fechando os olhos, fazendo grande concentração de silêncio aqui na nossa matriz. Vamos primeiramente agradecendo a Deus pelo dom da nossa vida. Colocando em oração os familiares e amigos e sétimo dia de Geni. Coloquemos as pessoas que pediram nossas orações no decorrer da semana.

E vamos deixando que a luz do Espírito Santo vá iluminando cada canto de nosso coração.

0: Glória ao Pai, ao Filho e ao Espírito Santo.
1: Como era no princípio, agora e sempre. Amém.
0: Glória ao Pai, ao Filho e ao Espírito Santo.
1: Como era no princípio, agora e sempre. Amém.
0: Glória ao Pai, ao Filho e ao Espírito Santo.
1: Como era no princípio, agora e sempre. Amém.
0: Jesus, manso e humilde de coração,
1: fazei o nosso coração semelhante ao vosso.
0: São Joaquim e São Benedito,
1: rogai por nós e abençoai a nossa paróquia.
0: Queridos irmãos, queridas irmãs, na graça de Deus nós nos encontramos nesta noite de hoje, noite esta em que deparamos agora com o 21º domingo do tempo comum. E dentro desse final de semana, nós vamos refletir aqui e colocar em oração pelas vocações dos leigos dentro da nossa igreja, que é boa parte de vocês que estão aqui dentro da Santa Missa, o povo de Deus. É a vocação dos leigos. Com as diversas formas que existem dentro das vocações dos leigos. Leigos que são solteiros, leigos que são casados, leigos aí que estão na sua segunda, terceira união e assim por diante. Então nós somos convidados a refletir sobre o posicionamento dos leigos dentro da igreja. E para isso, nós temos a nossa liturgia de hoje, que vem apresentar para nós aqui Jesus diante dos discípulos e da multidão que rodeava a sua pessoa. E Jesus deseja observar, né, o que estão dizendo a respeito dele. E pergunta para os discípulos: que dizem os homens ser? E Pedro, que é um dos discípulos ali, vai colocar uma palavra importante sobre a pergunta: que vós dizeis sobre o Filho do Homem? Tu és o Messias, o Filho do Deus vivo. Está vendo como que é interessante a vocação laical? Deus encoraja, né, encoraja aqui Pedro, para que Pedro possa testemunhar quem ele é. Vocês que estão aqui dentro dessa Santa Missa, participando aqui da Santa Missa, escutando a palavra e deixando que essa palavra entre aí no coração, consequentemente essa palavra vai estar operando, ocorrem mudanças nas atitudes do dia a dia, e ocorrendo as mudanças nas nossas atitudes, nós testemunhamos de que o Messias é o Filho do Deus vivo também, tal como Pedro. Por isso, o primeiro ponto que nós precisamos retirar, né, desse texto do nosso Evangelho aqui é a intercessão de São Pedro, para que a gente também tenha coragem de dizer quem é Jesus para nós, por meio de nossa palavra e de nossa atitude. Outro ponto importante também que nós temos dentro desse texto do nosso Evangelho: nós vamos ver que a questão desse Messias como filho do Deus vivo é algo que vai aos poucos aqui mexendo com a comunidade. Então não é só de Jesus para Pedro e de Pedro para Jesus, mas conforme Pedro está respondendo, está mexendo com toda a comunidade. Portanto, nós que estamos aqui nessa noite de hoje, nós somos convidados a deixar que essa palavra, transformando a nossa vida, possa transformar a vida também dos nossos familiares, da pessoa que se encontra ao nosso lado. Não é, Maísa? Isso aí, Deus abençoe, Maísa. Deus abençoe, Rubens. Então, quando a gente deixa que a palavra mexa com a família, consequentemente, nós vamos deixando que essa palavra, então, possa fazer parte da nossa experiência de vida. Então, o ensinamento que nosso evangelista vem colocar mais uma vez aqui em torno dessa palavra, então, é a importância de que nós precisamos estar em sintonia com a presença de Deus. Como que nós vamos estar em sintonia aí com essa questão da presença de Deus? Através de nossa oração. A oração é o ponto de encontro com Deus que permite que a gente possa escutar o que Ele está aí falando dentro do nosso coração. Isso significa que nossos olhos precisam estar bem abertos para que a gente possa perceber o que Deus está mexendo aí dentro do nosso coração e, consequentemente, a gente possa dar uma resposta a Ele. Então, comemorar aqui, tanto na missa de hoje, como nas missas de amanhã e no decorrer da semana, a vocação dos leigos significa aqui colocar em oração, portanto, em nossa comunidade. Então, a comunidade, ela não caminha somente com a figura do padre. Então, a comunidade, ela não caminha somente com a figura do padre.

0: Mas com as nossas diferenças a gente pode atuar. E atuando aqui, com certeza, nós podemos adquirir essa coragem que Pedro tem. Pedro é um homem corajoso. Ao mesmo tempo, também tem suas fragilidades. Deus vai estar trabalhando dentro das fragilidades aqui de Pedro, principalmente por ele ser uma pessoa que já responde de imediato às coisas. Como nós sabemos, não basta apenas a gente responder de imediato. A gente precisa também ter a paciência. Então, é isso que falta aqui no coração de Pedro. Mas Jesus vai estar trabalhando no coração de Pedro para que ele possa adquirir a paciência. E por isso que ele vai seguir todo o caminho de Jesus ali, até mesmo no momento da cruz de Jesus ali. Durante todo o processo aí de vida e morte ali de Jesus. Então Deus vai estar operando no coração desse homem aí chamado Pedro. Nós também podemos deixar que Deus opere aí dentro do nosso coração. Não é, Roque? Então, com certeza, Deus pode operar aqui dentro do nosso coração. Então, que a gente, no decorrer dessa Santa Missa de hoje, vamos colocando os leigos que já passaram também aqui por nossa comunidade, que já morreram ou que estão morando em outros lugares, para que possam aí, aqueles que estão em outros lugares, possam, dentro desses outros lugares em que estão, possam testemunhar também a palavra, e aqueles que se encontram já juntamente com Deus, que possam interceder por nós aí dentro da nossa missão. Amém? Louvado seja nosso Senhor Jesus Cristo.
1: Para sempre seja louvado.
0: Em pé, professemos. Creio
1: em Deus Pai Todo-Poderoso, Criador do céu e da terra,
2: e em Jesus Cristo, seu único Filho, nosso Senhor, que foi concebido pelo poder do Espírito Santo, nasceu da Virgem Maria, padeceu sob Pôncio Pilatos,
1: foi crucificado, morto e sepultado, desceu à mansão dos mortos, ressuscitou ao terceiro dia, subiu aos céus, está sentado à direita de Deus Pai Todo-Poderoso, onde há de vir a julgar os vivos e os mortos.
2: Creio no Espírito Santo, na Santa Igreja Católica, na comunhão dos santos, na remissão dos pecados, na ressurreição da carne, na vida eterna. Amém.
0: Irmãos e irmãs, apresentemos a Deus, nosso Pai, as nossas orações pela igreja e pelo mundo. A resposta: nós os rogamos, ouvi-nos juntos.
3: Nós os rogamos, ouvi-nos.
4: Roguemos ao Senhor pelo Papa, pelos bispos, presbíteros, diáconos e outros ministros da Igreja, para que sempre anunciem ao mundo que Jesus é o Messias, o Filho do Deus vivo.
3: Nós vos rogamos, ouvi-nos.
4: Roguemos ao Senhor pelos leigos e leigas da nossa Igreja, para que se comprometam sempre com sua vocação de ser sal da terra e luz do mundo.
3: Nós os rogamos, ouvi-nos.
4: Roguemos ao Senhor por todo o povo de Deus, para que, em meio aos desafios e conflitos da vida, busquem no amor de Deus a esperança de vida, paz, justiça e equidade.
3: Nós os rogamos, ouvi-nos.
4: Roguemos ao Senhor pelas pessoas com deficiência.

0: para que estejam no centro de atenção das sociedades e que as instituições promovam programas de inclusão que valorizem a sua participação ativa.
1: Nós os rogamos, ouvi-nos.
0: Rezemos por Geni Garcia Correia, em seu sétimo dia de falecimento, que Deus, em sua infinita misericórdia, console os corações de seus familiares. Rezemos ao Senhor.
1: Senhor, escutai a nossa prece.
2: Lembrai-vos, ó Pai, do vosso povo e ouvi os nossos pedidos que humildemente te colocamos diante do vosso altar, por Cristo nosso Senhor.

0: irmãos e irmãs, para que essa nossa família, reunida em nome de Cristo, possa oferecer o sacrifício que seja aceito por Deus Pai Todo-Poderoso.
1: Receba, ó Senhor, por tuas mãos esse sacrifício, para a glória do seu nome, para nosso bem e de toda a sua santa Igreja.
0: Senhor, pelo único sacrifício do vosso Filho, adquiristes para vós um povo de adoção filial, concedei-nos benigno na vossa Igreja os dons da unidade e da paz. Por Cristo nosso Senhor.
1: Amém.
0: Senhor esteja convosco.
1: Ele está no meio de nós.
0: Corações ao alto.
1: O nosso coração está em Deus.
0: Demos graças ao Senhor nosso Deus.
1: É nosso dever e nossa salvação.
0: Na verdade é digno e justo, é nosso dever e salvação dar-vos graças sempre em todo lugar, Senhor Pai Santo, Deus Eterno e Todo-Poderoso, por Cristo, Senhor nosso. Nele quisestes renovar todas as coisas e a nós destes participar da sua plenitude. Sendo de condição divina, despojou-se de sua glória e pelo sangue derramado na cruz trouxe a paz ao mundo inteiro. Exaltado acima de todas as criaturas, tornou-se a fonte da salvação eterna para aqueles que lhe obedecem. Por isso, com os anjos e arcanjos, os tronos e as dominações, e todos os coros celestes, entoamos o hino da vossa glória, cantando a uma só voz.

0: verdade, vós sois santo, ó Deus, o universo e tudo o que criastes, proclama o vosso louvor, porque por Jesus Cristo, vosso Filho e Senhor nosso, e pela força do Espírito Santo, dais vida e santidade a todas as coisas, e não cessais de reunir para vós um povo que vos ofereça em toda parte do nascer ao pôr do sol, um sacrifício perfeito. Por isso, ó Pai, nós os suplicamos, santificai pelo Espírito Santo as oferendas que vos apresentamos, para serem consagradas, a fim de que se torne o corpo e o sangue de vosso Filho, nosso Senhor Jesus Cristo, que nos mandou celebrar estes mistérios.
1: Enviai o vosso Espírito Santo.
0: Na noite em que ia ser entregue, Jesus tomou o pão, pronunciou a bênção de ação de graças, partiu e o deu a seus discípulos, dizendo: tomai todos e comei, isto é, o meu corpo, que será entregue por vós. Do mesmo modo, no fim da ceia, ele tomou o cálice em suas mãos, pronunciou a bênção de ação de graças e deu a seus discípulos, dizendo: tomai todos e bebei, isto é o cálice do meu sangue, o sangue da nova e eterna aliança, que será derramado por vós e por todos para a remissão dos pecados. Fazei isto em memória de mim. Mistério da fé.
1: Anunciamos, Senhor, a vossa morte e proclamamos a vossa ressurreição. Vinde, Senhor Jesus.
0: Celebrando agora, ó Pai, o memorial da paixão redentora do vosso Filho, da sua gloriosa ressurreição e ascensão ao céu. Enquanto esperamos a sua nova vinda, nós os oferecemos em ação de graças esse sacrifício vivo e santo.
1: Aceitai, ó Senhor, a nossa oferta.
0: Olhai com bondade a oblação da vossa igreja, reconhecei nela o sacrifício que nos reconciliou convosco. Concedei que, alimentando-nos com o corpo e o sangue do vosso Filho, repletos do Espírito Santo, nos tornemos em Cristo um só corpo e um só Espírito.
1: O Espírito nos una num só corpo.
0: Que o mesmo Espírito faça de nós uma eterna oferenda para alcançarmos a herança com os vossos eleitos. A Santíssima Virgem Maria, Mãe de Deus, São José, seu esposo, os vossos santos apóstolos e gloriosos mártires, e todos os santos que não cessam de interceder por nós na vossa presença.
1: Fazei de nós uma perfeita oferenda.
0: Nós os suplicamos, Senhor, que esse sacrifício da nossa reconciliação estenda a paz e salvação ao mundo inteiro. Confirmai na fé e na caridade a vossa igreja que caminha neste mundo, com o vosso servo Papa Leão e o nosso bispo Maurício, com os bispos do mundo inteiro, os presbíteros e diáconos, os outros ministros e o povo por vós redimido. Atendei propício às preces desta família que reunistes em vossa presença. Reconduzi a vós, Pai de misericórdia, todos os vossos filhos e filhas dispersos pelo mundo inteiro.
1: Lembrai-vos, ó Pai, da vossa igreja.
0: Acolhei com bondade no vosso reino os nossos irmãos e irmãs que partiram desta vida, especialmente pelo sétimo dia de Geni Garcia Correia. E todos os que morreram na vossa amizade, unidos a eles, esperamos também nós saciar-nos eternamente da vossa glória, por Cristo Senhor nosso, por ele dais ao mundo todo bem e toda graça. Por Cristo, com Cristo e em Cristo, a vós, Deus Pai Todo-Poderoso, na unidade do Espírito Santo, toda a honra e toda a glória, por todos os séculos dos séculos.
1: Amém.
0: Música. guiados pelo Espírito de Jesus e iluminados pela sabedoria do Evangelho, rezemos juntos. Pai nosso que estais no céu,
1: santificado seja o vosso nome. Venha a nós o vosso reino, seja feita a vossa vontade, assim na terra como no céu. O pão nosso de cada dia nos dai hoje. Perdoai as nossas ofensas, assim como nós perdoamos a quem nos tem ofendido. E não nos deixeis cair em tentação, mas livrai-nos do mal.
0: Livrai-nos de todos os males, ó Pai, dai-nos hoje a vossa paz, ajudados pela vossa misericórdia, sejamos sempre livres do pecado e protegidos de todos os perigos, enquanto aguardamos a feliz esperança e a vinda do nosso Salvador Jesus Cristo.
1: Vosso é o reino, o poder e a glória para sempre.
0: Senhor Jesus Cristo, dissestes aos vossos apóstolos, eu vos deixo a paz, eu vos dou a minha paz. Não uneis os nossos pecados, mas a fé que anima a vossa igreja. Dai-lhe, segundo o vosso desejo, a paz e a unidade. Vós que sois Deus com o Pai e o Espírito Santo.
1: Amém.
0: A paz do Senhor esteja sempre convosco.
1: O amor de Cristo nos uniu.

0: Felizes os convidados para a ceia do Senhor, eis o Cordeiro de Deus, aquele que tira todo o pecado do mundo.
1: Senhor, eu não sou digna de que entreis em minha morada, mas dizei uma palavra e serei salva.
0: Que o corpo e sangue de Cristo nos guarde para a vida eterna.
1: Amém.
0: Esse é o momento da comunhão, feliz encontro com o Senhor.

0: Senhor, nós os pedimos realizar plenamente em nós a obra redentora da vossa misericórdia. Em vossa bondade, levai-nos a tão alta perfeição que, reconfortados por vossa graça, em tudo possamos agradar-vos por Cristo nosso Senhor.
1: Amém.
0: Podemos sentar. Encontram-se abertas as inscrições para coroinhas e acólitos. Coroinhas a partir de 6 anos e acólitos a partir de 13 anos. Encontram-se abertas as inscrições para o sacramento do crisma de adolescentes a partir de 13 anos. Lembrando também que já retomamos as nossas atividades do projeto Movimento Saúde essa semana. Tivemos uma boa presença também de participantes, que nós possamos divulgar bem aqui dentro da nossa cidade de Igaraçu do Tietê a conscientização aí em torno da qualidade de vida através dos exercícios. Como sabemos, atividade física gera vida, gerando vida gera disposição para a gente trabalhar bem e assim por diante. Então, que a gente possa conscientizar aí as pessoas em torno do nosso projeto, principalmente pessoas aí da nossa terceira idade. O encontro é sempre de segunda e quarta, 6 horas da tarde, ali no salão paroquial, com a presença dos nossos estagiários da Faculdade Gran Tietê de Barra Bonita. Também pedimos as orações de vocês, porque hoje, como é dia dos leigos, também dentro da nossa Arquidiocese de Botucatu, como vocês sabem, eu tenho a responsabilidade da dimensão da catequese dentro da nossa arquidiocese. E hoje à noite, lá em Botucatu, está ocorrendo a Santa Missa, com a presença do bispo, lá na paróquia Nossa Senhora Menina, com a presença dos novos catequistas. Então, dentro da dimensão da catequese da nossa arquidiocese, a gente tem a chamada escola catequética. E nessa noite de hoje estão se formando aí 23 catequistas. Inclusive, terminando agora a Santa Missa, eu vou estar me dirigindo para lá, né, para estar fazendo a entrega no final da Santa Missa de lá, aos certificados de cada catequista, né, os diplomas, e consequentemente participar da confraternização com eles por esse um ano e meio que eles tiveram ali de formação. Então, vamos rezar juntos em pé uma Ave Maria pelo nosso bispo, que está conduzindo a Santa Missa lá, e também pelos novos catequistas aí dentro da nossa Arquidiocese de Botucatu. Ave Maria,
1: cheia de graça, o Senhor é convosco. Bendita sois vós entre as mulheres. Bendito é o fruto do vosso ventre, Jesus. Santa Maria, Mãe de Deus, rogai por nós, pecadores, agora e na hora de nossa morte. Amém.
0: Nossa Senhora Aparecida,
1: rogai por nós.
0: O Senhor esteja convosco.
1: Ele está no meio de nós.
0: Que o Deus Todo-Poderoso vos abençoe, em nome do Pai, do Filho e do Espírito Santo.
1: Amém.
0: Glorificai o Senhor com vossas vidas, e em paz o Senhor sempre vos acompanhe.
1: Graças a Deus.

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8: 20:09.
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7: Você sabia que as primeiras manifestações da Bossa Nova ocorreram na década de 50 na Zona Sul do Rio de Janeiro? Ali, compositores, instrumentistas, músicos eruditos, cantores, grupos de rapazes e moças, em que a maioria tocava violão, começaram a se reunir onde tocavam suas novas composições.
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1: Tenha paciência. Mesmo que você esteja com raiva ou com estresse, o último que pode sentir as consequências é o seu animal de estimação. Nesse relacionamento, quem tem consciência das coisas é você. Seu pet sempre vai agir por instinto, mesmo que tenha amor e carinho. Com ele, você precisa ter dedicação, atenção, carinho. Para deixar seu pet mais feliz, é preciso demonstrar a ele que o ama e que ele faz parte de sua vida e assim ele aprenderá o que é certo e o que é errado.
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